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0: meia-noite e 30.
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0: 1:16.
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0: 1:34.
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0: 1:47.
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0: 2:19.
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0: 2h48.
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0: 3 e 1.
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0: 3 e 18.
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0: 3h48.
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0: Hoje é segunda-feira, dia 14 de setembro de 2026, lua nova, dia de Santo Alberto. E o meu calendário está indicando que hoje é o dia da cruz e dia do frevo, ritmo típico do carnaval de Pernambuco. Dois municípios estão fazendo aniversário hoje, então aqui vai o nosso abraço para os moradores de Andirá e Pérola. No dia 30 deste mês, termina o prazo de envio da declaração do Imposto sobre a Propriedade Territorial Rural, referente ao exercício de 2026 para a Receita Federal. O documento é obrigatório para todas as pessoas físicas e jurídicas que sejam proprietárias, titulares do domínio útil ou possuidoras de imóvel rural, exceto por quem é imune ou isento. O produtor pode buscar o sindicato rural local para tirar todas as dúvidas e solicitar orientações. Muito está se falando este ano a respeito dos problemas com o clima. A previsão de chuvas fortes frequentes acende um alerta para quem lida com a agricultura. Afinal, áreas sem conservação de solo ficam sujeitos à erosão com essas chuvas. A principal ferramenta para conter a ação da água das chuvas nas lavouras é o terraceamento. Com essa estrutura na propriedade, em vez de escorrer rapidamente pela superfície, a água permanece mais tempo na área cultivada e infiltra no solo. O resultado é uma espécie de reservatório natural que poderá abastecer as plantas durante os períodos de estiagem. Tem outra coisa, quando ocorre a erosão, a enxurrada carrega justamente a camada mais fértil do solo e parte dos fertilizantes aplicados pelo agricultor. Além do impacto financeiro, a erosão reduz a fertilidade da área ao remover a camada superficial mais rica em matéria orgânica e nutrientes que são importantes para o desenvolvimento das plantas. Os terraços sozinhos não fazem milagre, eles precisam estar associados a outras práticas conservacionistas. É preciso que o produtor faça um bom manejo do solo, utilizando a semeadura direta, plantio em nível, rotação de culturas, a máxima cobertura do solo, com palha ou cobertura verde, entre outras tantas práticas que o produtor pode adotar. As pesquisas indicam que as práticas conservacionistas precisam ser aplicadas em conjunto para se obter sucesso com as lavouras e manter o solo conservado. Nesta quarta-feira, dia 16, vai ser realizado um encontro sobre agroindústria em Cascavel. O principal assunto vai ser a regularização dos empreendimentos rurais. Mas quem vai falar para a gente sobre esse encontro é o Endrigo Antônio Carvalho, do IDR Paraná de Cascavel. Vamos ouvir o Endrigo.
1: Esse é um evento que foi construído pelo IDR Paraná, com apoio de vários parceiros, justamente para discutir alguns dos principais desafios encontrados hoje quando falamos em regularização e desenvolvimento das agroindústrias familiares. E o que vai ser discutido nesse encontro, né? Então, nós vamos tratar principalmente das questões sanitárias e ambientais, que acabam fazendo parte do dia a dia de quem produz e processa alimentos, né? Então, teremos profissionais falando sobre vigilância sanitária e adequação legal da produção rural. Vai ser falado também sobre o CISB para produtos de origem vegetal, registro de estabelecimentos no Serviço de Inspeção Municipal e também licenciamento ambiental e outorga para as agroindústrias. E no final teremos uma mesa redonda para esclarecer dúvidas, né? E aproximar quem produz de quem atua diretamente nesses processos de orientação, fiscalização e regularização. E por que é importante participar de um encontro como esse, né? Então, muitas vezes o produtor tem um bom produto, tem mercado, tem vontade de crescer, mas ele acaba encontrando dificuldades justamente na hora de entender a legislação e saber qual que é o caminho que ele precisa seguir para regularizar a sua agroindústria, né? Então, a proposta é colocar essas instituições na mesma mesa, aproximar os diferentes atores, né? E transformar a legislação em informação mais clara e aplicável à realidade das nossas

0: agroindústrias. Então, no final das contas, quando conseguimos avançar na regularização, nós não estamos falando apenas de cumprir uma exigência. Estamos falando de segurança dos alimentos, né? De acesso a novos mercados, de agregação de valor à produção, mas principalmente de geração de renda e oportunidade para as famílias rurais, né? Então, esse é o propósito do Encontro Técnico de Desenvolvimento das Agroindústrias Familiares: orientar, aproximar e criar caminhos para fortalecer cada vez mais as agroindústrias familiares aqui da nossa região.
1: Muito obrigado pela sua participação, Endrigo. A abertura do encontro está marcada para as 9h30 da manhã no auditório do Show Rural Copavel, em Cascavel. As atividades vão até às 3h30 da tarde. No município de Nova Cantu, as principais culturas cultivadas são a soja, o milho e olerícolas. Além disso, muitos produtores se dedicam à criação de gado de leite. Isso deveria exigir mais cuidado com o solo para que essas atividades continuem produtivas. Mas não é o que vem acontecendo. Tem muita gente no município que anda descuidando do solo. O Fernando Tunes, do IDR Paraná de Nova Cantu, me disse que muitos produtores deixam de fazer a rotação de culturas. E isso tem gerado alguns problemas, como o aparecimento de doenças e de nematoides nas áreas de lavoura. É justamente por isso que o Fernando está chamando a atenção dos produtores de Nova Cantu para que eles façam o correto manejo do solo, a rotação de culturas e uma boa adubação. Uma das alternativas de manejo dos nematoides é o uso de plantas de serviço, como braquiárias, crotalárias e aveias. Essas plantas também melhoram as condições do solo e auxiliam na sustentabilidade dos sistemas de produção. Esse recado vale para agricultores de todo o estado. Quem tiver qualquer dúvida sobre conservação do solo ou como lidar com nematoides, deve procurar o técnico do IDR Paraná do seu município. O cultivo de melancia é uma atividade importante para o município de Perobal. No ano passado, a cultura ocupou uns 300 alqueires e a produtividade ficou acima de 90 toneladas por alqueire. O Luciano Pinheiro Sérgio, do IDR Paraná do município, me disse que a melancia é uma cultura que exige muita atenção do produtor, principalmente por causa da ocorrência de doenças como o míldio e o oídio. Por isso mesmo, o recomendado é nunca plantar melancia duas vezes seguidas na mesma área. O ideal é plantar uma outra cultura ou mesmo uma cobertura, como o nabo forrageiro, na área onde se colheu a melancia. Os produtores de Perobal estão fazendo plantio e o Luciano disse que o ideal é fazer a adubação da área 2 ou 3 semanas antes de lançar as sementes no solo. Assim, a planta vai aproveitar melhor os nutrientes colocados no solo e, segundo o Luciano, se o adubo ficar só na superfície, a planta não absorve e isso acaba prejudicando a qualidade final da melancia. Então fica aí essa dica para quem lida com melancia. Bem, era esse o nosso recado de hoje. Eu deixo um forte abraço a todos vocês e até amanhã, quando estaremos de volta com mais um programa, O Homem e a Terra. Até lá, se Deus quiser. Tchau!

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0: Olha, 5:04, 5:04, bom dia. Amanhã de segunda-feira, 14 de setembro, inverno brasileiro, a lua é nova, temperatura na casa dos 14 graus centígrados, em São Miguel do Iguaçu. Está no ar para você o nosso Bom Dia 104, aqui na Rádio Jornal FM. É segunda-feira, mas aqui não tem tempo ruim, não. Tem moda sertaneja de primeira, música boa, informação, notícia, prestação de serviço, a sua participação, razão principal do nosso trabalho, você ouvinte jornal e, claro, aquela prosa gostosa que faz companhia para você todos os dias, isso mesmo, todas as madrugadas. Então já sabe, né? Passar o cafezinho, preparar o chimarrão, ajeitar a cadeira e aumentar o volume do rádio, são os requintes aqui da nossa madrugada, do nosso Bom Dia 104. Olha, porque é segunda-feira, semana começando pra você, e a nossa companhia vai ser das boas.
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0: Olha, como diz o ditado, Deus ajuda quem cedo madruga. 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Olha, eu repito, é segunda-feira, semana começando, é mais um dia de pegar no batente, mas também é dia de ouvir moda sertaneja, moda boa. Daqui pra frente é sertanejo de primeira, é só modão pra você. Está no ar o nosso Bom Dia 104 na Rádio Jornal FM, a rádio que faz amigos. 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Olha, bom dia, ô Galo Papudo. Esse é o Papudo Velho, do Papudo Acilo Severo. Olha a bicharada aí. Bem tratado, bem zelado, Papudo. Pode voltar a dormir, tá bom, Papudo? Volta pro poleiro aí. Topetão, bom dia. Canta bonito o Galo Topete. Ô, Caboclo, bom dia. Canta firme o nosso Cadu, né? O nosso Galo Caboclo, né? Ô, Frenar.

Anda a bicharada no terreiro aqui no nosso Bom Dia 104. Olha a mimosa, galinhada solta no terreiro, boi tufão, porcada com fome. Essa é a bicharada mais simpática aqui de toda a nossa região oeste do Paraná. 5 horas e 8 minutos, 5 e 8, dose dupla com Zé Tapera e Teodoro, Doutor João, depois Flor Morena, bom dia.

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17: Olha, 5 horas e 16 minutos, 5 e 16, segunda-feira, 14 de setembro, inverno brasileiro, a lua nova, temperatura na casa dos 14 graus centígrados. Aliás, temperatura agradável, né? 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
17: Olha, meu amigo Zanoni tá lá de radinho ligado na lanchonete. Um grande abraço, bom dia. Meu amigo Guilherme também, pessoal da reciclagem. Bom dia, Jones de Souza. Bom dia para você, Guilhermão. Bom dia também para toda essa turma da pesada aí da reciclagem, né? Pessoal é sempre sintonizado conosco, né? Anderson e Adriana. Oi, bom dia. Manda um abraço para os trabalhadores da Friela. Olha que legal. Pessoal da Friela acompanhando também a nossa madrugada aqui no nosso Bom Dia 104. Sintam-se todos abraçados, tá bem? Em especial, meus amigos Anderson e Adriana. É, pessoal, curtindo a Jornal FM, curtindo o nosso Bom Dia 104. Também os motoristas da saúde, rapaz. Olha que legal. É, todos sintonizados aqui na Jornal FM, percorrendo os caminhos aqui pela região oeste do Paraná, com essa missão tão importante que é de salvar vidas, né? Como é importante o trabalho de vocês, valorizado, claro. Grande abraço, bom dia. Obrigado pela companhia através da Jornal FM, também através do nosso Bom Dia 104, tá bom? Para vocês, um grande abraço, bom dia. 5 horas e 20 minutos, 5 e 20, Lourenço e Lorival cantam. Canga do Tempo na Jornal FM. Bom dia, modão, hein? Bom dia.

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9: Olha, às 5 horas e 27 minutos, 5h27, seu Assiro Severo mandou um áudio pra gente aí. Já tá sintonizado, já tá acompanhando lá o nosso Bom Dia 104, como ele diz sempre, né? Aqui na 104.1 FM. Bom dia, Assiro Severo.
10: Jonas, aqui é do São Jorge Severo.
9: Tudo certo?
10: Eu tava, quando você entrou na rádio ali, eu entrei junto ali, os vídeos. Opa! Primeiro, você botou meu galo cantar. Ah, ou que o parceiro que eu fico, se você não tiver trato para tratar ele, vai na LAR lá, eu falei com o presidente lá da LAR, para você buscar uns 5 sacos de milho lá para tratar os bicharadas que tu tem ali, tá?
9: Opa, certo? Que bom,
10: senhor. Bom dia 104.1 aí para vocês da rádio, para a turma de São Jorge, para a turma da Aurora e para todas as comunidades de São Miguel do Iguaçu. Toca para nós esse tipo, tu pediu uma música bem especial ali, a Cadela Baia, e oferece para o Sadi, Manha Bosco, para ele e a mulher dele, tá? Que ele levanta de madrugada também.
9: Opa.
10: Ele tem terra para plantar, né? Então às 5 horas ele já tá na rádio, né? Já tá te escutando você aí, tá? É só que tu toca sua música sertaneja, mas toca essa aí especialmente, tô pedindo especialmente para ele. Pro Sadi Manja Bosco, tá? E para todos que estão assistindo, obrigado que você for atendido, tá?
9: Eita, Silo Severo, um grande abraço pro senhor. Obrigado pela sintonia. Meu amigo Sadi Manja Bosco, um grande abraço. É, família Manja Bosco também, sintonizados conosco, né? Aqui na Jornal FM, aqui no nosso Bom Dia 104, que traz para você a agenda da semana.
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9: Olha, sabadão, sábado agora, hein? 19 de setembro, 11º baile de escolha da rainha, Avalanche Azul, a rainha do Grêmio, Salão Paroquial da Igreja Matriz, animação da banda Anjos de Ouro. 6 candidatas disputam o título de rainha da Associação de Gremistas Avalanche Azul 2026, com bolsas de estudos na Uniguaçu. Você é o nosso convidado todo especial, estaremos por lá também. 11º baile de escolha da rainha do Grêmio Avalanche Azul, sabadão, 19 de setembro, participe! Olha, no domingo acontece a grande festa do nosso padroeiro São Miguel Arcanjo. Anote na agenda. Domingo 27 de setembro. O evento será realizado no Salão Paroquial da Igreja Matriz. às 9 horas da manhã, Santa Missa Festiva, ao meio-dia, almoço com costelão, churrasco, saladas e bebidas em geral, às 13 horas, leilão do bolo, às 13h30, bingo, às 16 horas, matinê com a banda G4, às 19 horas, sorteio da rifa com uma moto Honda NXR 160, 0 quilômetro. E atenção, Quaresma de São Miguel Arcanjo, agora até o dia 26 de setembro. Depois de um comum acordo, a Quaresma será realizada às 6 horas da manhã na Igreja Matriz. Também mudou a programação, hein? Até o dia 26 de setembro, às 6 horas da manhã na Igreja Matriz, às 19 horas nas comunidades, também como de costume, ok? Até o dia 26 de setembro, às 6 da manhã na Igreja Matriz e sempre nas comunidades, às 19 horas. Agenda da semana para você no nosso Bom Dia 104. 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
11: Ô,
9: seu Acilo Severo, o senhor falou com o Brambate aqui, meu amigo Adilson, gerente da unidade aqui em São Miguel do Iguaçu, para a gente pegar lá as 5 sacas de milho, ou o senhor falou direto com o Irineu da Costa Rodrigues, o diretor-presidente da cooperativa LAR? Só confirma pra gente aí. Vou buscar essa milharada aí pra deixar essa galada nossa aqui. É bem tratada, bem zelada, como diz o senhor. Né, o Topete? Ficou feliz aí o caboclo também com a notícia, né? E o frenético de bem com a vida. Canta aí, ô Garnizé. Galizé. Bicho chato. O tal do Gabizelli não incomoda no terreiro, viu? Dá uma olhada. É a bicharada aqui da Jornal FM. É a bicharada do nosso Bom Dia 104. Inácio Mainers. Alô, Tocantins, Brasil. Bom dia. Grande abraço para vocês. Landa Correia também. Alô, Mauritânia. Bom dia, Islanda. Bom dia, João. Obrigado pela companhia. Claudete do Amaral. Desejando pra gente uma semana abençoada por Deus. É isso mesmo, Claudete. Temos que ter essas bênçãos, né? Durante a semana, durante todos os dias da nossa vida, enfim. 5 horas e 34 minutos, 5h34, Tavares e Zé Negrão cantam. Canoeiro no nosso Bom Dia 104.
11: Bom dia!
9: Para os pescadores, hein?

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13: Olha, no fechamento da última sexta-feira, soja valia R$ 136,00 a saca de 60 quilos, milho R$ 58,00, trigo R$ 78,00. Mercado comprador, Lar Cooperativa. Boi gordo Nelore, R$ 349,50 arroba. Vaca gorda Nelore, R$ 321,50 arroba. Bezerro Nelore Desmame, R$ 17,08 o quilo vivo. Frango, R$ 4,79 o quilo vivo. Suíno, R$ 4,43 o quilo vivo. Tilápia, R$ 8,70 o quilo. Leite, R$ 2,89 o litro. Olha, as informações e os preços são do Centro de Estudos Avançados em Economia Aplicada, CPEA. Mercado Agropecuário, próxima edição às 6h40, dentro do Jornal da Manhã, 5h42.
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2: Olha, 5 horas e 43 minutos, 5 e 43. 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Próxima estação é a primavera, né? Primavera brasileira, hein? Ela começa oficialmente no dia 22 de setembro, na próxima semana, às 21 horas e 5 minutos, e termina o inverno, né? Começa a primavera, que vai, repito, até o dia 21 de dezembro, aí depois vem o verão brasileiro. É importante, né? A gente falar aqui na madrugada sobre as estações do ano. Para você, razão principal do nosso trabalho, ouvinte Jornal.
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2: 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Aqui na Jornal, patrocinadores do nosso Bom Dia 104. Olha, está de luto, né? Toda a região oeste do Paraná, com o falecimento de Edson Moraes, foi sepultado sobre homenagens e amigos, de amigos e também de admiradores, né? O sepultamento de Edson Moraes aconteceu às 10 horas de ontem, domingo, no cemitério Jardins, em Cascavel, encerrando uma despedida marcada por emoção, lembranças e homenagens ao comunicador. Amigos, familiares, colegas de profissão, admiradores e fãs estiveram no local para prestar uma última homenagem a uma das figuras mais conhecidas da comunicação do Oeste do Paraná. Durante a despedida, histórias de diferentes fases da vida e da carreira de Edson foram relembradas. Para muitas pessoas, ele não era apenas um profissional da televisão e do rádio, mas uma presença que faz parte da rotina de milhares de famílias. Edson Moraes dedicou 47 anos a Tarubá, trajetória que se confunde com a própria história da emissora e também da comunicação regional. Ao longo de décadas, esteve no rádio, na televisão e nas transmissões esportivas, acompanhando momentos importantes de Cascavel e também de toda a nossa região. Entre colegas e amigos, Edson era carinhosamente chamado de Brod. O apelido traduzia também a proximidade que mantinha com as pessoas que conviviam com ele. Além do profissional reconhecido pela voz marcante, pela personalidade forte, as homenagens lembraram um homem de bom humor, irreverência, amizade e generosidade. Durante a despedida, os âncoras Ivan Luiz, Dani Wolf e Luciana Neves conduziram uma homenagem no estúdio da TV Tarobá, enquanto o apresentador Jean Peretto acompanhou o velório diretamente do cemitério Jardins e conversou com pessoas próximas ao comunicador. Os depoimentos emocionados registraram histórias e momentos vividos ao lado de Edson Borges de Moraes, mostrando a dimensão do vínculo construído ao longo de sua trajetória. A família Mufato também participou das homenagens, reforçando a relação de carinho e reconhecimento por uma trajetória que marcou a comunicação de Cascavel e toda a região. Edson Moraes morreu aos 72 anos e deixou uma trajetória marcada por décadas de trabalho na comunicação. Para além das coberturas, dos programas e das transmissões esportivas, familiares, amigos e admiradores destacaram o legado pessoal deixado pelo comunicador. As lembranças compartilhadas durante a despedida mostraram diferentes lados de Edson: o profissional, o amigo, o pai, o apaixonado por futebol, o pescador, o cantor de moda de viola e também o homem de fé. A presença de fãs no cemitério Jardins também demonstrou a dimensão da relação construída com o público ao longo dos anos. A despedida de Edson Moraes terminou, mas as histórias contadas por quem conviveu com ele permanecem como parte da memória da TV Tarobá e da comunicação do Oeste do Paraná. Que ele descanse em paz. Nosso grande amigo Edson Borges de Moraes, namorada eterna. 5 horas 48 minutos agora. Cinco e 48, Laírton Detone, bom dia Jones, toca moda aí pra nós, pescador catireiro com Daniel, que legal, Tilacão, bom dia, e o Grêmio, Tilaco, tá bem das pernas, hã? Vitelmo Maggi, bom dia, meu compadre Delfim, Stanislau Brixner, bom dia compadre, o Renato voltou para o Grêmio, quer dizer, não tá nada confirmado ainda, né, mas tá nos bastidores aí. Parece que hoje vão anunciar de forma oficial, nesta segunda-feira, né? O retorno aí de Portaluppi ao tricolor gaúcho. Inclusive, ele mesmo fez um post, pois apagou aí nas redes sociais, né? Mas a imprensa gaúcha já está dando como certa notícia, né? Do retorno de Renato Portaluppi, salvo engano. Entre indas e vindas é a quinta volta, né? Do Renato ao tricolor, o salvador da pátria, Renato Portaluppi. Stanislau Brixner, trazendo notícias então aqui pro nosso Bom Dia 104. Eita, cururu! Brandão da Serra do Mico, bom dia, Jones de Souza, beleza? Ótima semana pra você, pra nós, né, Brandão? Grande abraço pra você, obrigado pela sintonia, tá bem? 5 horas e 50 minutos, 5 e 50, Mocoque Paraíso cantam. Saco de ouro, eita, segundona, bom dia, bom dia.

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Olha, para esta segunda-feira, o tempo continua instável no Paraná, principalmente nas regiões norte e leste. A previsão é de chuva fraca moderada em alguns pontos. Pode chover mais de 30 milímetros. Olha, o risco de temporais é menor. O dia também será de temperaturas mais baixas e pouca variação entre amanhã e a tarde. Olha, 14 graus neste momento aqui na área central de São Miguel do Iguaçu. Vamos para a previsão para esta segunda-feira, sol com algumas nuvens. Previsão aqui de chuva rápida, isso mesmo, durante o dia e a noite. São 2 milímetros, né? A ser considerados, com 66% de probabilidade. Para amanhã, terça-feira, sol com chuva de manhã e diminuição de nuvens à tarde.

0: noite com pouca nebulosidade, 2 milímetros, probabilidade que diminui, cai para casa dos 40%, mínima de 14 também para amanhã, com máxima de 23 graus, tá bem? Para quarta-feira, tempo ensolarado com nevoeiro ao amanhecer, noite de céu limpo, sem chuvas, mínima de 11, máxima de 24 graus. Para quinta-feira, sol com aumento de nuvens, tarde com muitas nuvens, à noite, mas não chove, mínima de 11 também, máxima de 27 graus. Olha, temos previsão de chuva para hoje, 2 milímetros, 66% de probabilidade será. Para amanhã também, terça-feira, probabilidade muito baixa, de apenas 40%, 2 milímetros previstos. Olha, eu acreditava em uma semana de tempo bom, né? Mas são previsões. Enfim, 5 horas 58 minutos.
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0: Olha, abra o seu coração, fortaleça a sua fé e que Deus abençoe o seu amanhecer. Do Bom Dia 104, a oração da manhã com o padre Reginaldo Manzotti. Bom dia, padre.
2: Bom dia, meus irmãos e irmãs. Cantem, povo de Deus, porque fomos redimidos na cruz de Cristo. Nós vos adoramos, Senhor Jesus Cristo, e vos bendizemos, porque pela vossa Santa Cruz remistes o mundo. Hoje, 14 de setembro, é dia da exaltação da Santa Cruz, lembrando a nossa redenção. Em nome do Pai, do Filho e do Espírito Santo. Amém. Senhor Jesus, por tuas chagas fomos curados. Por tua cruz fomos libertados. Jesus, no início deste dia, eu venho pedir a vós, Senhor, que em vosso próprio corpo levou nossos pecados ao madeiro, a fim de que morrêssemos para os pecados e vivêssemos para a justiça. Por tuas chagas fomos curados. Jesus, pela cruz bendita, nós vos pedimos, dai-nos a graça de viver os frutos da tua redenção. Jesus, dai-nos a graça de viver hoje os frutos da tua redenção. Salve, ó cruz, doce esperança, concede aos réus remissão. Dai-nos o fruto da graça que floresceu na paixão. Louvor a vós, ó Trindade, fonte de todo perdão. Aos que na cruz foram salvos, dai a celeste mansão. Ó Santa Cruz bendita, no início deste dia, ajudai-me a levar firme a minha cruz. Ó Santa Cruz, instrumento de morte e de castigo, mas que pelo sangue redentor se tornou sinal de nossa salvação. Jesus, contigo quero viver, contigo quero morrer, para contigo ressuscitar. Jesus, dai-nos a graça de viver hoje os frutos da tua redenção. Pai nosso, que estais no céu, santificado seja o vosso nome. Venha a nós o vosso reino, seja feita a vossa vontade, assim na terra como no céu. O pão nosso de cada dia nos dai hoje. Perdoai-nos as nossas ofensas, assim como nós perdoamos a quem nos tem ofendido. E não nos deixeis cair em tentação, mas livrai-nos do mal. Amém. Nossa Senhora das Dores, ajude-me a viver. Dai-me forças para saber sofrer. Nossa Senhora das Dores, ajudai-me nas tribulações, que eu possa carregar a minha cruz, como Cristo, o teu Filho amado, fez. Amém. Bom dia a todos.
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0: Olha, no centro de São Miguel do Iguaçu, temperatura na casa dos 14 graus centígrados.
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0: Olha, 6:05, 6:05. O dia tá clareando, a cidade acordando e o povo já na luta, na lida. Semana começou, hein? Estamos no inverno ainda, lua minguante, 14 graus a temperatura e a Rádio Jornal FM continua levando informação, música e companhia para você começar bem o seu dia. Olha, tá no ar a segunda hora do nosso Bom Dia 104. O galo já cantou aí, ô Topete? Hein, caboclo? Eita, frenético velho. Café tá na mesa, o chimarrão tá pronto, então bora. Bora para mais uma manhã juntos. 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
0: Meu amigo Márcio Arneman, bom dia, Jones de Souza, manda uma moda aí pra minha mãe, Isolda. Estou na escuta, então um grande abraço pra você, meu amigo. Pessoal do Mato Grosso, né? Sintonizados conosco aqui no nosso Bom Dia 104, para Dona Isolda Arneman, um grande abraço. Obrigado sempre pelo carinho da audiência, obrigado pela companhia. Nadira Carminati também, ligada na programação Jornal FM. Lídio Richter, bom dia, uma abençoada segunda-feira para todos nós, né, Jones de Souza? Claro que sim. Rogério Arnold também, um grande abraço, bom dia, obrigado pela companhia. Claudinho Pereira nos cumprimentando aqui, desejando uma ótima semana para todos nós, tá bem? Célio Richter também, bom dia, tudo de bom, grande abraço para você também, Célio. Família Richter, né? O Célio, Lídio, enfim, as famílias acompanhando o nosso Bom Dia 104. Iracema Maia, um grande abraço, pessoal de Aurora, também a Terimota, Laírton Detone, bom dia, Jones. Toca moda boa pra nós aqui no nosso Bom Dia 104, 6:09, 6:09. Eu trago pra cantar Rick e Renner. Ô, viola, diz pra ela, vai. Bom dia, uma ótima segunda-feira, hein?

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0: Olha, 6:18, 6:18 já. Daqui a pouquinho tem Jornal da Manhã com poucas e boas para você. As informações, né? Em especial de São Miguel e também da nossa região oeste do Paraná. 14 de setembro, inverno brasileiro, lua nova, 14 graus a temperatura. Para quem gosta daquela temperatura assim mais para frio, né, do que para calor, hoje tá uma temperatura muito agradável, aliás, né? Tá ventando lá fora também, né? Aí o vento deixa o clima um pouquinho mais frio, né? 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Bom dia! 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
0: Olha, meu amigo Nélio Fux, também ligado aqui na programação Jornal AM, a exemplo do meu amigo Tilacão, Vitelmo Marge, bom dia. Meu compadre Cururu, olha o nome do cara, Stanislau Brixner. É brincadeira, rapaz. Brandão da Serra do Mico, bom dia. Inácio Meiners, Islanda Correia, alô João, alô Mauritânia, bom dia. Claudete do Amaral também, ligada na programação. Acedo Severo, um grande abraço. Anderson e Adriana, pessoal da Friela, Guilherme da Reciclagem, um ótimo trabalho para vocês neste início de semana. Pessoal do Transporte da Saúde, hein? Também sintonizados aqui no nosso Bom Dia 104, meu amigo Zanoni. Na lanchonete, um grande abraço, bom dia, obrigado pela companhia. 6:21, 6:21, Milionário e José Rico cantam No Colo da Noite, segundona. Eba, nós, bom dia, bom dia, bom dia.

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13: Jadson. Jads e Jadson cantam, cê toca essa moda aí pra nós, vai. Segundeira, hein?
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13: Eu volto daqui a pouquinho com o Jornal da Manhã e amanhã com mais uma edição do nosso Bom Dia 104. Fiquem com Deus, um abraço a todos, bom dia, uma ótima semana.

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2: Em São Miguel do Iguaçu, 6:30.
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2: 14 de setembro, manhã de segunda-feira, estamos no inverno brasileiro, a lua é nova. Temperatura neste momento aqui no centro da cidade, na casa dos 14 graus centígrados. São 6:32, 6:32. Atenção para as manchetes da edição de hoje do Jornal da Manhã. Prefeitura de São Miguel do Iguaçu vai realizar audiência pública sobre proposta de gestão do Hospital Municipal. Grupo Gotas de Vida promove ação de doação de sangue com transporte gratuito. Escola de Pais promove novo ciclo de palestras em São Miguel do Iguaçu. No Jornal da Manhã, entrevista, Alessandro Cunhasque conversa com o presidente da entidade, Francisco Carlos Castanhel, popular Chico. No giro policial, PRF apreende 8 armas e haxixe em 2 ônibus na 277. Homem comandado por homicídio qualificado é preso pela polícia militar. Suspeito é preso após roubo à farmácia. Polícia militar cumpre mandado de prisão por tráfico de drogas. 2 pessoas ficam gravemente feridas em colisão frontal na BR-277, aqui na região. E ainda na edição de hoje do Jornal da Manhã, esportes. Flamengo supera os reservas do Corinthians e mantém a liderança do Brasileirão. Palmeiras vence clássico contra o São Paulo por 2-0 e segue na cola do Flamengo. Inter conquista vitória suada diante da Chapecoense e quebra jejum de 10 partidas no Campeonato Brasileiro. Após derrota para o Vasco na Arena, Grêmio demite Luiz Castro e acerta a volta de Renato Portaluppi. São Miguel Futsal abre semana de trabalho visando o Chopinzinho pela partida de ida das oitavas da Série Ouro no próximo domingo. Alisson dos Santos é campeão do Mundial de Atletismo com o 3º melhor tempo da história. Jornal da Manhã, loterias, confira os resultados da Quina, Lotomania, Loteria Federal, Dupla Sena, Mega Sena e Mais Milionária. 6:34, 6:34 são estas as manchetes da edição de hoje do nosso Jornal da Manhã. 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
2: Olha, para esta segunda-feira, o tempo segue instável no Paraná, principalmente nas regiões norte e leste. A previsão é de chuva fraca moderada, com possibilidade de acumulados superiores a 30 milímetros em alguns pontos daquelas regiões. Olha, o risco de temporais é menor. As temperaturas permanecem amenas, com pouca variação ao longo do dia. 14 graus a temperatura neste momento, aqui na área central de São Miguel do Iguaçu. Está ventando lá fora, né? Um vento frio, aliás, né? Baixando um pouco a sensação térmica para nós em São Miguel e também região oeste do Paraná. Para hoje a previsão é de sol com algumas nuvens, uma chuva pequena, rápida durante o dia e a noite, até porque com 66% de possibilidades, 2 milímetros são esperados para hoje, né? Para amanhã, terça-feira, sol com chuva de manhã e diminuição de nuvens à tarde e noite com pouca nebulosidade. São mais 2 milímetros previstos. A probabilidade que cai mais ainda para casa dos 40%. Mínima também para amanhã é de 14, com máxima também de 23 graus. Para quarta-feira, tempo ensolarado com nevoeiro ao amanhecer, noite de céu limpo, sem chuvas. Mínima de 11, cai um pouco a mínima, né? Com máxima se mantendo ali na casa dos 23 graus. Para quinta-feira, sol com aumento de nuvens à tarde, muitas nuvens à noite, mas não chove. Mínima de 11, máxima de 27 graus. Para sexta-feira, sol com algumas nuvens. Existe uma possibilidade aqui remota de chuva rápida durante o dia e à noite. São mais 2 milímetros previstos, com 68% de probabilidade, mínima de 16. Máxima de 26 graus. Para o sábado, o cenário começa a mudar, favorável para a chuva já na sexta, né? Para o sábado, a previsão é de sol com aumento de nuvens e pancadas de chuva no fim da manhã e à tarde. Noite tem previsão aqui, inclusive, de temporal. 24 milímetros previstos para o sábado, com 88% de probabilidade, mínima de 19, com máxima de 23 graus. Para o domingo, chuva forte de manhã. Ainda chove no começo da tarde, as nuvens diminuem e o sol aparece. Mais 27 milímetros previstos, com 81% de probabilidade. Esse é o cenário tempo para nós, para as próximas horas e para os próximos dias, para São Miguel e também para a nossa região. 6 horas 42 minutos agora.
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2: Ibovespa fechou a 187.206 pontos, queda de 0,56%. Dólar comercial fechou a R$ 5,12. Dólar paralelo em Foz do Iguaçu é comprado a R$ 4,90 e vendido a R$ 5,19. Peso argentino em Foz é comprado a R$ 320 e vendido a R$ 284 guarani. Com R$ 1 você compra 1.200 guaranis e 1.120 guaranis equivalem a R$ 1. Poupança rende 0,67% ao mês. 6 horas 43 minutos.
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2: Olha, no fechamento da última sexta-feira, soja valia R$ 136 a saca de 60 quilos, milho R$ 58, trigo R$ 78 a saca. Mercado Comprador, Lar Cooperativa. Boi Gordo Nelore, R$ 349,50, arroba. Vaca Gorda Nelore, R$ 321,50, arroba. Bezerro Nelore Desmame, R$ 17,08 o quilo vivo. Frango, R$ 4,79 o quilo vivo. Tilápia, R$ 8,70 o quilo. Leite, R$ 2,89 o litro. Olha, as informações e os preços são do Centro de Estudos Avançados em Economia Aplicada, CPEA. Mercado Agropecuário, próxima edição às 11h40. 6h44.
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2: O ministro da Agricultura, André de Paula, afirmou que uma missão técnica da China deve vir ao Brasil entre os dias 19 e 28 de setembro para auditar frigoríficos, laboratórios, fazendas e o sistema sanitário brasileiro. A equipe chinesa deve visitar plantas de carne bovina, aves e suínos, incluindo algumas unidades da região oeste do Paraná. Entre os frigoríficos que podem ser vistoriados está uma unidade da JBS em Rondônia. O governo brasileiro espera que a missão permita reabilitar frigoríficos que estão com as exportações suspensas e também habilitar novas unidades para o mercado chinês. Notícias Agrícolas, próxima edição, às 9h40, 6h46.
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2: Loteria Federal, concurso 6.100, vamos ao resultado. Quinto prêmio, 55.594. Quarto prêmio, 9.375. Terceiro prêmio, 45.292. Segundo prêmio, 23.895. E o primeiro prêmio, 70.028. Quina concurso, 7.116. Vamos ao resultado. 09, 16, 47, 72 e 78. Estimativa de prêmio para o próximo concurso, 5 acertos, não tivemos ganhadores na quina, né? A ser realizado hoje é de R$ 33 milhões. Lotomania, concurso 2.974, vamos ao resultado. 03, 07, 10, 13, 20, 23, 26, 29, 31, 37, 42, 46, 47, 58, 59, 61, 73, 79, 92 e 95. 20 acertos, não houve acertadores, 0 acertos também não. Portanto, a estimativa de prêmio do próximo concurso a ser realizado hoje é de R$ 1.500.000. Dupla Sena, concurso 3.007. Vamos ao resultado do primeiro sorteio. 10, 24, 26, 31, 32 e 48. Premiação, primeiro sorteio, 6 acertos. Não houve ganhadores. Segundo sorteio, vamos ao resultado. 09, 23, 32, 33, 39 e 48. Premiação, segundo sorteio, 6 acertos. Não houve ganhadores. A estimativa de prêmio agora do próximo concurso a ser realizado também hoje é de R$ 4 milhões. Mega Sena, concurso 3.057. Vamos ao resultado. 02, 04, 16, 21, 48 e 53. Premiação 6 acertos. Não houve ganhadores. Estimativa de prêmio, portanto, do próximo concurso a ser realizado amanhã, terça-feira, é de R$ 95 milhões. Mais Milionária, concurso 389. Vamos ao resultado. 02, 14, 17, 21, 42 e 46. Trevos 4 e 6. Premiação 6 acertos mais 2 trevos. Não houve acertadores. A estimativa de prêmio, portanto, do próximo concurso a ser realizado na quarta-feira é de R$ 95 milhões. 6h49, 6h49, você ouve no Jornal da Manhã depois do intervalo. PRF apreende 8 armas e haxixe em 2 ônibus na BR-277. Homem comandado por homicídio qualificado é preso pela Polícia Militar. Duas pessoas ficam gravemente feridas em colisão frontal na 277. 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
4: Olha, este é o nosso Jornal da Manhã, ao vivo pela Rádio Jornal, agora no FM 104.1. Eu sou o Jones de Souza. Cumprimento os ouvintes que interagem pelo Facebook, no chat do YouTube ou no WhatsApp 3565-1033. Olha, deixa o seu comentário, curta e compartilhe a nossa live. Estamos juntos, né? Segunda a sexta, das 6h30 às 8 horas da manhã, com o nosso Jornal da Manhã. Daqui a pouco, às 7h30, tem Alessandro Cunhasque com o Jornal da Manhã Entrevista e, em seguida, o Jornal da Manhã Esportes. Olha, vamos agora com as informações do setor policial. 6 horas 54 minutos.
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4: Em Santa Terezinha de Itaipu, a Polícia Rodoviária Federal apreendeu 8 armas de fogo, 14 munições e 3 quilos de haxixe durante uma fiscalização de 2 ônibus na 277. Olha, no primeiro ônibus que fazia a linha Foz-Curitiba, uma passageira de 26 anos foi flagrada com 4 pistolas, 4 revólveres e 14 munições. O material estava escondido sob a roupa e preso ao corpo. Olha, na sequência, os policiais abordaram outro ônibus que seguia de Foz para São Paulo. Uma passageira de 22 anos foi encontrada com 3 quilos de haxixe escondidos nas costas. As duas mulheres foram presas e encaminhadas junto com o material apreendido à Delegacia da Polícia Federal em Foz do Iguaçu. São mulas, né, do tráfico de drogas, de armas, enfim. Agora, claro, pagarão o preço, né? Em Medianeira, a Polícia Militar cumpriu um mandado de prisão preventiva por homicídio qualificado. A ocorrência foi registrada no bairro Itaipu. Durante uma diligência, os policiais abordaram 4 pessoas em um estabelecimento. Na consulta aos sistemas, foi constatado que um dos homens tinha um mandado de prisão em aberto, expedido pela Justiça de Foz do Iguaçu pelo crime de homicídio qualificado. O homem recebeu voz de prisão e foi encaminhado à cadeia pública de Medianeira, onde está à disposição da Justiça. Olha, também em Medianeira, um homem foi preso pela Polícia Militar após um roubo a uma farmácia na região central. Durante patrulhamento, os policiais foram informados sobre o crime e iniciaram buscas na região. Pouco depois, um homem com as características informadas foi localizado e abordado. Com ele, os policiais encontraram uma faca, dinheiro e um celular. Segundo a vítima, o homem entrou na farmácia, pediu água e em seguida anunciou o roubo usando uma faca. Ele levou cerca de R$500 do caixa e um celular do estabelecimento. O suspeito foi reconhecido pela vítima, recebeu voz de prisão e foi encaminhado à Delegacia da Polícia Civil. Olha, um homem foi preso pela Polícia Militar por tráfico de drogas no bairro Vila Nova. Durante patrulhamento, os policiais visualizaram 2 homens em um ponto de ônibus. Ao perceberem a presença da equipe, eles tentaram entrar em um estabelecimento próximo, mas foram abordados. Durante a revista, os policiais encontraram com um dos homens porções de cocaína e crack, além de dinheiro em notas trocadas e um celular. O homem recebeu voz de prisão e foi encaminhado junto com o material apreendido. A Polícia Civil para os procedimentos cabíveis, né? O mesmo foi encaminhado junto com o material apreendido à Polícia Civil para os procedimentos. E uma última informação: na região, 2 pessoas ficaram gravemente feridas em uma colisão frontal entre 2 veículos na BR-277 em Ramilândia. Segundo a Polícia Rodoviária Federal, a batida envolveu uma Mitsubishi e um Gol, que seguiam em sentidos opostos. Os 2 ocupantes envolvidos no acidente sofreram ferimentos graves. Não foram divulgados outros detalhes sobre a ocorrência. A perícia está sendo realizada e o laudo ainda está sendo elaborado. Em São Miguel do Iguaçu, 6 horas 58 minutos agora.
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4: Interrompemos nossa programação para a transmissão do horário eleitoral gratuito, conforme a legislação eleitoral. Dentro de 25 minutos voltaremos com o Jornal da Manhã aqui na Rádio Jornal FM.
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27: Sete horas mais 32 minutos, 7h32. Muito bom dia para você. Eu sou Alessandro Cunhasque, chegando com o Jornal da Manhã. Nós seguimos até as 8 da manhã hoje com destaque para o Jornal da Manhã. Entrevista nesta manhã de segunda-feira, nublada aqui em São Miguel do Iguaçu. Nublada, fria. Dava até a sensação de que a gente teria um dia mais aberto, né? Mas as nuvens já estão aqui marcando presença e impedindo que o sol, né, apareça nesse começo da manhã. Então a temperatura também baixa, 11 graus, né? 11 graus, estamos aí só para lembrar, no dia 14 já de setembro, mas temperatura baixa, tempo nublado, um dia típico de inverno, né? É basicamente isso, um dia típico de inverno, apesar que mesmo estando no inverno, nessa época do ano, a gente já sentiria os primeiros reflexos do calor, né? Mas enfim, estamos vivendo aí esse começo de setembro um pouco mais frio. Bom, gente, e no Jornal da Manhã sempre tem um assunto e um entrevistado. Hoje eu quero agradecer aqui a presença do Francisco Carlos Castanhel, popular Chico. Vamos falar da Escola de Paz, que promove novo ciclo de palestras em São Miguel do Iguaçu. Este é o nosso assunto de hoje aqui no Jornal da Manhã. Bom dia para você, Chico. Muito obrigado aqui pela presença no Jornal da Manhã. Primeiro, sempre importante, porque a gente já falou bastante sobre esse assunto, em vários momentos temos a oportunidade de falar sobre o que é a Escola de Paz. Mas eu sempre comento que quando a gente está no rádio, sempre pegamos pessoas novas, e para aqueles que já sabem, vamos reforçar o que faz a Escola de Paz, o que ela é, qual a filosofia. Bom dia, muito obrigado pela presença.
28: Bom dia, Alessandro. Bom dia aos ouvintes. É muito bom estar aqui com você. Para nós é sempre uma alegria falar em Escola de Paz. Escola de Paz do Brasil. É uma instituição voluntária que já trabalha aqui no Brasil, Alessandro, há 63 anos. Ela não é muito conhecida, infelizmente, mas há 63 anos ela se dedica à causa da educação, principalmente da educação parental. Então, é uma organização voluntária que não tem distinção de raça, cor, credo político, religioso, condição social. Então, é uma entidade aberta a todos que querem pensar uma maneira de se relacionar melhor dentro de casa, com os filhos. E uma maneira diferente, Alessandro, de você enxergar a questão da educação. Então, eu não canso de repetir. A educação é a única maneira da gente transformar a nossa realidade. Entende? Pode ser, se você pensar em termos de município, vamos pensar em termos de bairro, ela começa por aí. Entende? Então, é a única maneira de você transformar a tua realidade aqui em São Miguel, aqui no Paraná, aqui no Brasil. Então, é uma entidade que discute isso.
27: E o interessante é que trabalha com os pais.
28: Exatamente. A gente trabalha... O nosso objetivo principal é o fortalecimento das famílias através da parentalidade consciente e responsável. Então, não existe ex-pai... Não existe ex-mãe. E hoje é interessante, a gente tem que pensar, você fala assim em pai e mãe, né? Mas hoje, Alessandro, a gente tem uma realidade completamente diferente. As configurações familiares, você saindo daquele modelo patriarcal, como a gente foi criado, pai, mãe e filhos, né? Então, a configuração hoje das famílias mudou muito. Então, você não fala hoje só, vamos trabalhar com os pais. Nós vamos trabalhar com aquelas pessoas que estão encarregadas da educação das crianças. Pode ser um pai, pode ser a mãe sozinha, pode ser o avô, pode ser um tio, né? Hoje nós temos casais homoafetivos, dois homens, duas mulheres, entende? Então, a gente... trabalha com a questão seguinte: aquelas pessoas que estão encarregadas de cuidar de crianças, de passar valores, de transmitir limites, né? Então essas pessoas são o nosso foco principal.
27: É interessante porque já a gente vai falar das palestras, né? Uhum. Que vai ser, mas é interessante a gente abordar esse assunto porque a gente está vivendo uma nova fase, né? Nesse sentido, né? Você destacou muito bem, Chico. Uhum. Nós fomos criados diferentes, né?
28: Exatamente.
27: Hoje, a quantidade de informação que existe, né? Uhum. E o acesso a tantas coisas... Eu me lembro que... só pegar uma simples vírgula aqui, mas... a gente conversa, às vezes, com os mais novos... E eles achavam que a gente não comprava as coisas não por falta só de dinheiro, porque não tinha, porque não, né? Tinha. Não existia. Então hoje, se você tem dinheiro, você tem acesso ao que você quiser. Uhum. E aí entram várias questões no meio disso. E esse é um ponto, porque a gente corre ainda mais para buscar dinheiro, a gente ainda tem que buscar, porque a gente tem muitas obrigações e antes não tinha. A gente vivia, beleza, não tem um chinelo, fica de pé descalço. Hoje não, a gente precisa de tudo isso. O que que acontece? Os pais estão cada vez menos com os filhos, porque num contexto geral, acho que até um pouco demasiado, mas parece que é uma obrigação do pai, tem que fornecer. Ele é praticamente o fornecedor de tudo, né? Até a maioridade. Certo. E muitas vezes uma parte que está sendo confundida, você disse muito bem, educação. É isso que oferece a escola de pais, mas porque a obrigação da escola é o ensino, né? Uhum. Só que muitas vezes essas famílias estão sendo terceirizadas para a educação também através das escolas, né? Legal. Então, a gente tem esse mundo hoje colocando e você trazendo essa oportunidade que a escola de pais oferece. Eu acho que é uma baita oportunidade para a gente... rever um pouquinho, e muito legal ter gente por trás disso também, trabalhando para melhorar essas questões. porque é uma coisa que, como sociedade, a gente vai ter que reaprender, né?
28: Reaprender. Você falou algumas coisas interessantes. Primeiro, você falou que hoje a gente tem uma quantidade absurda de informações. Então, nós temos que pensar, Alessandro, informação é diferente de formação, certo?
27: Perfeito.
28: Existe aí um grande esforço da nossa parte de, primeiro, começar a filtrar e focar no que exatamente interessa, né? Então, nós temos que ter isso. Gente, um celular na mão de uma criança, de um adolescente, não é garantia de que ele vai estar se informando de coisas boas, certo? Então vamos lá. Então a gente tem que pensar o seguinte: informação é diferente de formação. Outra coisa que você falou muito legal: a gente vê hoje, como você falou, que os pais são obrigados a fornecer as coisas, de buscar uma qualidade de vida melhor, de buscar. Aí, duas coisas que eu vejo nessa tua fala aí. Primeiro, como que está a dinâmica da família? Porque antigamente o pai era o provedor e a mãe se encarregava de cuidar dos filhos, da organização da casa e tudo bem, correto? Sim. Hoje não. Hoje os dois trabalham. Os dois têm o direito a ter o espaço profissional, a sua realização profissional e também buscando esse sustento. Aí que eu vejo como é importante essa dinâmica, porque a mulher saiu de casa com mais facilidade para buscar no mercado de trabalho, mas ela tem funções. O homem já não entrou dentro de casa com a mesma velocidade. Então, é necessário a gente repensar essa dinâmica familiar de uma maneira diferente. Ah, eu trabalho fora, mas eu também tenho compromisso dentro de casa. E você envolver os filhos, já desde pequenos, nessa dinâmica familiar, Alessandro, é muito importante. A gente ensina autonomia para uma criança a partir dos 2 anos de idade. De que maneira? Ajudando ela a juntar os brinquedos e guardar no lugar depois que ela terminou o brinquedo. Olha, aqui agora você brincou, a gente vai guardar os brinquedos no lugar. Isso é autonomia. E uma outra coisa. A gente está buscando fornecer para os nossos filhos, a gente está buscando satisfazer, melhor dizendo assim, desejos ou necessidades?
27: Yeah.
28: O que os nossos filhos precisam mais? Eles precisam mais de roupa, de calçado, de tênis, de celular, de videogame? Ou eles precisam de carinho, de,

0: atenção, de abraço.
1: E veja algo mais grave, por exemplo, celular, né? Que acho Exatamente. Que é o grande desejo, né?
0: Uhum.
1: É, mas não é um celular. Porque você sabe que existem as camadas, né?
0: Exatamente.
1: E as camadas sociais. E muitas vezes o que se aprende, né, é o que está se consumindo. E consumir uhum. é a grande questão. E aí uhum. não é um celular que ele precisa pela necessidade. Porque eu acho necessário um celular. Só que você Com disse certeza. Muito bem, Chico. Saber usar, saber utilizar.
0: Uhum.
1: É, porque você tem. Eu faço uma analogia assim: o celular é o mesmo que você andar com a arma carregada.
0: Com certeza.
1: Você não saber uhum.
0: Não saber utilizá-lo.
1: Você não tem o domínio. E aí Exatamente. A gente está dando uma arma carregada para pessoas que ainda não têm uma Exatamente. Vivência de vida necessária e experiência para isso.
0: Uhum.
1: Mas, enfim, é o mundo de hoje. E aí entra esse contexto. Não é apenas um celular, tem que ser um iPhone, por exemplo.
0: Exatamente, exatamente.
1: E aí que começa a pesar, porque... Uhum. Um celular hoje simples sai de R$1.000 a R$2.000, um iPhone já razoável para R$8.000.
0: Exatamente,
1: então é muita diferença, uhum. né?
0: Muita diferença. E aí vem aquela questão, para que o meu filho de 8 ou 10 anos precisa de um celular? Não entrando no mérito, cada Sim. um tem a sua visão de mundo, né? Mas a gente tem que começar a se pensar por aí, se perguntar por aí. Realmente o meu filho precisa de um celular, Alessandro? Beleza, precisa sim. Mas não serve aquele celular pequeno que só faz e recebe ligações? Né? Então é uma outra questão. Então eu insisto muito nesse ponto, que hoje a gente está focado em prover os nossos filhos para que eles tenham uma condição de vida melhor, mas daí a gente, será que nós não estamos tirando deles a resiliência, a capacidade de lidar com frustrações, ou a capacidade de esperar o momento certo de você ter um smartphone, por exemplo, ao invés de um celular que só recebe e faz ligações? Então é isso. A gente está preocupado com o material e está esquecendo do essencial. Então, a paternidade hoje, nesse mundo que a gente vive, acelerado, que todo mundo está com falta de tempo, com muitos compromissos e tudo mais, eu diria que é necessário a gente treinar o olhar, é enxergar além da aparência. É você tentar entender qual que é realmente a necessidade do teu filho. Porque um abraço, um beijo, um eu te amo, ele não custa nada. Né? Mas eu vejo uma questão central nisso, Alessandro, que talvez explique muito esse distanciamento. Né? Como é que eu, Francisco, você como Alessandro, como é que nós estamos como pessoas? Nós estamos bem consigo mesmo? Né? A gente está legal, está equilibrado? Porque ninguém dá aquilo que não tem. Isso é uma verdade absoluta. Então eu preciso estar bem, eu preciso estar, me conceituar, eu preciso me definir como pessoa, como pai, como marido, como profissional, né? Equilibrar isso tudo, mas de uma maneira que um lado não sobrecarregue o outro, mas que eu consiga dar o meu melhor, tanto dentro de casa quanto no trabalho, no trânsito, e assim vai.
1: Sensacional. Imagine que parte da nossa conversa esteja nas palestras.
0: Sim.
1: Que essa é uma discussão que... Ela vai ser longa ainda uhum. nos próximos anos, né? E que bom que está sendo discutido.
0: Que bom
1: e
0: mesmo.
1: E por isso eu te agradeço uhum. de você estar aqui, porque a gente amplifica, por mais que aqueles que num primeiro momento não vão buscar acesso à escola de pais, mas a gente amplifica essa discussão nas casas. A gente está chegando em muitas casas.
0: Com certeza.
1: E essa é uma discussão bem presente, né?
0: Bem bacana.
1: Agora... Qual que é o tema central do ciclo de palestras? O que vocês estão trabalhando nesse momento para essa uhum. edição?
0: A Escola de Pais, ela nasceu com vamos dizer assim, um produto único, Alessandro. A gente, a Escola de Paz, ela nasceu com o ciclo de debates. Uhum. Ela nasceu com um formato de 10 encontros semanais, mas um reflexo daquilo que você mesmo falou, desse mundo acelerado, como todo mundo tem compromisso, as pessoas acabavam desistindo porque achavam muito longo. Então esse formato foi reduzido para 7 encontros, né? Então esse é o produto principal da Escola de Paz, é o nosso trabalho principal, o ciclo de debates. Mas depois da pandemia, aliás, a pandemia foi uma virada de chave para a Escola de Paz, onde nós aprendemos a lidar com o ambiente digital. Nessa guinada, por exemplo, vamos chamar assim, nessa mudança de atitude, de trabalho, a gente desenvolveu mais produtos, mais cursos. Então hoje, além dos 7 encontros que nós temos do ciclo de debates, que eles envolvem a educação desde o nascimento até a adolescência, hoje nós temos cursos específicos por faixas etárias. Então nós temos da concepção até a primeira infância, da segunda infância, aí depois nós temos a fase escolar, a fase adolescente, os filhos adultos e o programa Bem Envelhecer. Então, a gente atinge todas as idades dentro do trabalho da Escola de Paz. Mas vamos falar um pouquinho, Alessandro, desse ciclo de debates, que ele envolve, por exemplo, uma gama maior, desde o nascimento até a adolescência, né? Então a gente acaba falando um pouquinho sobre cada fase, o que é importante em cada uma delas, por exemplo.
1: Olha que interessante, porque cada uma está cada vez mais, com tudo que a gente falou, né? Uhum. É sempre surpreendente, por mais que algumas pessoas têm mais do que um filho, né? Já sabe meio caminho andado, mas está mudando muito rápido as coisas rápido. E estar atento a isso. E que legal, Escola de Paz é importante ela ter ingressado nesse mundo digital, porque passa a entender melhor também como com isso certeza. Interfere, né? Uhum. Chico, quero te agradecer aqui, tá? Pela muito atenção, bacana. Por conversar com a gente, por abrir. Fica à vontade para fazer o convite para a Escola de Paz. Quem pode ingressar, como que faz, quem quiser participar, talvez tenha interesse, né? Tá ouvindo, a gente tá interessado. Então é importante sim dar esse passo. E para a gente melhorar como pessoa e melhorar as próximas gerações, que eu acho que é o mais importante.
0: Bacana. Nós estamos começando um ciclo de debates na escola Henrique Gallery. Aliás, a professora Neide lá, que é diretora, é a nossa grande parceira. E eu quero de público agradecer, porque ela tem feito um esforço muito grande de nos fornecer apoio e também o espaço para a gente poder trabalhar. Então, no dia 17, agora de setembro, a gente vai começar um ciclo, aquele tradicional, com 7 encontros. Então, quem pode participar? Todo mundo pode participar. Até quem não tem filhos ainda e pretende tê-los, é importante que já tenha uma visão sobre a paternidade, a maternidade, a dinâmica familiar. Então, todas as pessoas que tiverem interesse, que tenham crianças, adolescentes sob o seu cuidado, podem participar. É gratuito. Nós teremos uma equipe lá para acompanhar as crianças. Se alguém precisa levar crianças que não tem com quem deixar, pode levar as crianças, que a gente vai ter uma equipe para auxiliá-las. A gente vai ter um lanchinho depois. E é importante, como você falou, que cada vez mais a gente fale sobre educação. Quando a gente, e principalmente esse, Alessandro, é um momento de reflexão. Porque ali a gente não está ali por causa dos filhos. Uma coisa interessante, né? Mas a gente está ali por nós mesmos. Porque ali a gente tem a capacidade, através do debate, da reflexão, se posicionar. Para ver como é que realmente eu estou atuando como como membro de uma família, dentro de um núcleo social que é tão importante quanto a família, né? Então, todos são bem-vindos, até você e a Tati, se quiserem, bem-vindos, até você.

0: uma discussão, tem que ter coragem também para abrir essa discussão,
1: exatamente,
0: tá? Aqui no microfone, porque é, sempre ecoa e eu acho que se a gente for reforçando através da repetição, a gente tem a oportunidade de cada vez mais melhorar a vida das pessoas, ou de uma forma ou de outra. Obrigado, Chico.
1: Obrigado e bom dia a todos.
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8: Bora, gente! Final de semana agitado, muita coisa acontecendo, hein? Olha, destacar que, só lembrar que domingo São Miguel joga, no próximo domingo, vai enfrentar fora de casa a equipe do Chopinzinho, transmissão ao vivo da Rádio Jornal, o jogo tá marcado para 5 horas da tarde, tá? 5 da tarde, próximo domingo, lá em Chopinzinho, a Rádio Jornal transmite esse duelo, hein? Para você assistir o jogo, YouTube, Rádio Jornal São Miguel, não esqueça. Campeonato Brasileiro nesse final de semana agitado, o Flamengo bateu as reservas do Corinthians pelo placar de 2-1 e garantiu assim a liderança do campeonato. Lucas Paquetá e Bruno Henrique, aos 43 da etapa final, garantiram o resultado para a equipe do Flamengo. Jogo, os gols no segundo tempo, Guinegão tinha empatado para a equipe do Corinthians, o Flamengo, o Mengão foi buscar na etapa final. O Mirassol estava perdendo em casa para o Vitória pelo placar de 2-0, dois gols do Renê. Foi buscar Bruno Santos e Edson Carioca marcar os gols da equipe paulista. O Mirassol empatou para a galera que está na parte de baixo e o resultado foi interessante. Foi os dois jogos do domingo. Sábado, recheado de jogos pelo Campeonato Brasileiro. O Atlético Mineiro fez 3-1 no Fluminense. O Palmeiras, 2-0 no clássico contra o São Paulo, Murilo e Vitor Roque marcaram os gols. Botafogo e Bragantino empataram em 1-1 e o Santos venceu o Cruzeiro. Olha o Santos aí, hein? 2-1 para cima na equipe do Cruzeiro. O Santos começa a respirar na tabela do Brasileirão. Everton Cebolinha, né? Já fazendo sua estreia. E a dupla Grenal, bom, o Inter respirou, né? Venceu a Chapecoense num sufoco danado lá na Arena Condá. Bruno Henrique e Carboneiro marcaram os gols da equipe colorada. Já do lado do Grêmio, o Grêmio perdeu de virada dentro de casa para a equipe do Vasco. Vilhaçante abriu o placar, mas Thiago Mendes e Colídio anotaram os gols e garantiram a vitória do Vasco. Com isso, o técnico Luiz Castro foi demitido, o anúncio aconteceu no domingo e já o nome de Renato Portaluppi apareceu. Detalhe, ainda não foi oficializado, mas está aí, ó, 95% que Renato Portaluppi deva ser anunciado a qualquer momento como novo técnico da equipe do Grêmio, com a missão de salvar o Grêmio dessa situação. Hoje tem Bahia e Remo fechando a rodada, o Brasileirão tem o Flamengo 57 pontos em primeiro, em segundo o Palmeiras 56, em terceiro o Atlético Paranaense 46, em quarto o Fluminense 45. Quinto colocado é o Bahia 43 pontos, o Santos já é décimo colocado com 35 pontos. Bom, o Vitória é o 12º 33, 13º o Corinthians 32, Botafogo 14º 32, Mirassol 15º 29 e aí vem a galera do 28, o Grêmio 16º fora da zona de rebaixamento, o Vasco 1º dentro da zona de rebaixamento, o Inter na 18ª colocação, todos com 28 pontos. O Remo tem 23 e a Chapecoense Lanterna, praticamente rebaixada, 17 pontos. Só para fechar, tivemos Liga Nacional de Futsal neste fim de semana. O Campo Mourão bateu o Cascavel na partida de volta, 3-2, Campo Mourão eliminou o Cascavel, o jogo de ida foi 0-0, jogo da volta, o Campo Mourão está classificado para a semifinal, para as quartas de final da Liga Nacional de Futsal. O Corinthians, vale destacar, joga com o Pato, né? A primeira partida acontece dia 28, no final do mês, o Moarama enfrenta no dia 26 a equipe da CBF, e o Tubarão perdeu para o Jaraguá na ida por 1-0. Jogo da volta, todos em outubro dos demais jogos, mas por enquanto o Campo Mourão avançando vai enfrentar um dos melhores times do país no momento, que é o Joinville, nas quartas de final da Série Ouro. Eu estou ficando por aqui, lembrando que na sequência estou de volta com a Tatiele Schunemann. Até lá!
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11: 8:05.
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0: Opa! Muito bom dia pra vocês. E aí, gente, tudo certo? Na boa, segundamos? Olha essa cara de inverno, né? Estamos ainda no inverno, né? 14 de setembro. Mas hoje tá sensacional, né? Porque tá frio, temperatura marcando seus 11 graus, tá nublado. E nós vamos juntos aqui com o Papo 104.
1: Alessandro Cunhaski.
0: Tudo bem? Tudo na boa aí? Ó, deixa eu dar um bom dia pra ela também. Bom dia, Tati.
2: Bom dia, Cunhaski. Bom dia, gente querida bom da dia. Jornal. E por aí, segundamos. E tudo bem? Tudo certo? Tudo na boa? Tudo suave? É, semaninha nublada, hein?
0: Verdade, né? Totalmente fechado. Bom, vamos lá, então. E a nossa interativa de hoje, que é o assunto do dia para você participar, mandar o seu recado. Você consegue viver sem celular?
2: Ai, seria um sonho.
0: Viver sem celular. E aí, sem celular, hoje dá para dizer sem a rede social, né? Talvez seja o principal, sem o WhatsApp, sem os nossos aplicativos de banco, que já é uma realidade. Para muitos, sem RG, sem CPF, tá tudo ali dentro. Sem
2: lascou.
0: Sem habilitação, tá tudo ali dentro, né? Gente, e sem o entretenimento também. Isso tudo é o celular.
2: Eu não sei se seria tão sonho assim, né? Porque já me imaginei passando numa blitz agora.
0: Não, mas é, cara, hoje eu, sinceramente, eu tenho todas essas coisas no meu celular. Claro que nem todos fazem isso, porque ainda usa cartão, usa o seu RG normal, que chega de RG perdido aqui, é uma loucura, né? O pessoal ainda usa o RG físico, não digital, mas tudo caminha para isso. Inclusive tem estudos dizendo que a próxima moeda do mundo vai ser o QR Code, né? O QR Code vai ser... Porque tudo você faz... Hoje, a moeda que eu me refiro, não a moeda, vai mudar o real, não. A moeda que eu me refiro é a forma de pagamento, né? Vai ser o QR Code. Já está sendo, mas ainda dá para usar cartão, ainda dá para pagar no dinheiro. Diz que tem estudos aí para 2030 que a gente vai fazer tudo. Vai ser a chave, que é o QR Code nada mais é que uma chave, né? Vai ser a chave para você entrar nos lugares, né? Se vai para cidades maiores, aí já tem leitura facial, né? Não é qualquer um que entra num prédio, acessa um prédio, por exemplo. É uma loucura. O mundo está ficando tecnológico e a gente está cada vez mais dependente, quer dizer, o mundo está tecnológico, a gente está cada vez mais dependente do celular, né? Eu quero saber de você se você consegue ver. E o celular serve até para entreter as crianças, né? Na hora de... Você tem uma noção.
2: Moleque, cala a boca, pega o teu celular aí e vai assistir para a brincadeira, rapaz.
0: Ai, meu Deus.
2: E aí o nosso WhatsApp está liberado para você interagir aqui com a gente. É o 3565-1033, manda pra cá aí a sua participação, hoje estamos falando sobre celular. E aí, você consegue ficar sem? Como você vive aí, passa bastante horas do dia, não passa, resolve muita coisa pelo celular, enfim, fica à vontade pra falar sobre isso.
0: Boa, então aí, você conseguiria viver sem celular? Quanto tempo você aguentaria sem pegar seu celular? E o que seria mais difícil? Ficar sem as redes sociais, mensagens, sem o próprio aparelho? Enfim, conta pra nós aí, tá? Vamos brincando e vamos se divertindo também. 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Bora para a primeiríssima...
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9: Sua organização e dedicação podem impulsionar sua produtividade, trazendo bons resultados no trabalho. Cuidado ao lidar com dinheiro compartilhado, pois oportunidades e riscos caminham juntos. No amor, amanhã traz altos e baixos, mas à tarde uma atração intensa promete agitar o seu dia. A cor é o azul claro. As conexões e parcerias favorecem o seu sucesso. Aproveite para ampliar sua rede de contatos. A sorte fica ao seu lado, trazendo boas oportunidades, estudos e viagens. No amor, emoções fortes e química intensa prometem um dia cheio de paixão. A cor é o magenta. Gêmeos. A lua na casa 6 traz força e foco no trabalho. Apenas evite conflitos com a chefia. No dinheiro, sua determinação pode trazer boas conquistas financeiras. No amor, mesmo com a cabeça agitada, você fica disposto a conquistar alguém ou surpreender quem gosta. A cor é o vermelho. Haja com energia e coragem, apresentando ideias e conquistando oportunidades. O período da manhã traz boas surpresas financeiras. Mas lembre-se de manter o cuidado em negociações. No amor, seu charme fica em alta, incentivando encontros divertidos. A cor para hoje é o amarelo.
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2: Bora, gente, 8 horas mais 26 minutos, 8h26, segue nublado em São Miguel do Iguaçu, segue frio, hein? Temperatura 11 graus nessa segundona, e a nossa interativa de hoje pergunta pra você, e aí, você consegue viver sem celular? O que você faz aí? O que você costuma mais fazer do seu celular? Usar pelo WhatsApp, tá aquela espiada no Facebook, no Instagram... Que rede social você mais usa, por exemplo? Você gosta de assistir vídeos no TikTok, no YouTube? YouTube é bom para pesquisar, aprender as coisas, né? Você vai lá, quero arrumar lá um encanamento lá. É uma coisa simples, né?
3: Sempre vai ter uma criança de 12 anos te ensinando a fazer algo.
2: Olha, no encanamento eu não sei, mas quando se trata de eletrônicos, chega a dar raiva, né?
3: É sempre um molequinho gravando um vídeo e dá certo.
2: E dá certo, ele tem uma solução pra tudo, gente do céu.
3: Mas a gente sabe também que tem muita gente que gosta de fazer chamada de vídeo com os parentes e ficam horas e horas conversando ali pelo celular. Você gosta, conhece, de atender ligação? Fazer, assim, chamada de vídeo, ficar minutos, assim, meia hora, uma hora?
2: Depende, se eu tô bastante tempo sem conversar com a pessoa tem uma relevância pra mim pessoal, né? Ou é uma reunião onde tem que se decidir algumas coisas e é a única forma, de boa, bem tranquilo. Pra mim, precisa só ter um tempo, né?
3: Gente, eu confesso que eu tenho pavor de atender ligação. Eu atendo assim quando é algo sério mesmo, mas assim, eu tenho pavor de falar, de conversar no telefone, assim, tipo, ai, como que tá, não sei o que, eu atendo só se for algo de trabalho e, mas eu não gosto.
2: Obrigatório. Ao mesmo tempo é um recurso perigoso, né, você tem que estar preparado, que você tem que estar de, não pode estar de cueca, por exemplo, né, e olha, cada meme... Quando a gente acha, né, cada meme ou a ligação veio, você tá no banheiro, porque você leva o celular pro banheiro, né? O celular mudou a nossa vida.
3: Só você, a maioria da galera fica lendo o rótulo do shampoo. Isso era no antiga... condicionador, só isso era... você que isso leva o celular pro banheiro.
2: Antigamente, tá louco, tudo ali, eu sabia todas as formas do shampoo.
3: Todo mundo era formado em química.
2: Ai, data de validade, então, meu Deus do céu. Até o rótulo do sabonete ali, quando sobrava tempo. Hoje não, você tem a rede social ali, né? Mudou completamente o número 2, né?
3: Ai, meu Deus do céu.
2: 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Bora, vamos de Amadão. Segunda-feira também pode, né? É, ué.

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13: O que dizem os astros para Leão, Virgem, Libra e Escorpião?
15: Leão. O dia pede atenção às parcerias no trabalho e às ideias que podem trazer bons ganhos. Na família, momentos de afeto alternam com pouca confusão. No amor, questões do passado podem surgir, então melhor pensar antes de reagir e evitar apego excessivo. A cor para hoje é o lilás.
14: Virgem.
15: Suas palavras têm grandes impactos, abrindo portas ou fortalecendo contatos. Contudo, mantenha a disciplina para evitar estresse cedo. Sua energia se recupera à tarde. No amor,

0: revela o seu talento e potencial, então confie em si mesmo e mantenha o equilíbrio. Cuidado com o desejo de controlar familiares, mas sua vida social promete fortalecer amizades. No amor, seu charme fica em alta, atraindo quem deseja. A cor é o rosa.
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12: Vamos que vamos, gente. Papo 104 por aqui. E aí, você tem o costume de usar muito o celular? Você consegue ficar algum momento? Você já está se policiando por conta disso? Porque o celular é entretenimento, é negócios, é tudo, né? É tudo, basicamente é tudo. E aí, como que você tem lidado com isso, né? O uso desta tecnologia? Principalmente, né? Quem tem criança sabe que às vezes é a solução, mas às vezes tem que botar uma limitação, né? Porque senão...
0: Não, já era. E bora com a participação da Andrea.
13: Então, se eu não ver a pessoa há muito tempo, um ano, 2 anos, 3 anos, aí sim, eu posso de por vídeo. Mas se não, eu não gosto por vídeo. Eu recebo ligação, assim, WhatsApp, ligação normal. Ah, eu também levo o celular no banheiro. A ligação muda totalmente. Depois eu escuto o áudio e eu vejo. Eu escuto o áudio, escuta o áudio e vejo que a ligação fica totalmente diferente.
0: É o eco?
13: No banheiro.
0: Tomara que esse áudio não tenha sido gravado no banheiro.
12: Não, tá. Pelo tá sem eco, pelo menos, né? Tá sem eco, né?
0: Mas o som é o eco, porque fica fechado ali, aí a voz dá uma diferença assim mesmo,
12: tem que André. Tá sincronizado a hora que manda o áudio, né? Ou tá na ligação pra não sair um...

0: Ou no automático aperta a descarga, né? Aí, ai, meu Deus
1: tá
0: do céu.
1: Tá coisa, gente. Tá aquela apertada.
0: Azuleide, ai, eu fico mexendo no celular. Um pouco em cada lugar, mas no zap já chega quando fica sem energia ou sem internet. Aí é ruim ficar sem comunicação. É, Zuleide, então fica
1: mais.
0: O dia inteiro ali, cada pouco, dá aquela olhadinha, aquela mexidinha, né, Zuleide? Um abração pra você. Nosso WhatsApp é o 356-510-33 pra você participar, pra você interagir aqui. Hoje estamos falando sobre celular. E aí, quanto tempo você consegue ficar sem? Você consegue ficar sem celular?
1: Ai,
0: essa tá. Acho que é a maior dificuldade, né?
1: É, sem dúvida nenhuma, né? A gente tem essa dificuldade e tem que administrar isso. Gente, deixa eu falar outra coisa pra vocês aqui, ó. 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

0: para evitar tensões no trabalho e nos relacionamentos. À tarde, oportunidades surgem com a lua na casa 2, aumentando a renda. No amor, explore os seus sentimentos mais profundos para transformar a sua relação. A cor é o pink.
1: Capricórnio.
0: Dia para revisar seus ganhos e investimentos, especialmente com parcerias. No amor, sua sensualidade fica em alta e uma atitude espontânea pode abrir novas possibilidades. Nas amizades, cuidado com possíveis desentendimentos por ciúmes ou cobranças. A cor é o violeta.
1: Aquário.
0: Hoje, os astros favorecem seu reconhecimento profissional, trazendo oportunidades ou até mesmo um aumento salarial. Com praticidade, transforme hábitos e controle a irritação. No amor, esforço fortalece suas conexões e novas possibilidades surgem. A cor é o azul esverdeado.
1: Peixes.
0: Ótimo dia para fortalecer parcerias e abrir novas portas no trabalho, potencializando suas oportunidades de crescimento. Na saúde, aproveite para descansar a mente com lazer e planos de viagem. No amor, as chances de um relacionamento sério ou de uma paquera aumentam. A cor é o amarelo ouro.
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3: Na Jornal, 9:03.
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3: Eleitores com deficiência podem solicitar o transporte gratuito para votar no Paraná.
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3: Segunda-feira, 14 de setembro de 2026. Estamos no inverno brasileiro. 104 informa. 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Eleitores com deficiência ou mobilidade reduzida de 13 municípios do Paraná têm até esta segunda-feira para solicitar o transporte gratuito até o local de votação. O serviço é destinado a quem não tem meio próprio de locomoção e pode incluir um acompanhante quando necessário. Na região oeste, o transporte está disponível em Cascavel, Foz do Iguaçu e Toledo. O pedido não garante automaticamente o atendimento. Os casos serão analisados e a confirmação deve ser informada até o dia 2 de outubro.
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3: O Grêmio demitiu o técnico Luiz Castro depois da derrota de virada para o Vasco sábado pelo Campeonato Brasileiro. A decisão foi definida ainda no dia, em reuniões realizadas na Arena e comunicada ao treinador na manhã de domingo. Quase 24 horas depois da partida, o clube gaúcho já havia acertado o retorno de Renato Portaluppi ao comando da equipe. Luiz Castro deixa o Grêmio em uma situação complicada no Brasileirão.
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3: Vamos, gente, 9 horas mais 12 minutos, 9:12. A temperatura agora aos pouquinhos vai subindo 12%, 89% é a umidade relativa ao ar. Segue nublado aqui em São Miguel do Iguaçu nesta manhã de segunda-feira. Hoje dia 14 de setembro, né? Vamos juntos aí com o Papo 104, sempre com a interativa para você participar, para a gente discutir, para a gente brincar, para a gente se divertir. Mesmo sendo segunda-feira, a gente tem que começar naquele pique, né? Tem que estar daquele jeito. E a nossa interativa de hoje, Tatizinha?
4: É sobre celular. E aí, você é refém do celular? Você fica assim muitas horas no celular? O dia que você esquece o celular em casa e vai trabalhar ou vai passear, como que você fica, hein?
3: Sabe o que eu odeio fazer? Eu tirei todas as notificações do meu celular, né? Todas. Uhum. Pode me ligar, eu não vou ter dificuldade pra ver, mas... Porque de vez em quando sempre dou uma olhada, entende? Mas por quê? Gente, quantas vezes você pegou o celular e você foi ver uma coisa? Mas apareceram outras tantas coisas. E aí o que que acontece? Você tá lá uma hora com o celular na mão já. Falei, mas que coisa, era pra eu ter feito tal coisa.
4: Era só pra olhar a hora.
3: Não, absurdo. É difícil, é muita distração.
4: Ou quando falam assim, eu ligo, você nunca atende, tá com seu celular grudado na cara. Aí quando você larga o celular, tem trocentas ligações.
3: Nossa, você tava chamando os bombeiros já. Hein, e a galera, hein? A galera participando?
4: A Vilma, bom dia!
3: Bom dia, Vilma!
4: Na verdade, o celular se tornou um mal necessário.
3: Ah!
4: Eu até consigo ficar sem.
3: Até!
4: Esse até aí foi muito esforçado, né? Tipo assim, eu me esforço e eu consigo. E uma observação, ela colocou.
3: Ah.
4: Sou totalmente contra crianças terem celular.
3: Oh. Oh.
4: Aí, ó. Participação de opinião, assim, que a gente gosta também, hein? Aí é uma guerra, né? Que questão de criança com celular. A Andréia, eu uso para o WhatsApp, para o Facebook, para o Instagram e também para o Threads? Esse é um aplicativo que surgiu lá no ano de 2023 e eu uso, é bom, é ótimo. Ele é da Meta também, do mesmo grupo do Facebook e do Instagram, né?
3: Uh-huh.
4: E aí a Meta criou meio que para competir com o Twitter, que agora é o X lá, o X lá.
3: Ah, que é só posta foto e coisa.
4: Comentários. Nossa. E opiniões. Mas às vezes ele me sugere uns conteúdos bem interessantes.
3: Não,
4: também.
3: Não, também chega conteúdo, só que... Nossa, mais uma rede social, né?
4: Mais uma. Aí a Andrea falando que não gosta de ligação por vídeo.
3: Não gosta de ligação por vídeo.
4: Tamo junto, Andrea. Nem por vídeo, nem por áudio. A Islanda.
5: Bom dia, Alessandro. Bom dia. Taicélio.
4: Bom dia.
5: Segunda-feira. Segundou, né?
4: Opa.
5: Então vamos à luta. Hoje é dia de começar a fazer limpeza. Daí tive que ir lá pra trás ajudar o senhor João. Tirar tapete de pato para ir pra roça. Aí voltei pra dentro agora. Agora eu posso ouvir. O rádio tá ligado desde as 4 horas da manhã. Escutando o Jonas de Souza, você, jornal. E agora eu voltei pra dentro. Então, eu uso o celular sim. Deu um tempinho, olha o celular, mas meu serviço eu não deixo fazer, não. O meu almoço, quando é 11 horas, já tá pronto.
3: Aí, ó.
5: Ontem de noite que eu tava conversando com a minha filha, né? Caiu a luz, voltou meia-noite. Eu já tava dormindo.
4: Interrompeu a ligação da Islanda, dona Copel. Eita, nós!
3: Do jeito que anda caindo a luz ultimamente, né? Essas quedas de energia ultimamente, o jeito que tá acontecendo, daqui a pouco vai aumentar... A taxa de natalidade de São Miguel do Iguaçu. Você pensa, nós vai fazer mais o que na situação dessa?
4: Voltar lá pros primórdios. Nosso WhatsApp tá liberado, aí já a gente volta com mais. Ei, também.
3: Deixa eu aproveitar só esse gancho aí, né, de faltar luz à noite. Sabe que, você sabe de onde que vem a expressão o primeiro e o segundo sono? Por que existem essas expressões?
4: Não.
3: Se a gente dorme de uma forma corrida, 8 horas corridas.
4: Ai, gostoso, né?
3: É. Quando dá pra dormir, né?
4: Quando dá.
3: É, mas assim, ó. Você sabia que antigamente, antes da energia elétrica, então 7 da noite aqui, no inverno já é escuro, né? E 8 e pouquinho, no verão já seria escuro. Então, ali começaria a dormir, que é outra expressão que existe, dormir com as galinhas, né? Então as galinhas começam a escurecer, elas vão pra cama delas, né? E basicamente o ser humano era assim. Ele dormia 4 horas até meia-noite. A partir daí, esse era o primeiro sono, tá? Esse era o primeiro sono. Então a pessoa acordava e ia fazer algumas tarefas, né? Entre elas, amor. E depois, 2 da manhã, por aí teria o segundo sono até o dia clarear. Então era assim a vida antes da energia elétrica. No segundo ponto, quando chega a energia elétrica, chega também a indústria, época da industrialização. E aí as pessoas, elas são condicionadas a dormir esse período de 8 horas para trabalhar, ter o dia todo para trabalhar nas firmas, né? E um pouco da noite também. Basicamente, só para isso a gente entender que o nosso mundo, ele foi modelado aos poucos, né? Mas antes era bem diferente. Bom, e como é diferente, não pode ser diferente se é o piso, né? 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
22: Bora, gente, esse é o Papo 104, já é 9h28, hein? 9 horas mais 28 minutos, 9h28, e ó, deixa eu falar pra você que é aniversário premiado no Ideal Supermercado, tem novidade boa no Ideal Supermercado. 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Bora, Tatizinha.
0: Bora com as participações, a Dona Flávia. E aí, Dona Flávia, gosta de ficar ali tricotando no WhatsApp? É.
8: Bom dia, Tati Alessandro.
0: Bom dia.
8: Eu gosto muito do telefone.
0: Nossa.
8: Desde, quando não tinha, não tinha. Agora que eu tenho, então, às vezes até esqueço de fazer serviço. Esqueça de almoçar.
0: Olha só!
8: Mas eu gosto, mas eu não assisto. Respondo as mensagens e passo.
22: É muito bom.
8: E daí assisto o YouTube, né?
0: Aham.
8: Uh-huh. Gosto de olhar os filmes, essas coisinhas, né? Mas. Telefone bom, mas no banheiro eu não levo, não. Eu tinha uma amiga que levava no banheiro, volta e meia ela perdia um telefone. Que caía no vaso.
0: Ai, já.
8: Essa eu não levo mais ali, sento na área tomando chimarrão e com telefone. E tomando café ou alguma coisa também com telefone. Então tá bom, bom dia pra vocês, um abraço.
0: Um abraço, Dona Flávia. Ah, esquecer de almoçar é que assim, a gente vê tanta receita, né?
22: Uhum.
0: No celular, aí acho que almoçou ali, sobe no nhum-nhum-nhum da tela. Mas a Dona Flávia falando de assistir filme e coisarada, né? Sabe o que eu descobri?
22: Que?
0: Que a minha avó, ela descobriu um canal no YouTube de novela, acho que é indiana. Ou novela, acho que é novela que indiana.
22: Agora, que agora a Iá tá traduzindo, né?
0: Exato. E aí, assim, a velha sozinha achou o canal e começou a assistir, assim, todos os capítulos em ordem daquelas novelinhas. E aí, se alguém falasse com ela enquanto ela tava assistindo a novelinha indiana dela lá. Assim, eu fico, cara, saber de quanto hora tem que tomar o remédio, não lembra, né?
22: A senha do GOV nunca mais.
0: A senha do GOV não sabe, né? Mas, assim, interessante isso, né? Como
22: é
0: se descobre as coisas.
22: É o mundo. Ah, o YouTube... O YouTube é uma TV a cabo, né? Se você saber utilizar, você tem todos os recursos possíveis, né? Que agora, com o projeto da Cazé TV, por exemplo, a gente tem até futebol de graça no YouTube. O G1 também, a Globo também fez uma plataforma para isso também. Então, eu acredito que é o caminho aí, né? A gente vai poder... tem o, por exemplo, sabe o Danilo Gentili, do SBT?
0: Aham.
22: Uhum. Tem o The Noite, né? Que é o programa de talk show dele lá, entrevistas e tudo mais. Ele é mais assistido no YouTube do que propriamente na TV.
0: Imagina.
22: Pensa no, como que é. Gente, e ó, 9 horas mais 33 minutos, a gente tem que estar preparado para tudo na vida, né? 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
11: Endividamento e problemas climáticos aumentam pressão sobre produtores para a safra 2026-27. Ótima semana a você, Alessandro Tatiele, aos ouvintes do Papo 104. Os problemas climáticos e o endividamento estão aumentando a pressão sobre os produtores rurais para a safra 26-27. No Rio Grande do Sul, um produtor de soja e pecuária perdeu safras seguidas desde 2021 e precisou recorrer a diferentes formas de financiamento para manter a propriedade. Agora, com crédito mais restrito, custos elevados, preços acomodados e dificuldades no seguro rural, produtores estão reduzindo as áreas e cortando gastos. O cenário exige planejamento para garantir produtividade e rentabilidade na nova safra. 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Com informações, Luiz Henrique, para 104.
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6: Bora, gente, 8 horas mais 44 minutos, 8h44, vamos que vamos. Na verdade é 9h44, né? 9h44, acerta aí, 9h44, vamos juntos? Quase 10 da manhã, relaxa, calma. 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
7: Ai, chega, cunhado, que é 9 horas da manhã, tô falando
6: não, é 10 já, aí. Quase. 9
7: é, chega de falar isso.
6: 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Tem participação aí para fechar esse bloco?
7: Tem, a Marlene Rocha. Bom dia, gosto do celular, mas é tudo isso. É só um minuto que vou olhar. Quando eu vejo, já interagi. Já passou uma hora.
6: Foi embora amanhã.
7: Foi-se embora, né, Marlene? O dia. O Guela.
8: Bom dia, Piazinho da Glória.
6: Fala, Guela.
8: Bom dia, Tatiele. Tudo bem com vocês?
7: Bom dia, tudo bem.
8: Cunhasque, celular pra mim é uma ferramenta de trabalho. Eu procuro manter ele como uma ferramenta de trabalho, não um entretenimento.
6: Ah,
8: beleza?
6: Beleza.
8: Nhasque, e viva o Vasco, hein? Falou, Piazinho.
6: Eu acho que o Vasco arrumou o time do Grêmio agora, né? Porque o Grêmio perdeu pro Vasco, mandou embora o Luiz Castro, tá chegando o Renato Portaluppi. Será que vai salvar, hein?
7: Só Deus na calça.
6: É.
9: Bom dia pra vocês aí da rádio, um abraço.
6: Bom dia.
7: Bom dia, Nelci, um abraço
6: já,
7: pra você.
6: Já chegando mensagem pra Nelci.
7: É, nem deixaram ela terminar o áudio dela. O Expedito, bom dia no sul, ser tudo normal.
6: Que o Inter ganhou, o Grêmio perdeu. E olha, o Inter ganhar, fazia 10 jogos que não ganhava, né? Ganhou. Então deixa eu explicar pra torcida do Inter o que é ganhar. Ganhar é quando você faz mais gols que o adversário, aí você soma 3 pontos na tabela, tá? É assim, ganhar significa isso. Que tem que explicar porque faz tempo que o Inter não ganha, né? Então nem sabe mais o que é ganhar, né?
7: Nem sabe comemorar o gol mais.
6: Não.
7: Aí o Spadinho tá falando, celular e carro, no momento, sem não dá.
6: Não dá, não tem como, né?
7: Não dá pra
6: transporte
7: ver.
6: E comunicação.
7: Um abraço pro seu Ayrton do Chapéu, tá ligadinho aqui na Rádio Jornal. Ayrton,
6: tudo bem?
7: Ele tá pedindo uma música, Lágrimas de Cachoeira, com Iedo Silva. Vamos ver se a gente acha essa música aí.
6: Isso.
7: Um abração pra ti, como estamos de tempo?
6: Estamos precisando ir pro intervalo.
7: Então vamos pro intervalo.
6: Antes tem Leandro e Leonardo, bora?
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0: Gente, na sequência tá chegando o Padre Reginaldo Manzotti com o programa Experiência de Deus. A gente volta às 11, né, Tatizinha?
1: Às 11, aí eu continuo atendendo as participações. Ficou a da senhorinha pra trás.
0: Boa!
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0: Louvado seja nosso Senhor Jesus Cristo, para sempre seja louvado. Queridos filhos e filhas, começando esta semana, hoje, segunda-feira, como é que foi seu final de semana? Espero que tenha sido maravilhoso, em família, em paz, em harmonia e, claro, com a Santa Missa. Foi a missa? Domingo com a missa é semana abençoada. Quero saudar a todos. Hoje, dia da exaltação da Santa Cruz. Muito significativo, e nós fizemos, inclusive, uma novena para o dia de hoje. Na tua cruz eu coloco a minha cruz. E hoje, toca a corneta, sacristão, porque hoje nós começamos uma novena cheia de grandes milagres e prodígios, porque nós estamos começando a novena de São Pio de Pietreutina, isso mesmo, hoje, novena de São Pio de Pietreutina. Por isso aproveite agora, dê um recadinho para os seus amigos, suas amigas e diga: olha, hoje vai começar São Pio de Pietreutina, hoje é exaltação da Santa Cruz, um motivo a mais para que a pessoa possa acompanhar o programa. Saúdo a todos a partir da Rádio Evangelizar, de onde tudo começa, as rádios irmãs, cujos nomes cito neste momento.
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0: Saúdo a você pela TV Evangelizar, sinal digital em todo o país, em várias cidades, canal aberto, pelo YouTube, Padre Manzotti Oficial, pelos aplicativos da Associação Evangelizar é Preciso e todas as plataformas digitais. Quero saudar, hoje começa conosco a transmissão rádio comunitária Bela Vista FM, da cidade de Batalha, Piauí, com o programa Experiência de Deus, da Diocese de Parnaíba, Piauí, Dom Edvalter Andrade. Portanto, bem-vinda à Rádio Comunitária Bela Vista FM, Batalha Piauí. Mais uma vez, quero lembrar a todos, hoje é dia da exaltação da Santa Cruz e sobre isso vamos falar, rezar. Hoje começa a novena de São Pio de Pietreutina. Então chame seu amigo, chame sua amiga, agora, em nome do Pai, do Filho e do Espírito Santo. Amém. Naquele tempo, disse Jesus a Nicodemos: ninguém subiu ao céu, a não ser aquele que desceu do céu, o Filho do Homem. Do mesmo modo, como Moisés levantou a serpente no deserto, assim é necessário que o Filho do Homem seja levantado, para que todos os que nele crerem tenham a vida eterna. Pois Deus amou tanto o mundo que deu o seu Filho único, para que não morra todo o que nele crer, mas tenha a vida eterna. De fato, Deus não enviou o seu Filho ao mundo para condenar o mundo, mas para que o mundo seja salvo por ele. Senhor, hoje celebramos a festa da exaltação da Santa Cruz. E sabemos, Senhor, que ninguém nos ama como Tu nos ama. Ninguém nos ama tão profundamente, até a morte, morte de cruz, como nos amaste. Portanto, Senhor, na tua cruz redentora, eu coloco a minha cruz. Na tua cruz redentora, eu clamo a minha salvação. Senhor Deus, hoje eu me rendo à tua tua cruz, sinal de nossa salvação, de nossa redenção.

Senhor Jesus, levaste ao madeiro os nossos pecados. Na tua cruz, redimiste toda a humanidade. Jesus, na cruz, levastes a nossa salvação. Em seus ombros foram abertos feridas por causa dos nossos pecados. Senhor, na cruz bendita, a humanidade foi redimida. E lá tiveste suas mãos transpassadas, seu peito aberto, de onde jorraram água e sangue. Ó Santa Cruz, instrumento de morte e de castigo, mas que pelo sangue redentor se tornou sinal de nossa salvação. Hoje, no dia da exaltação da Santa Cruz, eu coloco as minhas intenções. Nós fizemos 9 dias, mas hoje é o dia da exaltação da Santa Cruz. Qual a sua intenção? Qual o seu pedido? Seja na vida profissional, está desempregado, está endividado, coloque diante do Senhor esta cruz pesada dos problemas financeiros. Coloque na cruz de Jesus, se você está doente, a sua enfermidade. Na tua cruz eu coloco a minha cruz, coloca a tua enfermidade física. Você está fazendo um tratamento, está com câncer, está com problema nos rins. Coloque diante do Senhor, na cruz de Jesus, a depressão. Coloque na cruz de Jesus a angústia na tua alma, a noite escura que você possa estar passando, a noite traiçoeira pelo qual você está atravessando. Ele nos ama e por isso podemos confiar. Olhe para a cruz, confie no Senhor. Ele já deu prova suficiente que nos ama, nos resgata, nos liberta, nos santifica. Senhor, Senhor Jesus, dai-nos a graça de vivermos os frutos da vossa redenção. E hoje, na exaltação da Santa Cruz, atendei-me, Senhor. Eu vou para o intervalo, eu volto já. Chame um amigo, uma amiga, voltamos já.

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0: São João da Cruz nos fala que quem não busca a cruz de Cristo, não busca a glória de Cristo. Repito, quem não busca a cruz de Cristo, não busca a glória de Cristo. São João da Cruz. Hoje oferecemos nossas orações e o dia de hoje ao Papa Leão XIV, que comemora seu aniversário. Hoje completa 71 anos. Robert Francis Prevost nasceu em Chicago, Estados Unidos, em 1955. Hoje, Papa Leão XIV. Nossas orações e preces pelos 71 anos de idade do Papa Leão XIV. Vida longa e muita saúde. Amém. Raquel, que a paz de Jesus esteja com você.
1: Amém, Padre, com o Senhor também.
0: Deus a abençoe. Você fala de onde, Raquel?
1: Eu falo de Gravatal, Santa Catarina.
0: Minha saudação a Gravatal, Santa Catarina. E como que você me acompanha?
1: Eu acompanho o senhor pelo YouTube.
0: Tá certo. YouTube Padre Manzotti, aproveito antes de você falar, dizer que tivemos há pouco, às 9h30 no YouTube, a quaresma de São Miguel Arcanjo. E se por acaso as pessoas não tiverem feito, podem fazer depois do programa. E hoje, rezando mais uma vez pelos trabalhadores, pedindo a graça e a oportunidade de um trabalho. Este é a intenção de hoje, do 26º dia da quaresma de São Miguel. Raquel, o que você quer falar?
1: Eu tenho testemunhos e pedidos de oração, padre.
0: Comecemos pelos testemunhos, filha.
1: Testemunho foi quando a minha filha se formou em 2015. Ela se formou em odontologia e difícil de arrumar um emprego. Primeiro emprego é bem complicado para um recém-formado.
0: Sim.
1: Fiz a promessa que se ela conseguisse, eu seria mensageira da capelinha do Senhor das Santas Chagas.
0: Amém.
1: Então eu sou mensageira da capelinha.
0: Toca a corneta, sacristão. É uma mensageira da capelinha lá em Gravatal.
1: Com muito orgulho, com muito orgulho. Meu
0: Deus. Que maravilha.
1: Essa capelinha passa por... Onde eu sei que tem algumas pessoas com enfermidade, eu levo a capelinha e elas rezam, pedem muita fé. Muito, muito gratificante, padre, isso para mim e tanto para as pessoas que recebem a capelinha.
0: Louvado seja Deus, filha. Que bom o seu testemunho.
1: Isso foi um testemunho do emprego da minha filha, Jéssica. E também em 2020 foi um ano bem tribulado para todos nós, né? Como o senhor sabe, todos sabem, né? 2020, com a pandemia.
0: Sim.
1: O meu começou antes da pandemia. Minha tribulação começou em dia 14 de janeiro, com o falecimento da minha mãe. Minha mãe é mulher de muita fé. Se hoje eu tenho essa fé, agradeço a ela, que ela plantou essa semente no meu coração.
0: Sim, meus sentimentos pela perda da mãe.
1: Obrigada, padre. Ela faleceu em 14 de 2020, e depois, dia 17, no mesmo mês, eu descobri um câncer da tireoide.
0: Puxa.
1: Mas eu, com muita fé e oração, rezando, pedindo a Deus, porque nessa época, quando eu descobri, minha cirurgia foi marcada para junho, e era bem no auge da pandemia.
0: Certo.
1: Aí era medo de todos os lados.
0: Com certeza.
1: Com a graça de Deus foi tudo bem, correu tudo bem. Hoje eu sigo ainda, né, com a prevenção de todo ano ter que fazer os exames, mas
0: certo.
1: Graças a Deus estou curada. Eu, pra mim, estou curada.
0: Louvado seja Deus. Então diga, graça recebida.
1: Graça recebida é graça testemunhada. Toca o sino, sacristão.
0: Amém. Como é que é o nome da mãezinha que eu vou hoje, eu rezo? Eu rezo
1: Nair
0: pela...
1: Damian da Silva.
0: Eu perdi o primeiro nome.
1: Nair Damian da Silva.
0: Damian
1: da Silva.
0: Tá.
1: E eu tenho outro testemunho do meu irmão Evaldo, que aqui nós pegamos o Covid e ele foi o mais grave, né?
0: Certo.
1: Ele esteve à beira da morte mesmo, mas eu fui na frente do Santíssimo, me ajoelhei e pedi, Senhor, se for da sua vontade, curai o meu irmão. E, Padre, nitidamente eu escutei a voz de Jesus. Acredito. Dizendo para mim, seu irmão está curado.
0: Amém.
1: Eu voltei para casa, minha sobrinha me ligou e disse, tia, não tem mais o que fazer. Eu disse, meu irmão, o teu pai amanhã ele vai vir embora e os médicos não vão saber explicar o porquê que ele se salvou. Padre, foi como o Jesus me falou. No outro dia ele recebeu alta, passou o Natal com a gente, porque isso foi em outubro de 2020. Ele ficou até dezembro internado e eles disseram, e não tem explicação do que aconteceu com o Evaldo. É Evaldo o nome dele.
0: Certo.
1: Ele ficou com sequela? Ficou, sim. Ele ficou com síndrome do pânico, porque muito tempo no hospital, né, doutor, né, padre? Com...
0: Claro.
1: Morre, não morre, morre, não morre, vem pra casa, não vem pra casa. Aquela... Mas, com a graça de Deus, ele tá se recuperando. Hoje em dia, ele já tá bem melhor.
0: Amém.
1: Tá trabalhando, tá vivendo a vida, já tá curtindo os netos, tá? É uma bênção, padre.
0: Um milagre de Jesus,
1: com certeza. Um milagre de Jesus das Santas Chagas, assim, nítido.
0: Louvado
1: seja Deus. Ninguém duvide do poder de Deus.
0: Verdade.
1: Não pode duvidar. Não pode duvidar mesmo.
0: Mais uma graça recebida.
1: Mais uma graça recebida. E, padre, eu enquanto eu não falar para o senhor, eu estava assim, eu pedindo para o padre Pio, São Padre Pio, faz com que eu consiga falar com o padre Reginaldo, porque... Eu não quero morrer com essa coisa no meu coração.
0: Certo.
1: Porque tem uma senhora, Dona Maria Angelina, ela deixou um dinheiro para mim, porque como a minha capelinha passava lá, ela deixou um dinheiro para doação para a Terra Santa.
0: Certo.
1: E ela não sabia como fazer. E foi bem no início que o senhor lançou para ajudar.
0: Da Terra Prometida.
1: Da Terra Prometida. Então, ela me deu esse dinheiro para mim mandar para o senhor. Eu não sabia como fazer, liguei para aí, as meninas me orientaram a pagar o meu boleto, porque eu sempre recebo o boleto, né, do valor dela.
0: Sim.
1: Mas só que o boleto sai no meu nome, eu disse, eu acho injusto, porque foi ela quem doou, não eu. Daí ela disse, a não ser que você escreve uma carta para o padre explicando.
0: Certo.
1: Eu disse, não, eu vou conseguir falar com o padre pessoalmente,
0: tá
1: e a
0: bom.
1: Dona Mariazinha vai ficar... muito feliz.
0: Então vamos, deixa eu anotar aqui para colocar lá, Maria Angelina.
1: Maria Angelina.
0: Tá certo, já escrevi.
1: Ela doou uma quantia bem generosa, que dá até no livro ouro, padre.
0: Tá certo, então.
1: Porque eu não vou falar para o senhor o valor, assim.
0: Tudo bem, claro, nós estamos no rádio. Mas,
1: isso.
0: Filha, anotei aqui e depois vão entrar em contato daqui a pouquinho com a nossa parte financeira, para fazer esse registro, Maria Angelina, tá bom?
1: Isso, agradeço, padre.
0: Que Deus a abençoe.
1: Amém, e tem meus pedidos de oração.
0: Para quem?
1: Eu quero a libertação de vícios dos meus irmãos. Um é alcoólatra e o outro é viciado em jogo.
0: Tá certo. Que Deus abençoe, filha, que Deus a proteja. Levaremos no altar do Senhor. Quero convidar a todos hoje para a missa ao meio-dia, presencialmente, Curitiba, região metropolitana. Venha celebrar comigo pelas almas do purgatório. E hoje, exaltação da Santa Cruz. E você de todo o Brasil, acompanhe pela TV Evangelizar, Rádio Evangelizar, YouTube Padre Manzotti. Eu vou para o intervalo e volto com a leitura orante. Volte comigo.
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eu falava com a Raquel de Gravatal, Santa Catarina, e você escutou, ela recebeu tantas graças e fez a promessa que se tornaria uma mensageira da Capelinha de Jesus das Santas Chagas. Faça como ela. Se você recebeu uma graça de Jesus das Santas Chagas, torne-se uma mensageira. 0800 410 6060. Gravatal, Santa Catarina, acompanha pelo YouTube. Dom Adilson Pedro Buzin, da Diocese de Tubarão. E levaremos no altar do Senhor, filha, a libertação dos seus irmãos do alcoolismo e do jogo, algo que tem machucado muitas famílias. Eu quero registrar aqui que participei do Dia Nacional da Juventude da Arquidiocese de Curitiba e foi um momento maravilhoso, milhares de jovens. Parabéns a quem presidiu, Dom José Antônio Peruso, Dom Reginei, Bispo Referencial da Juventude, Dom Adenes, muitos sacerdotes. Minha saudação ao assessor eclesiástico, Padre Cleiton Munhoz. Milhares de jovens estavam lá e foi um momento de muita graça. Vai, jovem, reconstrói a minha igreja, era o tema do Dia Nacional da Juventude. Como obra evangelizar, estive com muita alegria. Hoje, dia da Santa Cruz, exaltação da Santa Cruz. Hoje começamos São Pio de Pietrelcina. A Raquel disse, eu preciso dar esse testemunho. Foi bem no dia, ela pediu a intercessão de São Pio. E hoje começamos a novena. Isso mostra que está chegando contagem regressiva para a festa das Santas Chagas. Semana que vem, gente, semana que vem. Começa na segunda-feira. Segunda, terça, quarta, quinta, sexta, sábado, domingo. Venham em caravanas, organizem lotações. Sempre uma programação intensa, de segunda a domingo. De modo especial, na segunda, abertura, missa ao meio-dia. Terça-feira, quarta-feira, dia de São Pio de Pietrelcina. Uma programação com shows interno, externos, quinta, o início do tríduo, sexta-feira, um show à noite dentro da igreja, sábado, aquela procissão maravilhosa, cheia de significado, de contemplação das chagas dolorosas, a procissão que fazemos em torno, no centro de Curitiba, contemplando a Via Sacra encenada, rezando, pura oração, vinho com velas. E no domingo, Jesus das Santas Chagas, chagas gloriosas. Portanto, contagem regressiva. Quem tiver o privilégio de estar presencialmente, acredite, um ano para pedir, o outro para agradecer. Mas você, se programe a acompanhar pela TV Evangelizar, Rádio Evangelizar, tudo pelo YouTube Padre Manzotti. E agora, nós vamos para a leitura orante. Bíblia aberta, cartilha de oração.

filhos queridos, nós começamos sábado falar sobre o profetismo. Falamos sobre o que é ser profeta, foi em Deuteronômio. E hoje nós começamos o primeiro dos profetas, Samuel. Samuel, livro 1 Samuel, capítulo 1, versículo 9. 1 Samuel, capítulo 1, versículo 9, seguintes. Na manhã seguinte, Eucana e sua família se levantaram cedo e adoraram a Deus o Senhor. Aí voltaram para casa em Ramá. Eucana teve relações com sua esposa Ana. E o Senhor respondeu à oração dela. O Senhor respondeu à oração dela. Qual era a oração? Ela ficou grávida. E no tempo certo, deu à luz um filho. Pôs nele o nome de Samuel e explicou: eu pedi esse filho a Deus, o Senhor. Ana, a mãe de Samuel, Deus escutou o apelo, a oração. Eucana e sua família foram a Siló para oferecer ao Senhor o sacrifício anual e o sacrifício especial que ele havia prometido. Ana, porém, não foi. Ela disse ao marido: assim que o menino for desmamado, eu o levarei ao santuário de Deus, o Senhor, para que ele fique lá toda a sua vida. Eucana respondeu: faça o que achar melhor. Fique em casa até que ele seja desmamado. E o Senhor faça com que de fato se cumpra a promessa que você fez. A mãe de Samuel ofereceu Samuel a vida inteira a serviço do Senhor. Então Ana ficou em casa e amamentava o filho. Depois que ele foi desmamado, ela o levou a Siló. Levou também um touro de 3 anos, 10 quilos de farinha e um odre cheio de vinho. Samuel era muito novo quando sua mãe o levou à casa do Senhor em Siló. Os pais de Samuel ofereceram o touro em sacrifício e levaram o menino para Eli. Ana disse: meu senhor, juro pela sua vida que sou aquela mulher que o Senhor viu aqui de pé orando. Eu pedi esta criança a Deus. O Senhor me deu o que eu pedi. Por isso, agora, estou dedicando este menino ao Senhor. Enquanto ele viver, pertencerá ao Senhor. Então, eles adoraram a Deus ali. O texto de hoje, a passagem de hoje, 1 Samuel, capítulo 1, do versículo 19 a 28. Ana era esposa de Eucana, não tinha filhos. Naquele contexto de esterilidade, era uma situação até de humilhação. Ana estava ferida, mas não abandona a Deus. E esse é um dos primeiros pontos importantes do texto. Na dor, Ana não se afasta de Deus. Ela levou a dor em oração. Ana se levanta e vai rezar. Reflita neste texto que acabamos de proclamar. Existe uma diferença entre sofrer longe de Deus ou sofrer na presença de Deus. A oração que Ana fez não teve um resultado imediato, mas ela coloca Deus como centro da dor, da humilhação de ser estéril. Ela deixa de carregar sozinha o peso, partilha com Deus. Gostaria que você colocasse em oração agora e repetisse comigo: Senhor, eu não quero esconder
de vós aquilo que está doente em mim. Senhor, eu não quero esconder de vós o que está doendo em mim. Recebei minhas lágrimas. Receba minha dor. Receba esta doença. Mesmo que eu não a compreenda. Queridos irmãos, Ana para nós é um exemplo muito grande. Não esconder a dor de Deus. Senhor, eu não escondo o meu sofrimento. Eu o apresento, mesmo que eu não compreenda por que estou passando por isso. Por ora, ficamos aqui. Mas eu volto do intervalo e continuamos a refletir sobre este nascimento de Samuel e sobre as atitudes de Ana, o primeiro dos profetas. Eu volto já. Volte comigo.

0: 10h36.
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0: 10h39.

0: continuando a reflexão do nascimento de Samuel, nosso olhar se volta para a mãe Ana. Ana recebe a luz, Samuel. Que está Samuel relacionado ao próprio texto, um pedido feito ao Senhor. A criança nasce e é fruto desta oração, e por isso é colocado diante de Deus e uma vida a serviço de Deus. Ana, depois que ele deixou de amamentar, leva o menino ao templo, entrega aos cuidados de Eli. Enquanto ele viver, termina assim o texto, pertencerá a Deus. Então, eles adoraram a Deus. Esta foi a leitura orante de hoje, o nascimento do último dos juízes e o primeiro dos profetas, Samuel. Filhos e filhas, quero lembrar a todos, contagem regressiva para a festa das Santas Chagas. Você sabe que todos os dias nós estamos no horário político, necessariamente a 1 hora da tarde entra o horário político. Como semana que vem é a semana das Santas Chagas, a missa começará mais cedo, em virtude de testemunhos, de podermos celebrar com mais tranquilidade, dando espaço a mais reflexivo, mais meditativo. Portanto, a partir de segunda-feira que vem, a missa começa 11h30. De segunda a sexta, 11h30. Torno público para que as rádios irmãs e as TVs irmãs possam se programar para isto. A partir de semana que vem, na semana e só nesta semana que vem, a missa começa 11h30. Querido povo de Deus, escute esse testemunho.
1: Oi, Padre Reginaldo Mazotti, que quem fala é Enia, aqui de Monteiro, na Paraíba, passando para agradecer.
0: Amém.
1: Que acabou de chegar o manto de Jesus, a Santas Chagas. Padre, que cheiro tão bom, uma delícia o perfume. Muito obrigada, Padre. E uma sua associada com muito orgulho, viu? Muito orgulho, todo mês eu mando o meu pouquinho. Obrigada, obrigada e obrigada. Te escuto pelo aplicativo da Obra Evangelizar, pelo YouTube e pela Parabólica Digital 329. Um grande abraço. Fica com Deus, Padre.
0: Louvado seja Deus. Ela se refere à flâmula com Jesus das Santas Chagas, que foi enviado num pacote fechado de plástico, porque ele foi acrescido com o perfume de Jesus das Santas Chagas, para também dar essa experiência olfativa. 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Meu grande abraço, Enia de Monteiro, Paraíba. Acompanha pela Parabólica Digital. Lá também tem a rádio Santa Maria FM, Diocese de Campina Grande, Dom Dulcênio Fontes de Matos. Maria Auxiliadora, que a paz de Jesus esteja com você, Maria Auxiliadora.
2: Amém, Padre. A sua bênção, Padre.
0: Deus abençoe, Maria Auxiliadora.
2: O Senhor é meu Pai espiritual.
0: Amém, Jesus, para a glória de nosso Deus. De onde você
2: Amém.
0: Fala?
2: Irecê, Bahia.
0: Meu abraço, Irecê, Bahia. Como que você me acompanha ali?
2: Eu acompanho pela TV Evangelizar, pela Rádio Evangelizar e o YouTube.
0: Louvado seja Deus. Parabólica Digital pega todo o Brasil e Rádio Cidade. Meu abraço. Diga lá, Maria Auxiliadora, lembrando que eu estarei em Salvador dia 21 de novembro. Salvador, 21
2: sabendo,
0: de novembro.
2: Eu tô sabendo, todo dia eu escuto.
0: Se programa para estar lá comigo.
2: Está na providência de Deus.
0: Padre. Isto. Diga, minha querida.
2: Eu vou dar um testemunho, eu tenho vários testemunhos, eu vou dar o mais recente e pedir oração.
0: Pois não, então comece com o testemunho.
2: O testemunho é porque um bisneto meu nasceu prematuro. Ele ia nascer depois do dia 20 de agosto, aí quando foi dia 1º, teve que fazer um cesáreo de emergência para ver se salvava um ou outro, a mãe ou o filho.
0: Certo.
2: E graças a Deus salvou os dois.
0: Oh, Deus, louvado.
2: Ela ficou em observação 3 dias e ele ficou 22 dias internado.
0: Certo.
2: 5 dias na UTI, meu Natal. E eu só clamando a Jesus das Santas Chagas. Não pedia pela a saúde dele, nem que ele escapasse. Eu pedia para Jesus das Santas Chagas fazer o melhor para ele.
0: Certo.
2: E dar sabedoria aos médicos.
0: Isso.
2: Para descobrir e, como é que diz, saber passar o remédio certo para normalizar as plaquetas dele.
0: Você fez igual assim. Ana na leitura orante de hoje. Colocou na presença de Deus e diga: Senhor, é isso. Atende-me segundo a tua vontade. Foi isso que você fez. E aí?
2: Ah, padre, é isso que eu clamo direto de joelho no chão.
0: E aí?
2: Aí, hoje ele tá saudável, vai fazer 2 meses. Dia 1º do mês que vem.
0: Certo.
2: Só que é miudinho, mas graças a Deus tá saudável.
0: Amém. Como é que é o nome dele?
2: É Theo.
0: Theo? E o nome da sua filha?
2: É a mulher do neto, é Tainara.
0: Tainara.
2: Aí eu falo, na hora que chegou a notícia que ele ia ter alta, aí eu falei, Theo é um milagre de Jesus das Santas Chagas. Eu entreguei a ele e vi o resultado.
0: Amém, filho.
2: Ai, padre, eu não, como é que diz? Eu não me associei para receber a capelinha, mas eu já fiz doação de 2 e tem 3 para doar.
0: Tá certo.
2: A promessa que eu fiz e já... vou continuar a pagar, se Deus quiser.
0: Amém, porque tem pessoas que às vezes querem e não podem. Então, aí que bom que a senhora tem essa generosidade. Louvado seja Deus, querida.
2: Aí sou associada, multiplicadora.
0: Amém, Deus seja louvado. E Maria Auxiliadora, você quer pedir oração para quem?
2: Quero, padre. Desculpa aí que eu tô nervosa.
0: Imagina, por favor.
2: Eu quero que o senhor, na missa de meu dia...
0: É.
2: Celebra a missa para meu marido, Darcílio. Vai fazer, como é que diz? Dia 22 de... ou no ano 2022.
0: O que aconteceu? Ele faleceu.
2: Que suicidou.
0: Oh, Jesus.
2: E é um trauma, padre, que não acaba...
0: Eu acolho a sua dor, filho. Darcílio do quê?
2: De Oliveira.
0: De Oliveira. A senhora vai ouvir eu dizer o nome dele no Oremos lá. E filha, deixe na misericórdia de Deus. A
2: eu
0: senhora...
2: deixo, padre. É o que me sustenta.
0: É.
2: É porque eu tenho uma fé inabalável. Eu agradeço o senhor. Primeiramente Jesus, segundo o senhor.
0: Filha. E você tem mandado rezar missa na intenção dele?
2: Mando, tá sim, bom. Mando direto.
0: E eu também vou rezar hoje na intenção dele. Deus sabe que a pessoa, quando ela está nesse fundo do poço, ele na verdade não age com liberdade. Age movido por uma profunda depressão.
2: Para ele ir para o psiquiatra, ele precisava dos dois, psiquiatra e psiquiatra.
0: Tá certo.
2: Quando ele aceitou, ele só passou 10 dias tomando medicamento.
0: Filha, que Deus te dê forças. Que Deus te dê forças. E eu vou pro intervalo e volto já. Volte comigo.

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6: 10:53.
7: Rádio Cidade FM, Bispo Dom Antônio, Ederaldo Santana, Diocese de Irecê, povo de Salvador, dia 21 de novembro com vocês. Hoje é aniversário da cidade de Sinop, Mato Grosso, completando 52 anos. Lá nós temos TV Evangelizar, canal 9.1. Minha saudação também à Rádio Sinuelo FM, Itaipulândia, Paraná. Repito que há pouco fizemos a quaresma de São Miguel, 26º dia, e a intenção de hoje, dentro da quaresma de São Miguel, por aqueles que estão pedindo a graça de um trabalho. É um tema muito relevante. E tem aparecido muito esse pedido na quaresma de São Miguel. Se você perdeu, às 11 horas, assim que termina o programa, faça a quaresma de São Miguel. Eu dizia, e faltam 7 dias para a festa das Santas Chagas. Começa na segunda-feira que vem e segue a semana inteira. Lembrando que a missa será às 11:30, de segunda a sexta, em virtude do horário político, para termos mais tempo. Toda a programação, em uma programação intensa, já está disponível no evangelizareprecisos.com.br e também padremanzotti.com.br. Todos os dias uma programação intensa. Participe, você de Curitiba, região metropolitana, você de fora, venha para a festa de Jesus das Santas Chagas de modo particular. Lembrando, na quarta-feira, São Pio de Pietrelcina, quinta-feira começa o trido, quinta, sexta, sábado, a procissão luminosa nas ruas de Curitiba, nas Chagas Dolorosas, e domingo as Chagas Gloriosas. Filhos amados, quero lembrar a todos que nós estamos com uma peregrinação para a Itália, celebrar Pentecostes. E a celebração acontecerá em dois lugares, acontecerá em...

0: e iremos à Igreja de Santo Estevão, em Anacapri, São Miguel Arcanjo, Nápoles, onde tem São Januário. Depois iremos a Assis, onde você comigo celebra os 70 anos e nós celebramos São Francisco, Santa Clara. Vamos ver o corpo de São Carlo Acutis e depois vamos para Roma, nas Basílicas Papais. 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Filhos amados, povo querido, eu tomo o Jornal do Evangelizador e começamos hoje, na página 7, a novena de São Pio de Pietrelcina. Ó Jesus, fonte de amor e misericórdia, nós vos agradecemos por nos terdes dado São Pio de Pietrelcina como sinal vivo de vossa paixão, morte e ressurreição. A ele destes as vossas próprias chagas, que São Pio carregou com serenidade e força, comunicando ao mundo a vossa compaixão. Por isso, por intercessão deste grande santo, São Pio de Pietrelcina, dai-nos a graça que tanto necessitamos. Qual o seu pedido este ano? Este ano, começando hoje, primeiro dia, peça grande, peça grande. Este santo é poderoso e grande intercessor. Jesus, a exemplo de São Pio, dai-nos a graça de nos unir à vossa paixão, nos abrigar em suas santas chagas e desfrutar de sua gloriosa ressurreição. Jesus, por intercessão de São Pio, concedei-nos as graças de que necessitamos para realizar neste mundo a nossa vocação e a nossa missão. São Pio de Pietrelcina, ajudai-nos a viver como cristãos e buscar o perdão e a cura de nossas feridas. São Pio de Pietrelcina, dai-nos mais amor e Eucaristia. São Pio de Pietrelcina, curai nossas feridas pela confissão. São Pio de Pietrelcina, fortalecei os enfermos. São Pio de Pietrelcina, animai a nossa vida de oração. São Pio de Pietrelcina, rogai por nós. O Senhor esteja convosco. Ele está no meio de nós. Abençoai, Senhor, a água, a roupa dos enfermos, as fotos de família. De modo particular hoje, por intercessão de São Pio de Pietrelcina, os méritos das Santas Chagas. Em nome do Pai, do Filho e do Espírito Santo. Amém. Faça a quaresma de São Miguel, você que está desempregado. Me despeço com o clipe Templo Vivo. Evangelizar é preciso.
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5: Hora oficial do Brasil, pontualmente 11 horas.
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3: Prefeitura de São Miguel do Iguaçu vai realizar audiência pública sobre a proposta de gestão do Hospital Municipal.
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3: Segunda-feira, 14 de setembro de 2026. Estamos no inverno brasileiro. 104 informa. 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A Prefeitura de São Miguel do Iguaçu realiza na próxima quarta-feira, dia 16, uma audiência pública para apresentar e discutir a proposta de projeto de lei que trata da qualificação de organizações sociais na área da saúde. O encontro também vai abordar a possibilidade de um futuro contrato de gestão para o Hospital e Maternidade Municipal São Miguel Arcanjo. A audiência será realizada das 14 às 17 horas no plenário da Câmara Municipal de Vereadores e será aberta a participação da população. A Prefeitura reforça que a audiência não significa aprovação do projeto de lei e nem de uma decisão sobre a contratação de uma organização social para administrar o hospital. Qualquer medida futura ainda depende de aprovação da legislação e do cumprimento dos procedimentos legais.
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3: José Roberto Guimarães fez história mais uma vez no vôlei brasileiro, ao comandar a seleção na vitória sobre a Argentina. Ontem, pelo pré-olímpico sul-americano, o técnico garantiu presença na 10ª Olimpíada da carreira. A classificação aconteceu 50 anos depois da primeira participação de Zé nos Jogos, em Montreal, em 1976, quando ainda era levantador. Aos 72 anos, o treinador disse que continua motivado pela paixão pelo vôlei e pelo desejo de ensinar.
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0: 14 graus em São Miguel do Iguaçu.
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3: Bora, gente! Vamos lá para a última hora do Papo 104! Contando sempre com a sua participação, a sua interação e a nossa interativa de hoje, que é o nosso assunto do dia. É, Tatizinha!
4: É sobre o uso do celular. E aí, você consegue ficar sem esse bendito aparelho? Ai, meu Deus do céu, você sai de casa sem ele ou já começa a bater a mão nos bolsos procurando celular e, meu Deus do
3: céu...
4: E era só pra ver a hora, quando eu vi, eu já fiquei meia hora no TikTok, no Instagram, no Facebook, conversando. Ai, meu Deus do céu. Manda aí pra gente no 3565-1033. Estamos esperando aqui a sua participação.
3: 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Nós vamos juntos até o meio-dia. Chegando agora a banda Portal da Serra.
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2: Bora, gente! 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
2: Boa! 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Ô Tatizinha, vamos ouvir essa galera?
3: Começando com ela, com a participação da senhorinha, hoje estamos falando sobre celular.
4: Boa. Uma vez, se é nome estranho, já não atendo. É assim, eu não fico com o celular na mão, não. Até meio-dia eu tenho muito serviço pra fazer. De tarde eu faço crochê, assisto lá na Aparecida. E tem muita coisa lá, assim, que é bom, né?
3: Uhum.
4: E assim vai. Mas eu não pego. Eu sei, eu tenho uns filhos meus que são viciados, parece que nisso.
3: Fica o dia inteiro, né? Isso
4: estraga a saúde, as vistas da pessoa. Eu, pelo menos, eu acho que estraga. Eu que antigamente o povo era mais sadio, porque não tinha nada disso. E hoje em dia é bom, porque a gente atende os amigos, os filhos, manda um recado, outro mais. Sábado eu fui lá comprar um negócio daqueles lá, né? Para limpar a casa. Aí ela me ensinou um pouco lá, porque eu sou muito antiga. Eu falei, será que eu vou aprender a passar pano? Não sei. Ela me ensinou. Aí eu trouxe. Tudo bom pra vocês.
3: Um abraço, senhorinha! E hoje tô aí, ó, com o celular na mão, participando aqui do Papo 104. Eita, do jeitinho que a gente gosta. Um abração pra ti. Sabe quem estava de aniversário ontem?
2: Quem estava de aniversário ontem?
3: O Espeto Silto! Estava de aniversário ontem! Assoprando velhinhas aí. O homem não merece um parabéns?
2: Merece, ué.
3: Ah, tá. Cadê o parabéns?

0: acredito, velho. Vamos, vamos firme, hein? Ó, Expedito, agora é hora de escolher, né?
1: Eu tenho Vanik Band. Vanik e Amastel.
0: Amastel.
1: Band só tem uma. Isso. E daí tem o Polar de Latam.
0: E aí, Expedito, vamos beber o que hoje? Tem que comemorar, né?
2: Foi ontem. Mas já. Hoje também merece, né?
0: É, ué.
2: Certeza que ele pagou aquele costelão de respeito pros Boa. Amigos dele, né? Ele não ia decepcioná-los também.
0: É, ué.
2: Eu acredito nesse pedido.
0: Eu também, né?
2: A Regina! Bom dia, turma animada!
0: Bom dia, Regina!
2: Encontrei o Alessandro no posto hoje. Abraços aqui do Alto Laranjita.
0: Regina, o susto é de graça, tá? Obrigado, Regina. Um abraço pra vocês. Parabenizar aí pela organização da festa lá na Nova Laranjita. Alto Laranjita, né? No Alto Laranjita. E detalhe, né? Quase 35 mil visualizações. No nosso Instagram, Facebook e Instagram Rádio Jornal São Miguel, da festa do Alto Laranjita. Parabéns, tá? Parabéns pelo sucesso e animação aí, tá bom?
2: A Regina olhou o Cunhasque e falou, oi, tchau.
0: É,
2: porque... Deu susto, coitado.
0: Tomou um susto, né? Foi, o susto é de graça. Aí.
2: A Alexandra!
3: Bom dia, é a Alexandra aqui do bairro Santa Catarina. Olha... Quando eu tô vendo um vídeo interessante ou uma conversa que a gente não pode abandonar no meio, eu tento fazer um esquema. Mas não é sempre, não. Mas eu gosto do celular. Se eu sair sem ele, logo eu fico doidinha. É o companheiro fiel. A gente não pode ficar sem.
0: A Alessandra falou uma coisa que todos nós passamos. Não posso sair na metade do vídeo.
2: Ai, esse vídeo aí, quando você menos espera, ele tem duas horas.
0: Ai, meu Deus.
2: Já a gente volta com mais participações.
0: 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Sabe nesse friozinho aí que eu fiz, Tatizinha?
2: Ah, o quê?
0: Nesse frio, tava frio, né? Esfriou final de semana. Falei, a cervejinha já não desce, né? Daquele jeito. Então eu chamei o Zé Delivery, que eu sei que atende o Casarão, e trouxe vinho pra mim, e tem vinhos lá, argentino, chileno, brasileiro, né? Tem de tudo, ó, que beleza, gente.
2: Não combina muito com a sua skin, mas que legal esse serviço.
0: Não, mas ué. Eu tomei um vinhozinho no sábado à noite no conforto da minha casa, né? Sem precisar. Mudei os planos assim, porque a temperatura muda repentinamente, né? Então, fácil demais.
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0: Alexandra.
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0: Justificando o uso do celular, né, Alexandra? Eita, coisa.

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0: Na abertura do mercado agropecuário, a soja está sendo cotada a R$ 136 a saca, o milho a R$ 58 e o trigo a R$ 78.
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0: Bora, gente! 11 horas 37 minutos, 11 37. Vamos lá, mais participações, Tatizinha.
7: Com ela, a Renilda.
8: Bom dia.
7: Bom dia.
8: Tudo bem com vocês?
7: Tudo bem, certo. Contigo. Aqui,
8: graças a Deus, tudo bem.
7: Ai, que benção.
8: Ah, eu gosto do meu celular. Ah. Não consigo ficar sem. Não é que eu fico 24 horas por dia no celular, né? Mas a hora vagas, lá tô eu no celular. Gosto de política, sou brasileira. Eu gosto de estar por dentro, às vezes até entro em umas discussões, nos comentários, é isso que eu faço. E gosto, não saio sem o meu celular, preciso dele.
7: Um abração, Renilda, fica com o celular aí diretão também. O Léo...
9: Ouvi a Tati Cunhasco, que eu mexo no celular no Facebook, no Instagram e no WhatsApp.
7: Aí sim, Léo! Usa o WhatsApp pra participar aqui com a gente quase todo dia, né? Um abração pra ti!
10: Boa! Bom dia, meus queridos!
7: Bom dia, então, Janete!
10: Eu acostumei nesse tal desse telefone que a gente fica doido, né? Se esquece ele.
7: Aham!
10: Um dia eu esqueci pra ir na fisioterapia, tava quase lá no centro, mas voltei buscar ele.
7: Ai,
10: não,
7: ai, ai!
10: Não tô sem celular, não! Parece que tá faltando algo! Mas tudo de bom pra vocês, meus queridos.
0: Beijo.
7: Beijo, Janete. O pior é aquela sensação, né, de que toda hora fica, perdi o celular, perdi. Não, eu esqueci, eu deixei em casa. Perdi o celular, cadê onde eu larguei? Não, eu deixei em casa.
0: É difícil. Gente, conforme, ó, se vocês forem aos poucos atualizando algumas coisas, baixando algumas coisas, que você coloca lá, que nem eu tava falando no começo, lá nas 8 da manhã, né? Eu já tô com CNH e o documento do carro no aplicativo. Os aplicativos das cooperativas também, ali. né? Então, paga tudo no piquezinho ali, né? Gente, esses dias eu tava indo pra Foz, eu não tava levando carteira, nada. Pensa, doideira. Se não funcionar a internet, eu não consigo provar que sou eu.
7: Não consigo nem pagar o pedágio.
0: Meu Deus, ó, a gente tem que ter cuidado, né? Senão a gente fica tudo, a nossa vida fica tudo na mão desse trem aí. Né? Fazer o quê? 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Tá chegando? Guilherme Santiago. Ó, o sol aparecendo, hein? Eita, agora sim, hein? O sol dando as caras. Que coisa boa.
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1: Bora, gente! 11 horas mais 45 minutos, 11h45. Vamos lá para as últimas participações.
2: A Terezinha.
3: Oi, bom dia. É difícil a gente ficar sem o celular, né?
1: Aham.
3: É, quando a gente vai sair, a gente, ah, eu vou levar, vai que precisa. Às vezes nem precisa, mas não deixa em casa. Então, a gente tá grudado, assim, muito no celular. E eu não sou assim, viciada, né? Mas também olho bastante.
2: Não sou viciada, mas também não sou desligada, né?
1: Não dá.
2: Cada pouco dá uma olhadinha. Um abraço, sim. Terezinha. Terezinha, acorde. E tenho dois recados aqui de utilidade pública. Um é sobre um cachorro desaparecido. É um cachorro porte grande, pastor alemão. Ele fugiu aí no final de semana, ali na região do bairro Hermes Corbari, região do Soster, do Laguinho, por essa região ali. É um pastor alemão, porte grande. Se alguém viu esse cachorro, por gentileza, avisa a gente aqui da Rádio Jornal.
1: Bem fácil identificar ele.
2: E um outro é sobre um documento, um RG, uma identidade, em nome de Alisson Wesley Paz da Rosa. Ele esteve na faculdade Uniguaçu e de lá fez o trajeto da faculdade até o bairro Santa Luzia. Isso foi na última quarta-feira. Se alguém encontrou o RG em nome de Alisson Wesley Paz da Rosa, pode avisar a gente aqui da Rádio Jornal que entramos em contato aí com o Alisson.
1: Dito isso, é hora de dizer tchau.
2: Tchau, Cunhasque. Tchau, gente. Um abração a todos. Uma excelente segunda-feira e até amanhã, se assim Deus quiser.
1: Antes tem saideira e já já o programa da Lar.
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0: Alô, amigos, estamos de volta no seu rádio, mais um programa da LAR Cooperativa Agroindustrial. Hoje é segunda-feira, dia 14 de setembro de 2026. No programa de hoje, como de costume, a participação do superintendente de negócios agrícolas, Vander José Tique Conrad, falando sobre o comportamento do mercado de grãos e também encerrada praticamente toda a colheita do milho, com produtividades surpreendentes no Mato Grosso do Sul.
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0: Conosco, o superintendente de negócios agrícolas, Vander José Dick Conrad. Sempre às segundas-feiras, esta análise do mercado de grãos. Vander, inicialmente destacando os principais movimentos, o resumo da semana passada. Qual a sua visão? Boa tarde.
2: Boa tarde, Valdir. Boa tarde, família associada, amigos radiovintes. Bom, na semana passada, como ponto de destaque para o nosso mercado, né, nós tivemos na sexta-feira a divulgação do quadro de oferta e demanda do Departamento de Agricultura dos Estados Unidos, né, a USDA, que mensalmente divulga suas projeções, né, e o mercado aguardava, na verdade, as projeções da safra americana, né, que a colheita está se iniciando por lá, né. Então, para o milho, teve uma redução em relação ao mês passado, de 406 milhões para 401. Isso é bem importante porque ano passado os americanos produziram 432 milhões de toneladas e se produzirem na ordem de 400 milhões esse ano nós temos uma redução de 32 milhões de toneladas. Veja que 32 milhões de toneladas é um número bastante expressivo, é maior do que o nosso consumo brasileiro de etanol, por exemplo, é maior do que a nossa safra de verão de milho, por exemplo. Então, é um número bastante expressivo e isso faz com que os estoques por lá fiquem um pouco mais apertados, né? Abaixo de 10% a relação de estoque e uso. E isso tem feito, né, já há algumas semanas, né, Chicago subir no milho, né, e isso faz com que o reflexo disso, né, nós tivemos, né, nos preços de balcão, que apesar de termos uma safra boa aqui no Brasil, os preços tiveram alta, né, lembrando que o dólar, ele não é um dólar assim alto, né, mas mesmo assim os preços eles foram muito bons, né, ou com viés altista, da mesma forma que seguem agora para o final do ano, né? Então é importante vermos que as altas ou a segurança do preço nesse momento vem da conta milho, que deve ter um estoque mundial levemente menor do que o ano passado, né? Ano passado os estoques mundiais estavam próximos a 300 milhões de toneladas e agora 272 milhões de toneladas é o estoque previsto mundial. Então mais apertado, deixa o milho acima de 5, né, nas cotações em Chicago, e isso tem dado certo suporte para nós. Na questão soja, o relatório trouxe uma manutenção da safra, da previsão do mês de agosto, 123 milhões de toneladas. Aí nós temos um aumento da produção em relação ao ano passado. Ano passado os americanos produziram 116, esse ano então 123, quase 124 milhões de toneladas. Claro que possui um consumo maior também, né? O mercado tem especulado vendas para a China. A China ano passado teve uma compra na ordem de 12 milhões de toneladas. Esse ano, apesar da safra estar iniciando a sua colheita por lá, eles já têm comprado 14 milhões de toneladas. Lembrando que o compromisso entre os presidentes chinês e americano na compra de soja é na ordem de 25 milhões de toneladas. Nós acreditamos que esse número fica um pouco difícil de ser cumprido, mas já é acima. A safra nem começou a ser colhida praticamente e já tem um compromisso de 14, um número superior aos 12 realizados no ciclo anterior. Então, vai tender para 20, talvez, né? Talvez entre 20 e 25 seja o número até o final. E isso o mercado tem olhado e tem dado suporte para Chicago acima de 13 dólares ou na volta de 13 dólares. Claro que na sexta-feira, após a divulgação do relatório, o mercado caiu pesado, realizou lucros, né, fechando na casa de 12,80 novamente, trabalhou na máxima de 13,18, 13,20 durante a semana, mas a safra diferente do milho, ela vem uma safra boa de soja, né, dentro das previsões. Então, diferente do milho, os estoques mundiais também são mantidos na ordem de 125 milhões, uma relação estoque-uso entre 28% e 30%, o que dá uma certa segurança, né? Claro que o mercado fica super apreensivo com isso, jogando todas as responsabilidades dentro da safra sul-americana, que está sendo iniciando seu plantio, né? Talvez o Oeste do Paraná é o pioneiro nisso, né? E falando nisso, né, nós encerramos a nossa colheita, né? Na sequência eu vou falar um pouco sobre as produtividades médias obtidas no milho, mas voltando à precificação, nós tivemos com isso tudo que eu tenho comentado, uma estabilidade nos preços, né? De R$ 136 na soja de segunda a sexta-feira. Em algum momento chegamos a ter 136,

0: regiões, né? Nós temos o oeste do Paraná, que é a nossa região originária. Aqui a média estimada foi de 86 sacos por hectare, né? Uma média menor do que se imaginava, né? Tivemos problemas de seca bem grave, né? com destaque negativo de produtividade, os municípios ou as unidades de Ramilândia, Missal e São Roque, talvez as mais atingidas, as mais castigadas. Quando nós pensamos na nossa área de expansão mais para o norte do Paraná, a nossa média já foi de 98,6 sacas, então uma safra boa, próximo a 100 sacos por hectare. De média, é uma média considerada boa, né, frente aos 86 que nós tivemos na nossa região originária. Migrando para o Mato Grosso do Sul, né, lá também, né, nós dividimos em duas coordenações os nossos negócios, norte e sul. O sul teve uma produtividade média de 102,9 ou 103 sacas, né? Então o Mato Grosso do Sul produzindo mais do que o Paraná nas nossas regiões de atuação. O sul do Mato Grosso do Sul é a região que vinha sendo mais castigada por questões climáticas, então foram 3-4 safras com muita dificuldade dos associados, então temos a grata satisfação de anunciar, né, uma safra robusta de milho por lá, e isso é muito importante. Conforme vínhamos falando, então, safra cheia com preços com viés de alta se torna algo muito importante na viabilidade do produtor. E quando nós pensamos, né, voltando ao Mato Grosso do Sul, também ao norte do Mato Grosso do Sul, por lá a média foi ainda maior, de 112,7 sacos por hectare no norte do Mato Grosso do Sul, onde também sempre temos uma certa estabilidade climática. Claro que agora, pensando no El Niño forte, né, isso pode não se confirmar para frente, né? Então, naturalmente, nós já sabemos que o sul ele tem uma chuva em excedente ou maior índice de precipitações, enquanto que o norte, o Mato Piba, ele sofre um pouco mais com chuvas mais esparsas, que pode atingir o norte do Mato Grosso do Sul também, né? Então isso pode ser diferente para os próximos ciclos, mas estamos fechando assim uma safra de milho muito boa, né? As metas todas cumpridas, os armazéns completamente tomados, então é importante que nós possamos assim otimizar as nossas estruturas ao máximo como foi nesse ciclo de milho.
1: Agradecemos a participação aqui do Superintendente de Negócios Agrícolas, Vander José de...
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12 horas mais 26 minutos agora, 12:26. Muito boa tarde para você que está através do rádio, acompanhando a nossa Rádio Jornal São Miguel FM em 104.1. Boa tarde para você também que está através das redes sociais. Aquele forte abraço para você que está através do Facebook, para você que está através do YouTube. Boa tarde mesmo, obrigado pelo carinho da companhia, obrigado pela preferência. E um convite para você que está nas redes sociais, vamos compartilhar. Compartilha por aí a nossa programação, o nosso Formativo 104, e vamos fazer deste um grande canal, uma verdadeira fonte de informação neste horário do meio-dia.

0: dia. Segunda-feira, hoje, 14 de setembro de 2026, estamos vivendo as emoções ainda do nosso inverno brasileiro. A temperatura aqui no centro da cidade, neste momento, em São Miguel do Iguaçu, na casa dos 19,6 graus centígrados. Este é o seu Informativo 104, espaço de informação com as principais notícias locais, eventos de São Miguel do Iguaçu e região oeste do Paraná, utilidade pública e muita entrevistas. E você também pode participar, sim, do nosso Informativo 104, mandando a sua mensagem pelo WhatsApp 3565-1033, enviando o seu recado, informe como que está aí o trânsito na sua cidade, como que está o tempo aí da sua localidade, e você está convidado a interagir. Apresentação é minha, Márcio de Souza, prazer enorme em ter ao lado também a companhia de Luiz Henrique. Estúdio B sempre acompanhados e assessorados de perto por Andrezinho Vaz e a direção geral por conta de Constante Scariotti Neto, seu Tino. 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
0: Doze horas mais 29 minutos agora, 12:29, destaques de hoje do nosso Informativo 104. Prefeitura de São Miguel do Iguaçu vai realizar audiência pública sobre proposta de gestão do Hospital Municipal. Grupo Gotas da Vida promove ação de doação de sangue com transporte gratuito. Show de prêmios do CAIA de São Miguel do Iguaçu está marcado para o próximo dia 10 de outubro. São Miguel do Iguaçu também abre inscrições para dois cursos gratuitos na Escola do Trabalho. Medianeira realiza neste domingo a terceira feira MEI, com empreendedores locais, atrações culturais e atividades para toda a família. Santa Terezinha de Itaipu reforça preparação para enfrentar situação de emergência e eventos climáticos. Aposentados e pensionistas de Medianeira têm até o dia 31 de outubro para fazer prova de vida. Ação do Setembro Amarelo incentiva servidores de Itaipulândia a cuidarem da saúde emocional. Serranópolis de Iguaçu terá o primeiro ciclo turismo municipal no dia 31 de outubro. E ainda Bolsa de Empregos, Rádio Serviço, Notícias Regionais e também os principais fatos e acontecimentos de São Miguel do Iguaçu, do estado, do Brasil e do mundo. Para você, a partir de agora, no ar, o seu Informativo 104.
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0: 12 horas 31 minutos agora, 12:31, presente conosco aqui nos estúdios da nossa Rádio Jornal, do nosso Informativo 104, é a Camila Rocha, ela que é coordenadora do CAIA aqui em São Miguel do Iguaçu. E como nós já estamos divulgando, né, você ouviu na manchete, vai acontecer no dia 10 de outubro o show de prêmios do CAIA. Aqui em São Miguel do Iguaçu, mais de 15 mil reais em prêmios. Boa tarde, Camila. Bem-vinda ao nosso Informativo, tudo certo?
2: Boa tarde, Márcio. Boa tarde a todos os ouvintes presentes. Estou muito feliz pela oportunidade de estar aqui no Informativo, participar deste momento, também para trazer um pouquinho do que é o CAIA e o evento que nós estamos realizando.
0: Verdade. Olha, coordenadora do CAIA, a gente sabe que tem CAIA em São Miguel do Iguaçu, tem o CAIA também na cidade de Foz do Iguaçu. O que é o CAIA? Fala um pouquinho para a gente.
2: O CAIA, ele é Centro de Atenção Integral Adolescente, ele executa o serviço de convivência e fortalecimento de vínculos, em complemento ao PAIF e ao PAEF, que é um serviço do CRAS.
0: Como que eu faço hoje para participar do CAIA?
2: A porta de entrada nossa é o CRAS, então eles que fazem o encaminhamento da criança. Aqui em São Miguel do Iguaçu nós atendemos crianças de 4 a 12 anos de idade, separados pelas faixas etárias, né? De 4 a 6, de 7 a 9, de 10 a 12 anos. Então, para participar do serviço, nós realizamos duas vezes no ano as inscrições, que é em janeiro e em julho. Essas inscrições elas são enviadas ao CRAS e o CRAS faz a filtragem para encaminhar novamente para o serviço para participação.
0: Uma vez que eu entro, quanto tempo que eu permaneço no projeto?
2: Se entrar com 4 anos, fica até os 12. Ele é até a faixa etária que nós atendemos, a criança pode permanecer no serviço.
0: É uma espécie de contraturno? Se eu estudo de manhã, eu posso frequentar à tarde?
2: O serviço ele acontece no contraturno escolar da criança. Se ela vai de manhã, né, nós passamos nos pontos de busca das crianças, o transporte nosso passa, busca a criança, leva até o CAIA, ele chega recepcionado, toma um café da manhã, faz higienização, depois vai para a roda de conversa, que nessa roda de conversa ali acontece muitas coisas, são temas trabalhados, vínculos fortalecidos com a criança, com a comunidade, com a família. Logo após, ela vai para uma oficina, que é a oficina 1, ou esporte, lazer ou cultura. Aí ela vai para um lanchinho, que é uma fruta, algo mais leve, depois volta para outra oficina, a oficina 2. Logo após a oficina 2, ela vai para o almoço, depois higienização, dependendo da atividade, ela toma banho, se organiza e se arruma para a gente levar para a escola. E os da tarde, nós passamos nas escolas, buscamos e se encerra as atividades às 5 horas da tarde.
0: Bacana, quer dizer, ela tem um dia bem cheio lá, né?
2: Bastante. Então, a criança, ela está todo o dia ocupada dentro do serviço de convivência, após para a escola ou na escola após o serviço de convivência.
0: É caderno ou é mais conversa mesmo?
2: Ele é um serviço que faz parte do serviço socioassistencial, então não tem nada a ver com sala de aula, é totalmente o oposto. Ali são mais atividades externas, né, com futebol, aula de música, cultura, arte, cultura, atletismo. Então, assim, é totalmente o oposto. O que nós sempre visamos em fazer com as crianças é que elas estejam no externo. Vai fazer uma roda de conversa, vamos para um gramado, vamos sair para tirar esse efeito de sala de aula, porque elas já cansam o suficiente na aprendizagem ali. Então, esse é o momento delas de lazer mesmo, de poder confraternizar, fazer novos amigos, viver esse grupo que elas precisam viver ali dentro das atividades.
0: Geralmente, a criança, quando chega, ela chega bastante tímida, assim?
2: No começo, sim, mas logo com o acolhimento, nós levamos a criança para conhecer todos os espaços, as salas das atividades, então ali ela já vai tendo esse pertencimento, esse sentimento de família, que é o que nós gostamos e pretendemos sempre trazer para as crianças.
0: E a gente tirando, separando um pouco da nossa vida ou da vida da criança, aquela história de celular, celular, celular, celular. Chega lá, ela vai na prática, ela vai aprender a conviver, ela vai aprender a brincar, vai aprender a determinados cursos. É legal, né?
2: Exatamente. É proibido o uso de celular. Nós temos a oficina de informática. Ah. Ali elas aprendem, né, os jogos, como que funciona. Porém, totalmente o oposto de sentar, ficar olhando o celular, aqueles vídeos que não têm sentido algum. Então, é o momento dela ser criança, de poder viver esse sentimento de criança. Até os três eixos que nós temos como eixo norteador do serviço é convivência social, é direito de ser e participação. A convivência social, ela fortalece o vínculo com ela, com a família e com a comunidade. O direito de ser é a criança poder ter o direito de ser criança, poder viver essa infância. E participação é a criança entender os seus direitos e os seus deveres. Assim como ela também, né, sai de casa, tem que arrumar a cama, porque ela vai dormir naquela cama. Se ela suja um copo que bebe água, ela tem que lavar aquele copo de água para ela poder beber o copo novamente. Então, nós ensinamos isso para as crianças. Cuidar do espaço, saber os seus deveres e os seus direitos, que são vários, assim como os deveres também.
0: Bacana. Olha só que legal, né? É uma verdadeira transformação, né?
2: Exatamente. O nosso maior sentido de serviço é impactar as comunidades, impactar as vidas das crianças, a transformação. Eles poderem entenderem que eles são direitos, são cidadãos de deveres e valores, né? Então, isso é o que mais importa para a gente dentro do serviço.
0: Quantas crianças hoje fazem parte desse projeto aqui em São Miguel?
2: Atualmente, nós estamos atendendo 280 crianças.
0: 280?
2: Isso. O nosso público total é 300, porém nós temos que deixar umas vagas para o judiciário, que são vagas de urgência.
0: Quem pode participar? Qualquer pessoa pode participar? Qualquer criança pode ser encaixada?
2: O serviço ele é aberto para todos, né? O serviço do direito ele é aberto para todos. Porém, existem algumas prioridades, né? É distanciamento do prédio, é o público prioritário, aquela criança que está sendo atendido pela rede, Conselho Tutelar, CREAS, CRAS. Então, essas crianças ela têm uma prioridade dentro do serviço.
0: A gente vê uma transformação mesmo na criança que participa do nosso CAIA?
2: Muita, muita transformação. Muitas crianças chegam sem entender o que é senso de responsabilidade, o que é limite, o que é amor, o que é afeto. Então, quando ela chega num serviço onde ela é acolhida, ela entende o que ela tem como seu direito, que é poder ser uma pessoa, um ser humano que sente, que é tocada, que é amada, que é ouvida, ela começa a mudar os seus comportamentos. E isso eu digo em todos os âmbitos ali. Então, várias situações, vários relatos, nós temos vários testemunhos de várias crianças que foram transformadas através do serviço.
0: É claro, é nesse ponto que eu ia chegar. É claro que o nosso foco principal são as crianças. Mas teve, é claro que alguns momentos já, de pais irem até o CAIA para conversar com vocês e darem este depoimento da transformação que aconteceu?
2: Sim, com certeza. O atendimento ele é direcionado à criança, porém, ele é geral à família toda, né? Não tem como a gente trabalhar a criança sem a família estar junto, contando, a gente participando junto. Então, nós temos vários momentos com os pais responsáveis, que é um trabalho com a equipe técnica, que é a psicóloga, assistente social, que nós recebemos os pais, os responsáveis, para vir até o serviço para ter um momento de partilha, de aprendizado, de troca de experiências. Então, é um trabalho que desde o ano passado nós começamos a fazer um sábado por mês, esse encontro, e ele super funcionou e nós estamos dando continuidade a isso.
0: Bacana. Olha, com a realização, por exemplo, Camila, deste show de prêmios, a grande meta, qual que é a grande intenção?
2: É continuar com o serviço de excelência. Então, nós precisamos continuar com o nosso serviço, tanto para as atividades, né, para elas enriquecerem muito mais, que a gente já entrega o máximo do nosso serviço, porém a gente precisa fazer este evento para angariar fundos para continuar esse serviço de excelência. É um evento, assim, muito bem planejado, pensado, com todo o carinho nosso enquanto instituição e que a gente pretende receber todo o público de São Miguel.
0: Interessante que é em forma de bingo, né? O show de prêmios aí do CAIA, só que é um bingo um tanto quanto diferente.
2: Exatamente, eu estou trazendo uma modalidade nova para São Miguel do Iguaçu. Ele é um bingo que não necessariamente você precisa estar presente, mas nós estamos fazendo alguns atrativos para que todos possam ir até o dia do evento. Ele funciona assim, eles são 5 prêmios, o primeiro prêmio é R$5.000, o segundo prêmio R$3.000, o terceiro prêmio é um patinete elétrico, o quarto prêmio é R$2.000, o quinto prêmio é R$1.000. Esses prêmios, eles são cartelas cheias, nós vendemos o kit já com esses 5 prêmios, participando. Caso aconteça, eu não posso ir no dia, estou viajando, comprei o kit, não consigo participar do bingo, não tem problema. Ele vai estar contabilizando, não vai ter aquela questão de perder, deixar passar batido, de perder o bingo. Se você ganhar e você estiver lá na Argentina, no Paraguai, em Paris,
0: igual.
2: Você vai ganhar igual. A gente vai estar ligando ali na hora, mas vai ter o globo, vai ter os sorteios, os números, vai acontecer normalmente. Para as pessoas que vão participar presencial, nós estaremos na entrada entregando um númerozinho. E esse númerozinho vai estar concorrendo a vários prêmios que estarão sendo sorteados durante o bingo. Um deles tem uma lavadora de alta pressão, tem prêmios de eletrodomésticos, vários prêmios de roupas de cama, porco. Nós estaremos sorteando para as pessoas que estarão presencialmente no dia do evento.
0: Bacana. É, todas as cartelas, o ano passado foi feito?
2: O ano passado nós fizemos um bingo.
0: Mas não era deste modelo,
2: por exemplo. Não era nessa modalidade.
0: Este ano a intenção é vender todas as cartelas?
2: Vender todas as cartelas. Fizemos 1.500 cartelas, mas se precisar a gente faz mais. Então, estamos contando aí com o público de São Miguel, que o ano passado foi um público enorme, deu mais de 1.500 pessoas.

0: pessoas ali no salão paroquial. Então, esse ano a gente pretende encher mais ainda o salão paroquial.
1: Bacana. Inclusive, tem um número do WhatsApp que está reservado justamente para essa questão de reserva.
0: Exatamente. Já pode ir comprando, porque, que nem eu disse, é 1.500, é uma edição limitada ali. Então, corram, participam, compra ali. 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Então, não deixe de participar. Esse é um evento magnífico. A gente está pretendendo atender um público grande. Não é só a questão de angariar fundos para a instituição, mas sim a gente ter a participação da comunidade, dos pais, né, dos responsáveis, de todas as famílias aqui do município, para poder brincar, se divertir. Vai ter um espaço kids lá com brinquedos infláveis, que você pode deixar a criança lá. A gente vai estar fazendo pintura facial, brincadeiras com balão. Vai ter várias outras atividades de desenho, de pintura, que a criança vai ficar intertida lá no Espaço Kids e você, como pai, como adulto, vai poder participar desse show de prêmios.
1: Bacana, tá. Eu compro a cartela pelo WhatsApp, eu retiro onde?
0: Retira na rua Albino Marcon, 296, que Albino fica Marcon. Ali no Caia.
1: Isso. Albino Marcon, né?
0: Marcon. Isso. Isso aí. No antigo Citel. Mais antigo fácil, Citel. Eu acho que todos conhecem.
1: Legal, dá pra mim comprar então a cartela pelo WhatsApp lá no antigo Citel, ali do lado
0: da UBS, da Unidade UBS, Básica, né? De Saúde. Isso, e pode estar retirando a cartela ali. Ou pode estar pagando diretamente lá na nossa secretaria.
1: Lá também tem cartelas à venda.
0: Temos cartelas à venda.
1: Maravilha, olha, sorte, sucesso e que o Caia possa ser muito abençoado com este show de prêmios. E a gente vai estar abordando outras vezes também este assunto aqui dentro da programação. Pode contar com o nosso informativo 104 para a gente ajudar aí nesta questão, né, de falar deste grande evento. Né? Show de prêmios do Caia no próximo dia 10 de outubro. É no nosso Salão Paroquial aqui em São Miguel.
0: Isso, às 18 horas, no Salão Paroquial ali de São Miguel do Iguaçu. Algo a mais, assim, que nós decidimos fazer esse ano para chamar mais o público, fizemos uma alimentação um pouco diferente. Vai ter um pão com costela, vai ter crepe suíço, churros gourmet, pastel, cachorro-quente, cerveja, refrigerante. Então, pipoca, que a gente sempre serve, né? Que o pessoal gosta de estar comendo pipoquinha, jogando as crianças. Então, assim, a gente está fazendo com muito carinho, com muito zelo mesmo, para esperar o público de São Miguel.
1: Legal, então, e dá para levar as crianças, então, e tem um espacinho, um espaço kids lá para elas. Exatamente. Vai precisar mesmo, hein?
0: Vai. Ano passado as crianças amaram e esse ano a gente está preparando um pouquinho maior o espaço ali para atender todos.
1: Maravilha. Obrigado, Camila. Obrigado.
0: Eu que agradeço a oportunidade, agradeço o Márcio, a rádio, agradeço a todos os ouvintes e espero vocês lá no Caia para comprar a cartela e a gente participar desse evento maravilhoso, essa festa que a gente está proporcionando para o município.
1: Maravilha. Tá aí então, show de prêmios do Caia em São Miguel do Iguaçu, no próximo dia 10 de outubro, e você é o nosso convidado especial. Breakzinho comercial, daqui a pouquinho a gente retorna com mais informações.
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0: 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A Prefeitura de São Miguel do Iguaçu realiza na próxima quarta-feira, dia 16, audiência pública para apresentar e discutir a proposta de projeto de lei que trata da qualificação de organizações sociais na área da saúde. O encontro também vai abordar a possibilidade de um futuro contrato de gestão para o Hospital e Maternidade Municipal São Miguel Arcanjo. A audiência será das 14 às 17 horas, das 2 às 5 da tarde, na plenária aí da Câmara Municipal aqui em São Miguel, e será aberto para a participação da população. A Prefeitura reforça que a audiência não significa a aprovação do projeto de lei nem uma decisão sobre a contratação de uma organização social para administrar o hospital. Então tá aí mais do que nunca e a gente vai reforçar este convite hoje, segunda, terça, na quarta-feira. Quarta-feira então das 2 às 5 da tarde, audiência pública da Câmara Municipal aqui de São Miguel do Iguaçu. Mediadeira realiza neste domingo, dia 20 de setembro, a terceira edição da Feira MEI. O evento vai acontecer na Praça Ângelo Darol, das 2 da tarde às 10 da noite. A programação reúne diversos empreendedores locais que vão apresentar e comercializar produtos, serviços e novidades. Além dos negócios, a feira também tem atrações culturais e muitos brinquedos para as crianças. A iniciativa conta com o apoio da Agência do Trabalhador, do SEMAC, da Cressol, do Sicredi e também do Sicoobi. A organização convida as famílias para prestigiar os empreendedores de Medianeira e participar de uma tarde de cultura, diversão e muitas, muitas oportunidades. Santa Terezinha de Itaipu recebeu orientações da Defesa Civil do Estado para melhorar a prevenção e a resposta a situações de emergência. A atividade reuniu autoridades municipais, representantes das forças de segurança. Durante o encontro, foram apresentados procedimentos para identificar riscos, preparar equipes e organizar o atendimento à população em casos de desastres. A capacitação também abordou o fenômeno El Niño e seus possíveis efeitos sobre as condições do tempo, além também do plano de contingência que define as responsabilidades de cada órgão durante uma emergência. A orientação busca deixar o município mais preparado para enfrentar eventos climáticos e reduzir também os impactos da população. 12:52 agora, 12:52. Em Itaipulândia, uma ação do Setembro Amarelo levou servidores da saúde a refletirem sobre o cuidado com a própria saúde emocional. A iniciativa foi realizada pelo setor de psicologia do posto de saúde Geni Terezinha Basso. Os profissionais receberam material chamado Prontuário do Profissional, com perguntas sobre cansaço, qualidade do sono, momentos de pausa e também preocupações da rotina. Com o lema, você também precisa entrar na sua própria agenda de cuidados, a ação reforçou que cuidar de quem cuida também é promover saúde. 12:53 agora, Serranópolis de Iguaçu realiza no dia 31 de outubro o primeiro ciclo turismo municipal pelo circuito Caminhos do Colono. O evento terá saída do Clube Aliança e vai percorrer estradas rurais, áreas de natureza e pontos turísticos do município, incluindo a Trilha da Onça. A programação é voltada para ciclistas e famílias e também terá pontos de apoio durante este percurso. As inscrições custam R$ 80,00 sem kit e R$ 110,00 com kit. No final, haverá café colonial, sorteio de prêmios e distribuição de brindes. 12:54, um pequeno break comercial. Dentro de instantes, retornamos com mais Informativo 104.
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1: Doze horas 59 minutos e meio agora, 12:59 meio, ponto final. Em mais uma edição do nosso Informativo 104, agradecendo companhia, sintonia e audiência e prometendo voltar amanhã, terça-feira, novamente a partir das 12 horas e 25 minutos com mais uma edição, ok? Lembrando que hoje à tarde, 16 horas, sessão do Legislativo Municipal aqui de São Miguel do Iguaçu. E amanhã, dentro do jornalismo aqui da sua 104.1, você acompanha um resumo de tudo o que vai acontecer, ok? Dentro de instantes, Andrezinho Vaz com o Tá na 104. O clima de bandas vai tomar conta deste começo de segunda-feira aqui em São Miguel e na nossa região oeste. Tchau, tchau.
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4: 1:01.
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5: 1:09, 1:09, aquele abraço pra você, agora sim, aumenta o volume, tem música, tem alegria, tem pedido musical, tem recado, tem a sua participação. Eu sou Andrezinho Vaz, está começando mais uma tarde aqui no nosso Tá Na 104 da sua Jornal FM.
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5: Até às 15 horas a gente fica juntinho com muita música boa, informação, participação do ouvinte e aquele alto astral que você já conhece. E essa programação conta com uma equipe top que trabalha todos os dias, levando, claro, sempre o melhor até você. Na direção geral, seu Tino Scariotti, departamento comercial Elton Cramp e também Márcio de Souza no jornalismo e no esporte, Alessandro Cunhasque, Tad Schunemann e também Luiz Henrique na parte técnica, Antony Samuel.
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5: 1:10, a hora certa, fica com a gente, a tarde tá só começando, tem muita música boa esperando por você. Manda o seu recado no zap, pede sua música, manda o seu alô, interaja com a gente na programação da nossa 104,1 FM.
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5: Começando com o musical San Marino, Preciso Te Falar.

0: 1 hora, 14 minutos, 1h14, tá aí o sucesso da banda San Marino, preciso te falar, já tem gente participando por aqui, meu amigo Giovanni de Serranópolis, Andrezinho, tamo na escuta e indo trabalhar, não é só de alegria que se vive um homem, brincadeira! Aí sim, hein, Giovanni, aquele abraço, Giovanni, Serranópolis de Iguaçu, acompanhando a programação e ouvindo o nosso início de tarde por aqui. Valeu, Giovanni, aquele abraço, obrigado pela companhia, meu amigo Alex Chabatura, já tá por aqui também, alô, Chabatura, aquele abraço, uma ótima tarde, Zuleide Barbosa, também já tá por aqui, com a farmácia preço de custo, economia de verdade, para você e também para toda a sua família, medicamentos, vitaminas, perfumaria, produtos de higiene com preços que cabem dentro do seu bolso. 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
2: Ótima tarde de segunda-feira, você, Andrezinho, e aos ouvintes do Tá na 104. A expansão de biocombustíveis está mudando a produção de ração e fortalecendo o setor de proteína animal aqui no Brasil. O aumento do processamento de grãos deve ampliar a oferta do farelo de soja, o DDG, que é um subproduto do etanol de milho e sorgo, reduzida a dependência do milho na alimentação animal. A produção do DDG pode chegar a 8 milhões de toneladas até 2031, enquanto o sorgo pode alcançar 10 milhões de toneladas. A diversificação pode reduzir os custos e aumentar ainda mais a competitividade das carnes brasileiras no mercado mundial. 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Com informações, Luiz Henrique para 104.
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0: Opa, de volta, 1h23.
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0: Mandando alô pro pessoal que tá acompanhando, meu amigo Alex Chabatura, já de rádio ligado. Alô, Chabatura, aquele abraço. Santa Isabel, Uruçanga, acompanhando o nosso programa. Radício ligado, acompanhando a programação. Já na sintonia, amigo Andrezinho, aquele abraço. Toca aí pra nós, Dançando em Catuípe, com os Montanari, não, os Futuristas. Vamos tocar agora pra você. Tá bom, meu amigo Alex Chabatura? Obrigado pela companhia. Boa tarde, Andrezinho. Ótima semana a todos. Saudações, rubro-negro. Sai fora, ô Claudinho. Aí é brabo, hein, Claudinho? Aí é brabo. Nós somos mais do Vasco, que ganhou do Grêmio, né? Que barbaridade. Minha amiga Zuleide Barbosa também acompanhando a programação, pediu Esperando na Janela. Também já tá na nossa programação, tá bom, Zuleide? Com a banda Brilha Som, já já a gente toca pra você, certo? 1h26. Os Futuristas.

0: 1h28, os futuristas dançando em Catuípe.
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0: 1h28 e a música não para e o alô não para. Dona Loreni, Arem Arte, Aurora Liguaçu acompanhando a programação. Alô, Dona Loreni, aquele abraço. Uma ótima tarde por aí. Obrigado pela companhia. Vamos junto com música e boa conversa fiada aqui na programação também do nosso Tá na 104. E brincadeiras também aqui na programação, né? Porque se levar muito a sério não é muito nosso estilo, né? Conversar muito sério. Então nós vamos levando na conversa fiada um pouco também. 1h29 com a turma nota 10, o Timaço! 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
0: 1h31, meu amigo Breno tá por aqui. Ô, Breno, faceiro velho, tá ouvindo aí? Vamos ver o que o Breno tá falando ali, Antony. Fala, Breno, qual que é o recado?
3: Se tu é... Por favor, manda uma música aí pro meu pai.
0: Beleza, valeu, Breno, aquele abraço. Por aqui também Azuleide Barbosa acompanhando o nosso programa. A Iraci do Liberdade também já tá por aqui. Alô, Iraci. E o seu Acilo Severo lá da São Jorge também já dando o ar da graça por aqui. Edílio de Cândio ali da linha Minosso também acompanhando a programação. Tá certo? 1h32.
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0: 1:37.
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0: 1:37, amigo Expedito Lázaro está por aqui também. Expedito falando aqui pra nós, né? 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
0: 1h38. Banda Céu e Cantos. E a Morena Misteriosa.

0: 1 hora, 42 minutos, 1h42, tá aí o sucesso, música legal pra você, da Morena Misteriosa, Banda Céu e Cantos.
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0: 1 hora, 42 minutos, 1h42, vamos que vamos na companhia da nossa Jornal FM. O Claudinho Pereira mandou aqui, ó, já que é pra brincar, será que vai aparecer corintiano aqui hoje? Sei não, hein, ô Claudinho. Tá meio sumido os corintianos, hein. Ultimamente tão meio sumido aí, ó. Vamos ver o que vai virar aí. Cadê o Lão? Ô Lão, acorda, Lão. Mete um balde de água no Lão aí, Anthony, vai. Aí, ó. Acorda o Lão, tia. Acorda. Laírton Detone, vamos botar o balde de água no Laírton também. Mete água, vai. Vamos, Laírton. Vamos, homem do céu. Que barbaridade. 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

0: Opa, 1h48 de volta.
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0: Anthony, vamos ouvir o que, que o nosso amigo Acilo Severo tem pra falar. Antes, deixa eu mandar um abraço aqui pro Expedito. Falou assim, Andrezinho, tudo quase tudo normal no sul, né? Amigo Delfim, um abraço, mandou um abraço pro Delfim aqui, ó. Gremista Iada. Ô, oh, Delfim! Aí é brabo, hein, tia? Aí é brabo. Ô, oh, Delfim. Tô no teu pé aqui. Vamos ver o que, que o seu Acilo tem pra falar ali. Fala, seu Acilo, qual que é o recado?
3: Andrezinho aqui do São Jorge Severo.
0: Opa!
3: Tu tava falando daquele ali que como é que é? Dançando em Catuípe.
0: Ah.
3: Catuípe fica um pouquinho o município pra cá de Santo Ângelo.
0: Aham.
3: Cada vez que eu vinha pra. Tava no quartel lá no BCCL, lá em Santo Ângelo. Eu vinha para casa, passava lá. Quando eu voltava para o quartel, passava lá de novo. Uma cidadezinha, nome de Catuípe, né? Então, tu falou dançando em Catuípe, eu me lembrei agora,
0: tá? Olha aí, ó.
3: E toca para nós assistir com o Tiburcio da Instância, socando canjica, e oferece para todos que estão assistindo lá para o tio, pro Zanata, para ver se ele vai cantar que nem o Tiburcio da Instância, tá? Se ele começar a cantar mais ou menos pareio, porque igual o Tiburcio da Instância, não vai vir mais para São Miguel.
0: É verdade, é verdade.
3: O Zanata vai tomar o lugar dele, certo?
0: É.
3: E oferece para todos que estão assistindo, obrigado se for atendido, tá? E dá um choro àquela turma que estão dormindo, joga a bardada d'água neles.
0: Não. Mete água, Antônio, vai!
3: Estão dormindo, é hora de já estar tá no pé.
0: Mais
3: já,
0: água,
3: já,
0: mais né? Água, vai!
3: Estão dormindo, roncando ainda. Então, quando daqui a meia hora ou cinco minutos, a mulher já mete o cotovelo nas costelas deles, vão ter que sair. E daí vão brigar com a mulher, certo?
0: É por aí, meu amigo, seu Acilo. Um abraço. Obrigado pela sintonia. Iracema Maia tá por aqui, quero uma música com Porca Véia. Manda pro seu Acilo e pra dona Rosalina, pra Margareta e pra Terimota também. Valeu, Iracema. Aquele abraço e obrigado pela sintonia. Vamos de Tibúrcio. Ai, meu Deus do céu. Voltamos já.

0: negócio, velho.
1: 5 minutos para as 2 da tarde. Tá aí o sucesso. Tiburcio na estância. João Luiz Correia. Socando Canjica.
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8: Na Jornal, 14 horas e 1 minuto.
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10: Pesquisa aponta empate entre Deltan, Alexandre Cury e Felipe Barros na disputa pelo Senado no Paraná.
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10: Segunda-feira, 14 de setembro de 2026. Estamos no inverno brasileiro. 104 informa. 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A pesquisa Real Time Big Data, divulgada na última semana, mostra empate técnico na disputa pelas duas vagas ao Senado pelo Paraná nas eleições de 2026. Deltan Dallagnol, do Novo, aparece com 19% das intenções de voto. Na sequência, Alexandre Cury, do Republicanos. Felipe Barros, do PL, ambos com 18 cada. Na sequência, aparece Gleice, do PT, com 16, e Cristina Grêmio, do PSD, com 14%. Cury e Felipe Barros também estão tecnicamente empatados com Gleice e Cristina, considerando a margem de erro da pesquisa. O levantamento ouviu 1.600 eleitores do estado, entre

0: Os dias 4 e 8 de setembro, e foi registrado no Tribunal Superior Eleitoral sob o número BR-08220-2026.
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0: O Beira-Rio, em Porto Alegre, foi o primeiro estádio brasileiro vistoriado pela FIFA para a Copa do Mundo Feminina do ano que vem. A entidade avaliou arquibancadas, vestuários, transmissão e o entorno do estádio, que vai receber 7 partidas da competição. As vistorias continuam nesta semana nas demais cidades-sede.
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6: Temperatura 20 graus.
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6: Duas e oito.
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6: Tamo de volta na programação da 104,1 FM, a rádio que faz amigos. Uma ótima tarde de segunda-feira pra você e uma ótima semana também na companhia da nossa Jornal FM. 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
6: Já já vamos mandar uma do Porca Véia pra amiga Sema, lá pro seu Asilo, pra dona Rosalina, pra todo mundo que tá nos acompanhando, aquele abraço. Também pra Terimota, pra amiga Margarete, aquele abraço. E obrigado pela companhia também. 2:09. Alô, Zuleide, banda Brilha Som, esperando na janela.

0: 2:12, 2:12, tá aí o sucesso, nota 10 da banda Brilha Som, né, pra minha amiga Zuleide Barbosa, música Esperando na Janela, top demais aí pra vocês que estão nos acompanhando, aquele abraço e vamos que vamos na companhia da nossa Jornal FM. 2:13, com aquele recado especial da equipe do Ideal Supermercados aqui de São Miguel do Iguaçu. 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
0: Banda Antes, manda abraço por aqui. Vamos mandar abraço por aqui, amiga Tere Mota. Alô, Tere! Acompanhando a programação, fazendo bolacha e na escuta, hein?

2h21, tá aí, sucesso, sucesso, né, do Porca Véia, Vivo Gaitaço pra você, com a oficina do óculos, teste de visão gratuito pra você e sua família, tá com a receita guardada, então aproveite que tem armações a partir de R$39,90 e solares a partir de R$89,00. 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

0: Opa, 2h26.
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0: Ao som de Terceira Dimensão. Meu pensamento.

0: 2:29. Sucesso, hein? Sucesso com Terceira Dimensão, Meu Pensamento. E não para por aqui, vai mandando o teu alô, vai mandando o teu zap, interaja com a gente, 3565-1033 com a Barbie Pet aqui de São Miguel do Iguaçu. 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
0: A rádio que faz amigos, mandando um alô pra você, mandando um zap. Bora que bora. Tem João Luiz Correia. E o pau que dá cavaco.

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0: 2 horas e 38 minutos de Paulo e Paulino. Lembrança da nossa programação top demais.
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0: Amigo Marinão acompanhando a programação. Alô Marino, aquele abraço. Obrigado pela sintonia e uma ótima tarde também de rádio ligada acompanhando o nosso início de tarde aqui no nosso Tá na 104, com a farmácia preço de custo, economia de verdade para você e sua família, medicamentos, vitaminas, perfumaria, produtos de higiene com o preço que cabe dentro do seu bolso, qualidade, atendimento de confiança e ofertas todos os dias também. 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
0: Tamo de volta na programação e não para por aqui, hein? Banda Brilha Som, Travesseiro Encharcado, no ritmo da segunda-feira.

0: 2:47, sucesso, música bonita da banda Brilha Som, né? Um dos lançamentos, a música Travesseiro Encharcado. Dá tempo ainda, manda o teu zap aí, bora!
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0: Você que nos ouve, manda o positivo, que eu mando um abraço pra você também. E não para, hein? Rick Renner com Gini Geno pelejando. Bora!

0: Opa, maravilha! Tá aí, Rick Renner, juntamente com o Gini Geno, pelejando na programação por aqui, tá certo? Obrigado pela companhia sempre aqui na Jornal FM, a rádio que faz amigos. 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

0: Faltando agora 4 para as 3.
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0: Opa, encerrando por aqui o nosso programa de hoje. Obrigado a todos pelo carinho da audiência. Amigo Márcio de Souza chega por aí com o nosso Tarde 104. Voltamos às 5 da tarde com o Tona 104, com muita música, alegria e descontração no seu final de tarde por aqui. Obrigado a todos. Fechando com o lançamento do musical San Francisco, de bike e de BMW, hein? Quebrando tudo em todo o sul do Brasil essa música aí, hein?

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3: Na rádio que faz amigos, pontualmente 15 horas.
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3: Ponte da Integração começa a receber carros de moradores da fronteira.
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3: Segunda-feira, 14 de setembro de 2026. Estamos no inverno brasileiro. 104 informa. 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A ponte da integração entre Foz do Iguaçu e Presidente Franco, no Paraguai, começa a receber carros de passeio de moradores da região de fronteira. Nesta primeira etapa, a passagem será das 7 da manhã à 1 da tarde, somente para moradores de Foz, Cidade Leste, Presidente Franco e Hernandarias. Todos os ocupantes do veículo precisam ter o documento de trânsito vicinal fronteiriço, além do documento pessoal válido. Pedestres, motos, bicicletas, táxis e vans ainda não estão liberados.
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3: Marcelo Galado será o novo técnico da seleção do Equador. O treinador argentino acertou contrato até a Copa do Mundo de 2030 e terá o seu primeiro trabalho no comando de uma seleção. Segundo a imprensa equatoriana, Marcelo receberá cerca de 18 milhões e meio de reais por temporada. O novo ciclo também terá a Copa América de 2028 e as eliminatórias para 2030.
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2: Horas mais 9 minutos agora, 15:09. Muito boa tarde para você que está acompanhando a nossa programação, boa tarde para você que está na cidade, boa tarde para você que está no interior, um forte abraço para você que está através do rádio, para você que dá aquela carona também através do seu carango, transitando e ouvindo a nossa 104.1 em São Miguel do Iguaçu, na nossa região oeste do Paraná, um forte abraço para você, muito boa tarde.
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2: É, 15 horas mais 10 minutos agora, 3:10 da tarde, segunda-feira bacana demais, 14 de setembro, 2026, inverno brasileiro, 21,4 graus a temperatura aqui no centrão da cidade, tá bom? Pra você que está acompanhando, muito bem-vindo, um forte abraço pra você que tá ligando o rádio agora e o telefone liberado, meu amigo, à sua inteira disposição, 3565-1033 é o nosso telefone, você pode mandar sua mensagem, seu zap zap e a gente vai atendendo você por aqui. Com maior carinho.
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2: E enquanto você vai mandando aquele zap zap, manda o áudio aí pra gente, ou manda escrita mesmo, manda aí, ó, é, digitadinho, tá bom demais da conta, né? A gente vai atendendo e vai rodando a boa música por aqui. Começando na parte da apresentação, Márcio de Souza, na parte técnica, Mel Grande, amigo Anthony, e o melhor da música também já vai chegando pra você. 15:11 agora. Música na programação. Traia Véia cantando pra você, equivocado.

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2: Algodão pode recuperar espaço em Mato Grosso na safra 26-27. Ótima tarde a você, Márcio, e aos ouvintes do Tarde 104. O algodão pode recuperar parte da área perdida em Mato Grosso na próxima safra. Segundo a Agroconsult, o estado reduziu 9,4% da área plantada da safra 25-26. Mas a produtividade acima do esperado ajudou a elevar a produção brasileira para 4 milhões e 410 mil toneladas. Para a safra 26-27, preços melhores e perspectivas de menor produção em grandes países produtores favorecem o algodão. 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
1: Tarde 104, aqui a sua tarde é muito mais legal, né? Pra você que está acompanhando a nossa programação, aquele forte abraço, obrigado pelo carinho da companhia, obrigado pela sua audiência. Música, informação, muita descontração, é o nosso Tarde 104, fazendo companhia pra você, das 15, né? Até as 17 horas, das 3 às 5 da tarde, de segunda a sexta, o melhor da música e muita informação aqui na programação. 15 e 24 agora, 15 horas mais 24 minutos. Vamos de música na programação do Tarde 104, trazendo mais um

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10: Tarde, tarde, é o nosso tarde, mais uma tarde maravilhosa, abençoada por Deus, uma tarde onde a música, onde a boa companhia, onde a informação é o principal alimento também da tarde, onde você acompanha, né? A rádio certa, a emissora certa, aquela emissora que você aprendeu a gostar, aquela emissora que você tá aprendendo e tá fazendo parte da sua vida, caiu no seu gosto, meu amigo, você gosta de informação, de entretenimento, daquela música escolhida à ponta de dedo. Então você tá na melhor companhia, né? Tarde 104, Márcio de Souza por aqui e a nossa programação até às 17 horas, o melhor do rádio na tarde de segunda a sexta-feira por aqui do nosso Tarde 104.

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1: Chegamos ao final da primeira hora aqui na nossa programação do Tarde 104. É a finalzinho da nossa primeira hora, mais um bloco que a gente vai trazendo pra você, mas eu já quero agradecer com carinho pra você que desde as 15 esteve com a gente, esteve grudadinho no rádio, fez parte da nossa programação, esteve participando, deixou seu recado. Valeu demais, hein? É assim que tem que ser. Uma programação em conjunto, em parceria. Nós daqui, vocês daí e juntos fazendo o melhor do rádio, com certeza, através da frequência 104.1. Daqui a pouquinho vamos com mais um super bloco musical. Daqui a pouquinho tem informações, tem plantão, tem notícias. E eu já volto com a segunda parte da programação do nosso Tarde 104. Boa tarde.
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2: Chuvas suspendem aulas em escolas do Paraná.
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2: Segunda-feira, 14 de setembro de 2026. Estamos no inverno brasileiro. 104 informa. 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As fortes chuvas provocaram a suspensão de aulas em algumas escolas do Paraná nesta segunda-feira. Segundo a Secretaria de Educação, a maior parte da rede funciona normalmente. Em Matelândia, o Colégio Estadual Euclides da Cunha teve 4 salas destelhadas e a situação ainda é avaliada pelo Núcleo Regional de Foz. Nas demais escolas da região, as aulas seguem normalmente. Em várias cidades, também há dificuldades ou suspensão do transporte escolar.
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2: O Internacional precisa arrecadar entre 60 e 70 milhões de reais até dezembro para manter em dia os compromissos com jogadores e funcionários. A informação foi apresentada pelo presidente Alessandro Barcelos em reunião com conselheiros e pré-candidatos à presidência. O clube já recebeu uma doação de 20 milhões de reais do empresário Delci Sonda, valor suficiente para quitar os atrasos com os jogadores.
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5: Temperatura 20 graus.
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1: Abrindo a segunda parte, a segunda hora do nosso Tarde 104, para você que está na 104, tá bom demais, está na melhor companhia, tá na frequência certa. Rádio Jornal FM de São Miguel do Iguaçu para todo o oeste do Paraná. Para você que está no trabalho, para você que está em casa, para você que está aí no interior, para você que está transitando pelas ruas, pelas avenidas, pelas rodovias aqui do nosso oeste do Paraná e dando uma carona gostosa aqui para nossa 104.1, é bom demais, hein? Muito bom saber que nós aí estamos chegando até você e levando o melhor da programação da sua Rádio Jornal. Maravilha! Abraço especial, seja bem-vindo à segunda hora do nosso Tarde 104, música dentro da programação. Boa tarde!

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1: Tem gente que diz as tardes não são mais as mesmas, né? É, a partir do momento que iniciou Tarde 104, a nossa tarde ficou alegre, a nossa tarde ficou gostosa, a nossa tarde tá cheia de informação, a nossa tarde tá cheia de entretenimento. Se o seu pensamento é esse, tá no pensamento certo, meu amigo. É o nosso Tarde 104. A finalidade desta programação é justamente ser a sua melhor companhia nas tardes de segunda a sexta-feira, né? Márcio de Souza por aqui, este humilde amigo que vai fazendo companhia pra você, mandando um beijo gostoso no seu coração e trazendo mais música na programação.

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15: Seguindo em frente com o nosso Tarde 104, muita música, muita descontração, música alto astral, hein? Sabe aquele sucesso do passado, aquele sucesso do presente, aquela música bem diferentona, aquela música que às vezes, olha, chega a dar aquela coceirinha na sola do pé, às vezes a gente sapeca umas bandas bem caprichadas por aqui também, né? Bacana demais, é bom demais da conta, aquelas músicas que às vezes a gente chama assim, ó, oxa, essa é lá do fundinho do baú, né? Pra você recordar junto com a gente, é a grande programação Tarde 104, feita pra você com aquilo que tem de melhor. E falando

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2: Ponto final, chegamos ao encerramento de mais uma edição do nosso Tarde 104. Quero dizer que foi muito bacana, foi bom, foi prazeroso estar ao seu lado através da nossa frequência 104.1. De verdade, meu amigo, obrigado pelo carinho da companhia, muito obrigado pela sua audiência. Abraço pra você, vamos trazendo o último bloco aqui na programação do nosso Tarde 104. Fique com Deus e a pé.

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3: Na Jornal, 17 horas e 1 minuto.
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3: Eleitores com deficiência podem solicitar o transporte gratuito para votar no Paraná.
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3: Segunda-feira, 14 de setembro de 2026. Estamos no inverno brasileiro. 104 informa. 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Eleitores com deficiência ou mobilidade reduzida de 13 municípios do Paraná têm até esta segunda-feira para solicitar o transporte gratuito até o local de votação. O serviço é destinado a quem não tem meio próprio de locomoção e pode incluir um acompanhante quando necessário. Na região oeste, o transporte está disponível em Cascavel, Foz do Iguaçu e Toledo. O pedido não garante automaticamente o atendimento. Os casos serão analisados e a confirmação deve ser informada até o dia 2 de outubro.
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3: O Grêmio demitiu o técnico Luiz Castro depois da derrota de virada para o Vasco sábado pelo Campeonato Brasileiro. A decisão foi definida ainda no dia, em reuniões realizadas na Arena e comunicada ao treinador na manhã de domingo. Quase 24 horas depois da partida, o clube gaúcho já havia acertado o retorno de Renato Portaluppi ao comando da equipe. Luiz Castro deixa o Grêmio em uma situação complicada no Brasileirão.
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7: Atenção para a temperatura, 19 graus.
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5: Opa, 5 horas e 7 minutos, 5 e 7. Tamo chegando, alô São Miguel, alô região oeste do Paraná. Chegou a hora de deixar o seu final de tarde muito mais animado. Tá começando aqui o nosso Tô na 104, aqui na Jornal FM 104,1. E agora se prepara que a nossa seleção musical tá daquele jeito, tá nota 10, tá nota 1000. Eu sou Andrezinho Vaz, tá começando mais uma edição do nosso Tô na 104. Até as 20 horas a gente fica juntinho, trazendo, claro, os maiores sucessos, informação, participação do ouvinte, pedido musical e muita alegria, claro, para fechar o seu dia também. E claro, essa programação conta com uma equipe que trabalha nos bastidores para levar rádio até você. Na direção geral, seu Tino Scariotti, no departamento comercial, o Elton Cramp e também Márcio de Souza, no jornalismo e no esporte, Alessandro Cunhasque, Tati Schunemann e também Luiz Henrique. Fique por aqui, manda o seu alô, manda o seu WhatsApp, pede aquele alô especial, manda o seu recadão, participe da programação e vamos junto até às 20 horas com muita música boa por aqui.
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5: 5 horas e 8 minutos. 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
5: Bora que bora, pra frente, começando com o Matizes.
6: O Matizes com o nosso
5: Chucro Coração.
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0: Maravilha, 5 horas e 12 minutos, 5 e 12. Tamo de volta até as 8 da noite. Muita música boa por aqui. Desejando pra você uma ótima tarde de segunda-feira, uma ótima semana também. Hoje, dia 14 de setembro de 2026, é o ano, hein? 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
0: 5 e 14.
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4: Produtores enfrentam dificuldades para renegociar dívidas rurais. Ótimo final de tarde a você, Andrezinho, e aos ouvintes do Tona 104. Produtores rurais enfrentam dificuldades para acessar as linhas especiais de renegociação de dívidas criadas pelo governo federal. A medida provisória estabelece prazo de 120 dias, até meados de novembro. Entre os principais obstáculos estão o custo dos laudos que comprovam perdas nas lavouras, a reavaliação das garantias e a exigência de entrada para contratar a operação. A Frente Parlamentar da Agropecuária em Brasília cobra mudanças para facilitar o acesso, principalmente para pequenos produtores. 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Com informações, Luiz Henrique, para 104.
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0: Opa, 5h20.
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0: Edílio Licândio tá por aqui. Alô, Edílio, aquele abraço. Obrigado pela companhia sempre. Delfim tá por aqui também. Dona Normélia acompanhando a programação. André, tamo no ar. Minha cabeça dói. Boa segunda pra você. E que dure até final de dezembro. Na segunda, né? Tô ligado, né, Delfim? Tô ligado, tchê. Tô ligado. Corneteiro, velho. Meu amigo Lão tá por aqui também. Alô, Lão.
2: Buenas, tchê.
0: Obrigado pela sintonia, meu amigo Antônio Rodrigues. O Lão acompanhando a programação também. Tá certo? 5h21. Oswaldir e Carlos Magrão e o Tempero do Amor. Pra romantizar essa segunda-feira à tarde aí, ó. É coração apaixonado aqui no nosso anoitecer na Querência, tchê!

0: Maravilha!
1: Caraí Guedes, a guitarra missioneira.
0: Paulinho Mocelin.
1: Violão, sete corda, companheiro.
0: Ei, nós. Bagulho é mais. Lidando com a pecuária, Paulinho Mocelin, Caraí Guedes, aqui no nosso Anoitecer do Rádio.
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0: Amiga Zuleide Barbosa tá por aqui também. Alô, Zuleide, aquele abraço. Obrigado pela sintonia. 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
0: 531.
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0: 5:35.
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0: Tamo de volta até às 8. Chega, garotos!

0: 5 horas e 41 minutos, tá aí! A morena do rodeio, a moça do rodeio, com o Chiquito Bordoneio e Paulinho Mocelinho aqui no nosso Anoitecer do Rádio. Nota 10, nota 1000, aí sim, hein? Top demais! Agora tem o nosso Mercado Agropecuário.
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0: 5 horas e 42 minutos. Vamos então para o fechamento do nosso mercado agropecuário. O fechamento de hoje, segunda-feira: soja R$137 a saca, milho R$58, trigo R$78. Mercado comprador, Alar Cooperativa. Boi gordo Nelore, R$349,50 arroba. Vaca gorda Nelore, R$321,50 arroba. Bezerro Nelore desmame, R$17,08 o quilo vivo. Frango, R$4,79 o quilo vivo. Suíno, R$4,43 o quilo vivo. Tilápia, R$8,70 o quilo. Leite, R$2,89 o litro. As informações e os valores são do Centro de Estudos Avançados em Economia Aplicada, CPEA.
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0: 5h43, de volta na programação.
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0: Manda o teu zap aí, tá liberado. 3565-1033. Manda o positivo que eu mando um abraço pra ti, hein.
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0: Com Grupo Marcação. Pessoal do agro aí acompanhando. Aquele abraço, bora!

0: Faltando 11 minutos para as 6 da tarde, 11 para as 6, a hora certa. Para você que está nos acompanhando, aquele abraço, JJSV, com a Morena, Juliano e Julian, só violão, só vaneirão, né? Mandando um abraço aqui pro amigo Tilacão de Rádio Ligado, sem comentário esportivo aqui, segundo o Tilaco, né? Ô Tilaco, eu apoio isso aí também, mas não é só quando o Grêmio perde, né, tia? Ah, tem que ser quando o time de vermelho perde também, não só o Grêmio, né? E fica fácil pra vocês, né? Ah, ficam pedindo aí sem comentário esportivo agora, mas vai aonde, tia? Eita, nós, amigo Eliseu do Mercado Panorama acompanhando a programação. Alô, Eliseu, aquele abraço, meu galo, velho. Rádio ligado, hein, acompanhando o nosso programa por aqui. Um abraço. Na escuta da Jornal, valeu, Eliseu, aquele abraço. Meu amigo Leandro Bortoluzzi mandou aqui, ó, ele falou assim: molhou pro agro, né? Choveu, né, tia? Que barbaridade. Valeu, Leandro, aquele abraço, obrigado pela companhia sempre. Amigo Gemim tá por aqui também, alô Gemim, aquele abraço, obrigado pela companhia, uma ótima tarde também, valeu Gemim. Buenas, che. Rádio ligado, acompanhando o nosso programa, ótima tarde, bora que bora, por aqui não para, hein. 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
0: O meu amigo Delfim falou assim: Andrezinho, fui lá nos Brito hoje, cancelei minha remessa de Doril. Por quê, tchê? Cancelei minha remessa de Doril. Deve ser porque contrataram aquele gauchinho carioca lá, né, tchê? Levaram aquele gauchinho carioca lá, é capaz de dar uma guinada agora, né, Delfim? Ah! Capaz de dar uma alinhada no trem aí, hein? Que barbaridade. 7 para as 6.
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0: Hora certa na Jornal, 5h57.
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23: Demos graças ao Senhor, porque Ele é bom. Eterna é a sua misericórdia. O anjo do Senhor anunciou a Maria e ela concebeu do Espírito Santo. Ave Maria, cheia de graça, o Senhor é convosco.

mulheres, e bendito é o fruto do vosso ventre, Jesus. Santa Maria, Mãe de Deus, rogai por nós, pecadores, agora e na hora de nossa morte. Amém. Rogai por nós, Santa Mãe de Deus, para que sejamos dignos das promessas de Cristo. Oremos. Infundi, Senhor, nós vós pedimos a vossa graça em nossas almas, a fim de que nós, pela anunciação do anjo, conheçamos a encarnação de Jesus Cristo, vosso Filho. Pela sua paixão e morte na cruz, cheguemos à glória da ressurreição. Pelo mesmo Cristo, Senhor nosso. Amém. Evangelho segundo João. Disse Jesus: ninguém subiu ao céu, senão o que desceu do céu, o Filho do Homem. Assim como Moisés levantou a serpente no deserto, assim é necessário que o Filho do Homem seja levantado, a fim de que todo aquele que crê tenha por meio dele a vida eterna. Com efeito, Deus tanto amou o mundo que lhe deu seu Filho unigênito, para que não mora quem nele crê, mas tenha a vida eterna. Pois Deus não mandou seu Filho ao mundo para condenar o mundo, mas para que o mundo seja salvo por ele. Palavra do Senhor. Graças a Deus. O mistério da Santa Cruz nos ensina sobre a doação, entrega fiel e serviço do amor de Deus. Ali se encontra abundância de vida. O Cristo nos serviu e nos provou o seu amor. A Igreja inteira nos faz rezar assim: nós vós adoramos e vós bendizemos, porque pela vossa Santa Cruz remistes ao mundo. Também refletimos: o Messias ser crucificado é escândalo para os judeus, loucura para os pagãos, mas para o que creem é poder, sabedoria de Deus. É antigônico que o instrumento de tortura, humilhação e morte se torne um sinal de vida, de paz, de libertação. Aqui precisamos entender: Cristo se fez semelhante a nós em tudo. Assumiu nossas pobres condições humanas. Se fez solidário com os rejeitados, abandonados, condenados ao desprezo, mesmo à morte. Quando exaltamos a Santa Cruz, amamos nossos irmãos e irmãs, abandonados, pobres, doentes, desprezados, excluídos. Amamos a Cristo. Certamente que a paixão de Cristo continua neste mundo, nesta humanidade, entre nós. Oração. Senhor meu Deus, aqui estou diante de vós. Cada dia a tarde chega mais cedo e fico à espera da generosidade das vossas mãos. Não espero pagamento, mas apenas vosso amor, vossa graça, por pura misericórdia. Confio na vossa bondade, entrego

0: em vossas mãos sabeis o melhor para mim, os caminhos por onde me levar, a morada onde acolher. O que vos peço é paciência para suportar o que for preciso, coragem para não desanimar, firmeza para continuar em frente. Dai-me a alegria de cada dia e ajudai-me a não levar por demais a sério tantas pequenas coisas. Ajudai-me a entender que a colheita das uvas não se faz num só dia, amanhã e depois. Tenho que estar pronto para ser de novo convocado para mais um dia de tarefas. Amém. Ave Maria, cheia de graça, o Senhor é convosco. Bendita sois vós entre as mulheres, e bendito é o fruto do vosso ventre, Jesus. Santa Maria, Mãe de Deus, rogai por nós, pecadores, agora e na hora de nossa morte. Amém. Louvado seja nosso Senhor Jesus Cristo, para sempre seja louvado.
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8: 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Opa, de volta, 6:11.
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8: Seu Acilo Severo tá por aqui. Alô, seu Acilo, aquele abraço. Bom final de tarde. Meu amigo Tilaco tá por aqui. Treinador não ganha jogo. Se tiver jogador bom com raça, não precisa pagar fortunas pra treinador. Isso é verdade, hein, Tilaco? Tu tá certo mesmo. Não precisa de verdade. Valeu, Tilaco. Um abraço. Seu Nélio Fux também já tá por aqui. Alô, seu Nélio, aquele abraço. E obrigado pela companhia, tchê! Os Monarcas! Milongaço velho, né? Assoviados encilhando, tchê! Alô, Cotonete, tá ouvindo, Coto? Pra ti, meu galo! 6:12!

0: Opa, 6:15, tá aí, gineteando o temporal, os monarcas, meu amigo, seu Lídio Richter tá por aqui, alô, seu Lídio, aquele abraço, um ótimo final de tarde, um bom início de noite, vamos junto até às 20 horas, aqui no nosso Anoitecer da Querência.
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0: Opa, 6h20.
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0: 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Alô, meu amigo Flávio de Brito, ali da Farma Brito. Alô, Fernandão, aquele abraço. Ótima tarde pra vocês aí. Obrigado pela sintonia. Chuvita bem de mansito e você acompanhando a nossa rádio do coração, a nossa 104,1 FM. Alô, Cotonete, olha o Marenco aí, Coto! Alô, Zé Vitor, aquele abraço, obrigado pela companhia!

0: 6h28. 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Aquele abraço!
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0: 6:33.
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0: Tamo de volta até às 8.

0: Maravilha, 6 horas e 38. Se um dia tu chegares, a música pedida pelo amigo Zé Vitor, Jairo Lambari Fernandes. Mais um clássico do nativismo gaúcho pra você que nos acompanha. Valeu, Zé Vitor, Dona Dominique também, Serranópolis de Iguaçu, acompanhando a programação. Chuchu, um abraço pra você, Chuchu. Obrigado pela sintonia de Rádio Ligado, acompanhando também o nosso final de tarde por aqui. Valeu, Chuchu, um abração, meu amigo, diretamente na Solar SCH. Aí sim, hein, Chuchu, um abraço e obrigado pela companhia também com a Martinello e Companhia Limitada, do piso ao teto, do bruto até o acabamento, da construção até a reforma, tudo tem na Martinello pra você, na Duque de Caxias com a Salgado Filho, 998-42-3715. 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

0: 6:39, vamos então para a previsão do tempo. Para amanhã, terça-feira, dia 15, sol com algumas nuvens, chuva passageira durante o dia. À noite o tempo fica firme, com mínima de 15 e máxima de 23, com 40% de probabilidade de chuva. Na quarta-feira, dia 16, sol o dia todo, sem nuvens no céu, noite de tempo aberto, com 11 de mínima e 24 de máxima, não chove, tempo bom. Na quinta, dia 17, dia de sol com muitas nuvens, à tarde também à noite, sem chuva, mínima de 13, máxima de 27, também não chove, tempo bom. Na sexta-feira, dia 18, sol com algumas nuvens, chove rápido durante o dia e também à noite, mínima de 17, máxima de 25, 65% de probabilidade de chuva para você. A terça-feira começa com sol entre algumas nuvens e possibilidade de chuva passageira durante o dia. Na quarta, o tempo fica firme e ensolarado, com mínima de 11 e máxima de 24. Já na quinta, também será de sol, com aumento de nuvens, mas sem previsão de chuva. Já na sexta, volta a probabilidade de chuva rápida durante o dia e à noite também, com 65% de probabilidade de chuva essa semana para você aqui em São Miguel do Iguaçu.
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0: Tamo de volta até às 20 horas com muita música boa pra você. Não para, hein? Pedro Hortaça, timbre de galo, mais ou menos assim, ó.

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2: É o meio do ano.

0: João Chagas Leite, com o Minuano aqui na programação da nossa rádio que faz amigos. Fala, Chuchu!
1: Andrezinho.
0: Oi.
1: Toca aquela música pra mim, tem franguinho na panela. Ah. Oferece pro Tilacão.
0: Ô, Tilaco!
1: Tá acordado ainda, né? 99,9% já tá dormindo.
0: Já dormiu, Tilaco já dormiu, já foi. Ô, Tilaco! Já dormiu, Tilaco? Tá acordado ainda, tia? Acho que já dormiu. Ele, quando é 7 horas, viu, o meu amigo Chuchu, quando é 7 horas, tchau pro Tilaco. Esquece. Acabou o Tilacão aqui, que barbaridade. Eita, nós! 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

0: Opa, tamo de volta.
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0: Bora que bora, não para por aqui, hein? Fala, Sidão.
2: Ei, André, eu passei hoje de manhã cedo ali, as caminhadas, né? Tava umas 5 e pouco, mais ou menos. Rapaz, o bicho tá arrancando pior que esse porco, velho.
0: É? Que barbaridade, tio. Olha aí, ó. Obrigado pela sintonia sempre aqui na Rádio Que Faz Amigos. O Tilaco mandou aqui, ó. Tamo acordado ainda, eu tô no gole, né? E mandou a foto da garrafa de água mineral, né? E segundo ele, mandou aqui, ó, o Chuchu não dormiu ainda porque ele tem beach tênis e vai tomar uns drink colorido. Ô, Tilaco, não apela também, né? Barbaridade. Ô, Chuchu, mas daí acaba contigo, Chuchu, aqui, ó. Chuchu não dormiu ainda porque ele tem beach tênis e uns drink colorido. Que barbaridade. Eita, nós. 6 horas e 56 minutos e também aqui na programação, meu amigo Nenzão da Passuquê pediu cadê o Lão? Pior que sumiu o Lão, sumiu o Zanata, sumiu o Laírto Detone, corintianada foi tudo pra dentro da moita, hein? Cadê a corintianada? Cadê a turma aí? Que bárbaro! Cadê vocês, seus pelegos? É só na vitória, né? Não adianta, né? É só na vitória, que barbaridade. Bora que bora então, 6h57! Bora!

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4: Opa, de volta, 7:03.
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4: Como é que é a história aqui, Chuchu?
6: Bom, Zezinho.
4: Oi.
6: Mas o meu professor de beach tênis é o Tilaco.
4: É o Tilaco!
6: Então, assim, ele que tá marcando as aulas pra mim.
4: Olha aí,
6: eu
4: ó.
6: Eu faço com ele que é o professor.
4: É mesmo? Ei, Chuchu, hein? Ô, Tilaco, ensina certinho o Chuchu aí, hein? Beach tênis, rapaz. Beach tênis é um assunto sério. Que barbaridade. 7:04, a hora certa. Fala, seu vacilo!
7: Andrezinho aqui é de São Jorge Severo. Toca pra nós assistir.
4: Ah.
7: Lembrança da festa gaúcha com o Porca Véia. E
4: beleza.
7: Oferece lá pra Lenir, pra Maia ali da Aurora.
4: Iracema.
7: Pro Alvício Gil.
4: Ô, seu Alvício, né? Dona Carmen!
7: E pra todos que estão assistindo.
4: Beleza,
7: tá?
4: Beleza.
7: E obrigado se for atendido, tá? E vamos curtir a chuvinha e o frio que tá vindo aí pra nós, tá? Obrigado se for atendido.
4: Bora que bora! 7:04!

0: 7:11, 7:11, os Serranos. Deixão batido aqui no nosso anoitecer do rádio, aqui no nosso início de noite da Rádio Que Faz Amigos, na programação 104,1 FM. Foi pra minha amiga Zuleide Barbosa, né, Zuleide? Pediu o chão batido, saiu aqui no nosso Jornal FM. É, Zuleide, véia, tá acompanhando aí, mulher? 7:12, 7:12, desejando pra você, claro, um ótimo início de noite na companhia da Jornal FM. Lembrando que até as 8 tamo aqui, te fazendo companhia e de pé na patrola, né, tchê? 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Amiga Sabrina, alô Sabrina, 98808-5051. Cadê o Zanata? Sumiu o Zanata? E o tal do Maico Gamba? Cadê o Maico Gamba? Eita, nós só tá a Dona Melânia ouvindo hoje, né, tia? É brincadeira. Tere Mota, cadê a Tere? Iracema Maia, foi dormir, Seba? Foi dormir já, mulher? Ô, Nildo! Que deu com o teu Grêmio, Nildo? Ei, meu Deus do céu! Dona Flávia Ramerski, cadê a Dona Flávia? Ô, Dona Flávia, cadê você, mulher? Cadê o pessoal do Turbo Mobilidade aí? Cadê o Cido? Cadê o Rodrigão Cardoso? Alô, Marlon? Cadê Tucci? É, meu Deus do céu! 7:15, 7:15! Alô, Tere Mota! Alô, Dona Margarete! Alô, Pedro Mota! Cadê vocês aí? Sumiram tudo, foram tudo dormir, é? Mas é brincadeira, hein, tchê? Chamatura! Cadê tu, Chamatura? 7:15, 7:15, 7:15! Até as 8 da noite por aqui! Cadê o Giovanni e a Sabrina lá de Serranópolis? Alô, Serranópolis de Iguaçu, estão trabalhando ainda? Seu Eliseu, Dona Helenice Weissheimer, amigos de Serranópolis. Dona Maria de Realeza, cadê o pessoal do Sudoeste aí? Alô, Realeza! Aê, meu Deus do céu! 7:15!
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3: Boa noite, Andrezinho. Temo aí na escuta.
0: Olha aí, ó.
3: Manda aquela boa aí pro pessoal da tour aí.
0: Beleza.
3: Temo aí na rodagem.
0: Deixa com
3: Manda
0: nós.
3: Manda boa pra nós aí.
0: Valeu. Alô, seu Asilo, tá acordado ainda, velho? É, meu Deus do céu. Alô, chuchu!

0: Dona Lenice, seu Eliseu Weissheimer, pessoal de Serranópolis de Iguaçu, linha Bananeira. Acompanhando, hein? Mateando e na escuta do nosso programa. Valeu, pessoal de Serranópolis de Iguaçu. Alô, Milton Humberts, aquele abraço. Obrigado pela companhia, mandou essa música, é boa? Claro que é. Valeu, seu Milton, aquele abraço e obrigado pela sintonia. Meu amigo Ari Minosso, fala, Ari!
1: Boa noite, André.
0: Daí, meu galo.
1: Ari Minosso, tamo ligado aí,
0: abraço, sim. Valeu, Ari, obrigado pela sintonia sempre e uma ótima noite de segunda-feira pra você também. Bora que bora! Você também, que não mandou ainda, manda o zap aí!
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2: Hora certa, 7h25.
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0: mudo assunto.
1: Opa!
0: Quem sabe o quanto, compadre, hoje estou contente. Fazia tempo
1: que nós não mateava junto.
0: Nem sabe o quanto, compadre, hoje estou contente.
1: Maneco!
0: Fazia tempo que nós não mateava junto.
1: Amigo Maneco, acompanhando a programação. Alô, Maneco!
0: Pensa quando quiser, compadre.
1: Alescuta!
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1: É, Maneco,
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1: Eita, nós! Aí a prosa de compadre com o Chiru Missioneiro foi ali pro amigo Maneco acompanhando a programação. Valeu, Maneco, aquele abraço, obrigado pela companhia, tchê!
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1: 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Tamo de volta, 7 horas e 32 minutos, 7h32, não para por aqui! Bora que bora! 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Opa!
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1: 7:35, 7:35. Olha o trio da terra aí. Sucesso no TikTok essa aqui também, hein? Bora que bora! Gauchinha, não te quero mais, hein? Chega, acabou!

0: Opa, 7:37, tá aí o trio da terra, Gauchinha, Não Te Quero Mais. Aí sim, hein, já tamo de volta com muito mais pra você.
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8: Hora certa, 7h42.
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0: Opa! Bueno por demais, tá aí o sucesso Espírito de Ganso com o Márcio Correia. Foi lá pro Cotonete, pra Indiada, lá no bulicho do Cotonete, acompanhando a programação por aqui também. Um abraço, bora que bora, não para!
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0: 7h47 é a hora certa, até as 8 no ritmo do sul do Brasil. Manda o teu zap aí, vamos lá! Ou já estão tudo dormindo mesmo? Ah, vai aonde, tchê? 7h47, 7h47! Mas dorme esse povo, hein? Pelo amor de Deus! 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
1: Opa, 9 minutos agora para as 8 da noite. Zanatão mandou aqui boa noite e tchau, né? Ô, Zanatão, bora que bora, homem, tá louco? Valeu, Zanatão, um abraço. Boa noite para você, meu galo velho. O amigo Emerson do Cruzeirinho mandou aqui, Andrezinho, dormi que nada. Tamo indo jogar bola no Clube da Bola. Um abraço a todos. Emerson do Cruzeirinho, valeu, Emerson. Aquele abraço. Obrigado pela companhia sempre aqui na nossa Jornal FM, tá certo? Obrigado a todos pelo carinho da audiência. Voltamos amanhã às 13 horas com o nosso Tá na 104. E a partir das 5 da tarde voltamos com as melhores do Pampa Gaúcho aqui no nosso Anoitecer na Querência. Obrigado a todos e até amanhã, pessoal. Na sequência tem a Voz do Brasil. Logo depois chega o Chocolate com o Estúdio 104. Oswaldino e Carlos Magrão fecham com o Picasso Velho.

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0: 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As notícias do governo federal que movimentaram o país no dia de hoje.
1: Olá, boa noite.
2: Boa noite para você que nos acompanha em todo o país.
1: Segunda-feira, 14 de setembro de 2026.
2: E vamos aos destaques do dia.
1: Programa de renovação de frota inclui motoristas de transporte escolar e de carga.
2: Agora é lei, medida que já atende mototaxistas, taxistas e caminhoneiros. Graziele Bezerra.
3: O programa oferece financiamentos mais acessíveis de veículos utilizados em atividades remuneradas, como transportes de passageiros e entregas.
1: SUS começa a oferecer vacina Pneumo 20 para quem tem mais de 85 anos.
2: Imunizante amplia a proteção contra bactérias, apontada como a causa mais comum de infecções respiratórias em todas as faixas etárias. Thaísa Vitória.
4: Segundo o Ministério da Saúde, a estimativa é de que mais de 2 milhões e 300 mil pessoas façam parte do público-alvo em todo o país.
1: Mais segurança na hora de voar.
2: Já estão valendo regras mais rigorosas contra passageiros indisciplinados. Gabriela Noronha.
5: As medidas vão da orientação à multa e, nos casos mais sérios, à suspensão de voar.
1: E na apresentação, Luciana Vasconcelos e Nazi Brum.
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1: Financiamento de carros e motos para quem usa esses veículos como instrumento de trabalho.
2: Uma lei sancionada hoje garante a continuidade de programa de renovação de frota e inclui também veículos de transporte escolar.
3: Com a sanção da lei, o Move Brasil terá continuidade e passa a se tornar uma política permanente. O programa oferece financiamentos mais acessíveis de veículos utilizados em atividades remuneradas, como transportes de passageiros e entregas. Agora, além de mototaxistas, taxistas e caminhoneiros, motoristas de transporte escolar também vão poder renovar suas frotas, com taxas de juros mais baixas. As regras para essa categoria ainda serão regulamentadas. O ministro da Secretaria-Geral da Presidência da República, Guilherme Boulos, comentou que o programa também permite a aquisição de carros elétricos.
6: O carro elétrico é um desejo dos taxistas, dos motoristas, porque para além do ganho ambiental, o carro elétrico tem um custo operacional muito menor do que a gasolina ou a álcool. E o Move Brasil também priorizou carros elétricos ou híbridos para que pudessem ser utilizados por essas categorias que trabalham a partir do seu carro.
3: Pelo Move Brasil é possível comprar automóveis novos, movidos a etanol, flex, elétricos ou híbridos, de até R$ 200 mil e parcelar em até 84 vezes. No caso das motos, o prazo para pagamento é de 48 meses. Os juros do Move Brasil são de 12,6% ao ano para homens e 11,5% para mulheres. O ministro

0: taxistas é preciso ainda estar com licenças e registros ativos e com regularidade fiscal. Mais informações pelo gov.br/movebrasil. Reportagem Graziele Bezerra.
1: Segurança nos aeroportos e no ar. A Agência Nacional de Aviação Civil, a ANAC, começa a aplicar novas regras para passageiros que tenham comportamentos que comprometam a proteção ou a ordem durante viagens de avião.
2: A Resolução número 800 busca estabelecer procedimentos mais claros para situações de indisciplina e reforçar a segurança durante o transporte aéreo.
1: Para nos ajudar a entender o que muda a bordo nos aeroportos, vamos conversar com a repórter Gabriela Noronha. Boa noite, Gabriela. Então, Gabriela, a resolução foi assinada hoje, foi em março, e começa a valer hoje. E o que, muda na vida do passageiro e quem trabalha no aeroporto?
3: Olha, muitas mudanças agora com a resolução, viu, Luciana? Boa noite, Nazi, uma boa noite a todos que nos ouvem na Voz do Brasil. Então, vamos começar a explicar. Essa resolução número 800, ela busca estabelecer procedimentos mais claros para situações de indisciplina e reforçar a segurança durante o transporte aéreo. Além disso, essa resolução, ela vai listar uma série de comportamentos proibidos e também regulamento tratamento e providências necessárias a serem dispensadas ao passageiro. Né? Essa medida entra em vigor a partir desta segunda-feira e vale tanto para passageiros no interior das aeronaves em voos domésticos nacionais, quanto para conexões em voos internacionais, respeitando as legislações aplicáveis e as exceções previstas em lei. A grande novidade é que agora existe um critério muito claro dividindo as infrações por gravidade. O passageiro que arrumar confusão leve, ou seja, como ignorar os comissários ou usar o celular na hora errada, recebe aí advertências e multas menores. Já quem fumar a bordo, por exemplo, ou ameaçar funcionários, cometer agressões ou importunação sexual, entra na faixa de faltas graves e gravíssimas. E nesses casos, ele pode até ser banido de voar.
2: Agora, Gabriela, o que a tripulação pode fazer no momento dessa confusão dentro do avião?
3: Nazi, a resolução dá total respaldo legal para que os comissários e o comandante ajam rapidamente. A companhia aérea pode agir para controlar a situação de indisciplina. E dependendo do que estiver acontecendo, a equipe pode orientar ou advertir o passageiro, realizar a contenção física temporária dessa pessoa indisciplinada, usando lacres ou algemas de contenção do próprio kit da aeronave e também solicitar o apoio da Polícia Federal. O piloto também tem autoridade para realizar um pouso forçado no aeroporto mais próximo para expulsar o infrator. Dados divulgados pela ANAC mostram que o número de passageiros indisciplinados no Brasil aumentou quase 70% em um ano. De janeiro a setembro de 2026, já foram 800 casos. Destes, 154 foram gravíssimos. E olha, de acordo com o ministro de Portos e Aeroportos do Brasil, Tomé Franca, o objetivo da resolução aprovada em março deste ano é garantir a segurança e o bem-estar de todos os usuários e trabalhadores do transporte aéreo. Vamos ouvir.
4: Então, proteger quem viaja, a tripulação, proteger também quem trabalha em solo é o foco, né, dessa resolução, a proteção do passageiro. Então, e dos tripulantes, dos trabalhadores. Então, esse é o foco da resolução. A resolução não tem um foco de punir, a resolução tem um foco de proteger, de trazer segurança para o transporte aéreo brasileiro.
1: Gabriela, como você disse mais cedo agora, em alguns casos o passageiro fica impedido de voar. Isso porque foi criada uma lista de banimento chamada no-fly list. Você pode explicar como ela vai funcionar aqui no Brasil?
3: Luciana, essa é uma das principais inovações aí da norma. A no-fly list é uma lista de restrição de voos. Então, os passageiros que cometerem infrações classificadas como gravíssimas poderão ser proibidos de voar em qualquer companhia aérea comercial do Brasil por um período aí que varia de 6 a 12 meses, vai depender da infração. E os sistemas das empresas serão interligados para bloquear a compra de passagens, o check-in e o embarque aí do CPF penalizado.
2: Agora, Gabriela, existe algum direito de defesa desse passageiro que for incluído nessa lista?
3: Sim, a aplicação do banimento temporário de voar é feita inicialmente pela própria companhia aérea onde ocorreu o incidente. No entanto, a empresa é obrigada a notificar formalmente o passageiro, garantindo a ele o direito à ampla defesa.

0: e ao contraditório dentro de um processo administrativo regulamentar. O diretor-presidente da ANAC, Thiago Feinstein, explica que a empresa deve comunicar também a infração do passageiro à agência dentro de um prazo que varia conforme a gravidade e as infrações gravíssimas, por exemplo, precisam ser informadas imediatamente. O diretor-presidente também destaca que a resolução prevê punições para as empresas que negarem essa defesa aí do passageiro. Vamos ouvir.
1: Se a companhia aérea não der o amplo direito de defesa para o passageiro, a companhia aérea também será punida pela ANAC. Haverá uma decisão de primeira instância, o passageiro pode recorrer, uma decisão de segunda instância, e a ANAC estará sempre monitorando todos esses passos e sempre também de ouvidos abertos, para que os passageiros também possam nos procurar para dar segurança e amplo direito de defesa do passageiro.
2: Gabriela, em relação ao passageiro, quais são as penalidades previstas para quem passa do limite?
0: Agora vamos para a parte que pesa no bolso, né? E as multas administrativas começam aí em R$500 para infrações leves, mas podem chegar a R$17.500 em casos graves ou gravíssimos. E vale lembrar que esse valor, Luciana, é apenas a multa administrativa da ANAC. A companhia aérea ainda pode processar o passageiro na justiça comum para cobrar os custos de um pouso forçado, por exemplo. E o passageiro ainda pode responder criminalmente na Polícia Federal. E olha só, quem estiver interessado em saber mais detalhes sobre essas novas regras, a resolução está disponível na página da ABAR, no endereço pareceexagero.com.br.
3: Muito bom. Obrigado, Gabriela, pelas informações ao vivo aqui no estúdio da Voz do Brasil.
2: O setor cultural representa cerca de 3% do produto interno bruto brasileiro, índice que representa a riqueza do país.
3: E para dar voz a todos, artistas, produtores, agentes culturais, pesquisadores e outros integrantes da área podem participar da eleição do Conselho Nacional de Política Cultural.
2: Quem conversou com a Mariana Jungmann sobre o assunto foi a secretária de Articulação Federativa e Comitês de Cultura do Ministério da Cultura, Roberta Martins. Vamos ouvir.
4: Secretária Roberta Martins, bem-vinda à Voz do Brasil, um prazer ter a senhora conosco aqui.
5: Obrigada, adoro esse programa.
4: Vamos então falar do Conselho Nacional de Política Cultural, começar falando o que é esse órgão, em que ele atua, a senhora pode dar exemplos práticos para a gente dessa atuação?
5: Todas as políticas sociais têm conselhos para acompanhar a política pública junto do Poder Executivo, do governo, como a gente fala. Então, um conselho, e no nosso caso, um Conselho Nacional de Política Cultural, o Conselho Nacional que acompanha as políticas nacionais que são construídas pelo governo federal junto com essa representação da sociedade civil, que juntos criam, acompanham, fiscalizam e deliberam coisas importantes da vida da política pública de cultura no Brasil.
4: E para a gente ter essa participação da sociedade, a gente tem eleições, então inscrições estão abertas. Então, eu queria que a senhora falasse também para a gente quem é que pode participar das eleições para esse conselho, quem é que pode se inscrever tanto para ser conselheiro quanto para votar no conselho, porque isso também está aberto,
5: isso,
4: né?
5: Isso. Isso que é o mais legal. A gente conseguiu esse ano fazer um processo totalmente online e, além dele ser online, um processo simplificado. Para você ser eleitor, você se credencia para votar na área da sua atuação. Se você é do teatro, você se credencia para votar nos conselheiros do teatro. Para você votar na música, você se credencia no lugar, lá na nossa plataforma, que vai votar nos candidatos a conselheiros nacionais da música. Para isso, você, para ser eleitor, tem que comprovar um ano de atuação. Se você atua na área, no setor, você tem um portfólio, você tem um currículo. Todo mundo tem um currículo.
4: Uhum. E aí quem você é do setor cultural, então, sempre tem seu portfólio ali.
5: Maravilhosos, né? A produção cultural brasileira é tão intensa. Então, a gente tem muita gente para participar desse processo. A pessoa vai lá, comprova um ano para ser eleitor. E para ser eleito, tem que ter um pouco mais de bagagem. Então, a gente está pedindo 3 anos de comprovação de atuação do setor. Esse processo tem sido super rico, porque a gente simplificou a forma das pessoas entrarem neste lugar que é pensar políticas públicas junto com o governo.
4: Muito bem. O processo eleitoral também, ele está garantindo aí diversidade, a representatividade no Conselho, que é uma coisa muito importante, né? Quais são as regras, né, para essa diversidade? Por que que é tão importante garantir, assim, que não tenha um grupo muito homogêneo, vamos dizer assim?
5: Porque a sociedade brasileira é isso, essa diversidade maravilhosa. Então, a gente pensou em alguns condicionantes. O primeiro deles é que a gente tivesse pessoas de todas as regiões, do norte, do sul, do leste, do oeste. Ou seja, a gente precisa que as pessoas do Brasil inteiro estejam, não apenas das macro-regiões, mas pensar em chegar em representações dos interiores. Isso para nós é importante, então esse é o primeiro condicionante. E depois a gente pensou nos povos. Os povos indígenas, a gente precisa valorizar a cultura indígena do Brasil. Ela está ligada não apenas à relação com a natureza, mas com a produção cultural, com este lugar que a gente tem tão especial. Então, temos cotas para pessoas indígenas. Nós também temos cotas para pessoas negras. Parte da fonte da beleza e da diversidade cultural brasileira reside na cultura negra. Então, é importante que a gente tenha pessoas que são ligadas a esses processos da produção da cultura negra também. E a gente está ousando em duas questões. Uma delas é que ter, no mínimo, uma pessoa de cada colegiado nacional, que eu já vou explicar o que é, com deficiência. Nós precisamos trazer as pessoas com deficiência para esse universo da participação política. Essas pessoas precisam ser vistas na sua integralidade. Isso é uma ousadia nossa, que vai exigir também aprendizado por parte do governo. E a segunda ousadia é ter paridade. A política precisa enxergar as mulheres como lá sentadinhas à mesa e orientando a política. Então, a paridade de mulheres no Conselho, a gente está buscando e vai conquistar.
4: Agora, existe aí um edital, né, que já está disponível com todas as regras, e tem até um tutorial também para quem quiser participar como eleitor ou se candidatar, também entender melhor como fazer isso. Onde é que as pessoas podem acessar esses documentos?
5: Graças a Deus, a gente tem muitos recursos tecnológicos. A eleição é toda eletrônica e a gente tem um portal incrível chamado Vota Cultura, onde tem recursos de acessibilidade para ampla e plena, linguagem simplificada, a letrinha está grande e a gente precisa que a pessoa esteja no GovBR, o que é um aprendizado também para o brasileiro. Todas as coisas agora oficiais, elas estão lá no GovBR, a gente precisa dominar. Então, entrou no GovBR, se inscreveu, mandou lá, fez o upload, que é subir a documentação, você já pode estar apto para votar ou para ser votado. E aí você escolhe, você pensa, está na sua hora de contribuir com o povo brasileiro, ser conselheiro junto com a gente? Pensa nisso, gente, e vem somar com a gente também.
4: Então, só para a gente concluir, vamos dar o serviço. Até quando vão as inscrições?
5: Molezinha. 22 de setembro, a gente está com as inscrições até dia 22 de setembro. E anota aí, é no portal do Vota Cultura. Vota Cultura. .cultura.gov.br. votacultura.cultura.gov.br. É molezinha, vem com a gente participar, porque quanto mais a gente participa, mais a gente democratiza esse Brasil e é nos conselhos que a gente precisa fortalecer também para poder fazer valer a voz do povo.
4: Muito bem, nós conversamos com Roberta Martins, secretária de Articulação Federativa e Comitês de Cultura do Ministério da Cultura. Muito obrigada, Roberta, pela
5: obrigada a vocês e vem com a gente. Vota Cultura no Conselho Nacional de Política Cultural.
3: É na despedida de uma pessoa que outras podem ser salvas.
2: A doação de órgãos no Brasil depende da autorização de familiares.
3: Por isso, este mês, Setembro Verde é para lembrar sobre esse desejo. Converse com a sua família sobre a intenção de ser um doador.
6: No Brasil, cerca de 49 mil pessoas estão na fila aguardando a doação de um órgão para continuar vivendo. Dados do Ministério da Saúde apontam que cerca de 45 mil esperam por um rim. O publicitário Leandro Cavalcante fazia parte dessa fila. Ele esperou durante quase 2 anos fazendo hemodiálise para receber um rim. E fala da gratidão de voltar voltar a ter uma vida normal.
7: Tudo tem continuidade. Então, é pensar que aquele fim daquela vida, ela pode perpetuar ou continuar em outra vida.
6: Segundo o Ministério da Saúde, o Brasil tem o maior programa público de transplante de órgão do mundo. Quase 90% dos transplantes são feitos pelo Sistema Único de Saúde, o SUS. E um único doador falecido pode salvar mais de 8 vidas e também beneficiar outras pessoas com a doação de tecidos. O nefrologista Giuseppe Gatto fala sobre quem pode ser um doador.
8: Nós temos dois tipos de doação. Nós temos doador vivo e o doador falecido. O doador vivo, que é a família até quarto grau, seja avô, tio, primo, o primo de primeiro grau, né? Irmão, pai. E nós temos o doador falecido. O nosso doador falecido é aquele que teve uma morte muito específica, que é a morte encefálica, onde o cérebro morreu, ele não funciona mais, mas todos os outros órgãos estão funcionando.
6: Leandro Cavalcante fala de um presente recebido de alguém que ele não conheceu.
7: Seja doador, a única coisa que você deixa por aqui são as coisas boas que você fez e a intensidade que você deixou as coisas para as outras pessoas.
6: No Brasil, a manifestação da vontade de doar em vida é importante, mas a autorização para doação após a morte depende da família. Por isso, conversar com familiares é fundamental, como alerta o nefrologista Giuseppe Gatto.
8: A nossa legislação, ela define que quem escolhe se você vai doar ou não é a sua família, não é você. Então é muito importante que a gente manifeste à nossa família o interesse de ser doador.
6: O Dia Nacional de Doação de Órgãos, celebrado em 27 de setembro, foi criado para conscientizar a população sobre a importância de conversar com a família sobre a vontade de ser doador. Reportagem Cleide Lopes.
2: No Brasil, a cada grupo de 100 mil idosos acima de 80 anos, quase 3 mil foram internados por pneumonia só no ano passado, de acordo com dados do Ministério da Saúde.
3: Agora, idosos com 85 anos ou mais contam com uma nova proteção pelo SUS.
2: É a vacina Pneumo20, que já está disponível nos postos de saúde de todo o país.
3: O imunizante reduz risco de internações e de quadros graves nas idades mais avançadas, quando as infecções respiratórias costumam ser mais agressivas.
9: Nova vacina para idosos está disponível no Sistema Único de Saúde para pessoas com 85 anos ou mais. A vacina pneumocócica 20 valente conjugada, conhecida como Pneumo 20, protege contra a doença e formas graves, como pneumonia e meningite. Segundo o Ministério da Saúde, a estimativa é de que mais de 2 milhões e 300 mil pessoas façam parte do público-alvo em todo o país. A distribuição das doses começou neste mês de setembro. O envio das próximas doses vai considerar critérios como o número de pessoas que podem ser vacinadas, a média mensal de aplicações e os estoques disponíveis. Para receber o imunizante, é necessário apresentar documento que comprove a idade, sem necessidade de prescrição médica. A indicação da Pneumo 20 varia de acordo com o histórico de vacinação contra a doença. Para mais informações, acesse gov.br/saúde. Thaisa Vitória para a Voz do Brasil.
2: E essa agora vai para quem gosta de ler.
3: A plataforma Mac Livros mantém um acervo digital 100% gratuito, que reúne mais de 25 mil títulos organizados em 26 categorias temáticas.
2: A divisão permite explorar acervos específicos, como clássicos, juvenis, biografias e poesia.
10: Clássicos da literatura, best-sellers e lançamentos do mercado editorial. A Biblioteca Digital do Brasil, conhecida como Mac Livros, reúne um catálogo variado com mais de 25 mil títulos gratuitos. E a organização do acervo é feita para agradar diferentes perfis de leitores, como explica a diretora de apoio à gestão educacional da Secretaria de Educação Básica do MEC, Anita Stefani.
11: O MEC Livros tem mais de 25 categorias, então atende uma diversidade enorme de gostos. Você pode ter biografias, aventura, clássicos, obras infanto-juvenil, poesia, contos, enfim, tudo o que você precisar está no MEC Livros.
10: Somando mais de 450 mil horas de leitura, o que equivale a 51 anos, a plataforma registra forte engajamento. Entre os destaques dos mais procurados está Torto Arado, de Itamar Vieira Júnior. A diretora Anita Stefani faz uma sugestão de leitura.
11: Olha, eu acho que o que eu mais gostei de ler foi o Vegetariana, que está super em voga, né? Porque ganhou, inclusive, prêmios e tal. E ele está disponível no MEC Livros. Mas é também interessante ver e um tipo de literatura que eu não conhecia tanto, que é a literatura de quadrinhos. E que tem alguns exemplares disponíveis e que é interessante ler pelo MEC Livros.
10: Para saber como usar e outros detalhes sobre o MEC Livros, acesse agora mesmo gov.br/MEC. Reportagem Gilberto Evangelista.
3: E essas foram notícias do governo federal.
2: Uma realização da Secretaria de Comunicação Social da Presidência da República.
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2: Fique agora com as notícias do Poder Judiciário e do Congresso Nacional. Uma boa noite.
3: Boa noite, até amanhã.
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14: STF vai decidir se crise humanitária pode dispensar visto para reunião familiar no Brasil.
15: Para o STJ, famílias acolhedoras mantêm guarda provisória de crianças, mesmo após saírem do programa.
14: Governo federal vai apurar falhas da Uber e da 99 no atendimento a idosos e pessoas com deficiência.
15: Boa noite, eu sou o Arthur Filho.
14: E eu sou Walter Lima.
15: Supremo Tribunal Federal vai decidir se situações de crise humanitária podem justificar a dispensa de visto para permitir a reunião familiar de estrangeiros no Brasil.
14: O julgamento, ainda sem data definida, vai orientar os limites da atuação do Poder Judiciário em situações nas quais exigências migratórias entram em conflito com direitos fundamentais, especialmente o direito à convivência familiar em contextos de crise humanitária. Fernanda Porto.
16: O caso envolve um cidadão do Haiti que vive no Brasil e pediu autorização para que a esposa e a filha pudessem entrar no país sem a apresentação do visto. O pedido foi negado pelo Tribunal Regional Federal da 4ª Região. No recurso apresentado ao Supremo, o Ministério Público Federal argumentou que o direito à reunião familiar deve ser preservado, especialmente quando dificuldades administrativas impedem, na prática, que o estrangeiro consiga solicitar o visto. Em sessão plenária virtual, o STF reconheceu por unanimidade a repercussão geral da questão. Isso significa que a decisão será tomada no julgamento do mérito, que deverá orientar casos semelhantes em todo o país.
15: Famílias acolhedoras que saíram do programa público de acolhimento podem continuar com guarda provisória de crianças.
14: Essa decisão é do STJ ao manter crianças com três famílias acolhedoras na cidade mineira de Itapeva. Fátima Uchoa.
17: Os ministros consideraram os vínculos socioafetivos ao longo de mais de 2 anos de convivência entre as crianças e as famílias acolhedoras. Segundo a relatora no STJ, ministra Nancy Andrighi, as medidas de proteção previstas no Estatuto da Criança e do Adolescente e no Sistema Nacional de Adoção e Acolhimento visam a atender o superior interesse da criança e do adolescente. E o juiz não pode basear a transferência para abrigos públicos sem haver riscos para as crianças. A guarda provisória com as famílias acolhedoras vale até o julgamento da ação que pode retirar o poder familiar dos pais biológicos.
15: Começou hoje a Semana Nacional da Execução Trabalhista.
14: Durante 5 dias, os tribunais regionais do trabalho vão concentrar esforços para garantir o pagamento de direitos reconhecidos pela Justiça. Repórter Nídia Rios.
18: Já pensou ganhar uma ação trabalhista e não receber o valor devido? É justamente para evitar situações como essa que a Justiça do Trabalho promove todos os anos a Semana Nacional da Execução Trabalhista. A 16ª edição da campanha será realizada entre os dias 14 e 18 deste mês, em todos os 24 tribunais regionais do trabalho do país. Quem tem uma ação trabalhista nessa fase pode procurar a vara do trabalho da sua região ou entrar em contato com um advogado que acompanha o caso.
15: Governo vai apurar falhas da Uber e da 99 no atendimento a idosos e pessoas com deficiência.
14: A medida atende a uma recomendação feita pelo Ministério Público Federal. Vanessa Pereira.
19: A Secretaria Nacional do Consumidor, a Senacom, acatou a recomendação e vai apurar casos de cancelamento de viagens motivados pela idade avançada do passageiro ou pela presença de equipamentos assistivos, como cadeira de rodas, bengalas, muletas e cães-guia. A secretaria, que integra o Ministério da Justiça e Segurança Pública, já notificou as empresas Uber e 99 para que esclareçam quais medidas adotam quando há recusa de transporte nesses casos. A recomendação do MPF também foi encaminhada às duas empresas, que ainda não informaram quais providências pretendem tomar.
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15: A você, uma boa noite.
14: E até amanhã.
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20: Eu sou Paula Groba.
21: E eu sou Humberto Pinheiro.
20: E estes são os destaques de hoje do Jornal do Senado, que começa agora.
21: Projeto de Lei Orçamentária 2027 chega ao Congresso com reajustes travados pelo arcabouço fiscal e regra de ouro.
20: Regulação das redes sociais divide especialistas em audiência no Senado.
21: Um terço dos alunos do ensino médio já apostou em bets, segundo pesquisa.
20: Boa noite.
21: Boa noite.
20: As bets já fazem parte da rotina de muitos jovens brasileiros. Uma pesquisa da Frente Parlamentar Mista da Educação revelou que um terço dos estudantes do ensino médio já apostou em jogos online.
21: Diante desse cenário, um projeto do Senado quer diminuir o apelo das apostas e reforçar a proteção de quem está mais vulnerável a esse tipo de jogo. Repórter Raíssa Abreu.
22: Uma pesquisa da Frente Parlamentar Mista da Educação, em parceria com o Instituto Equidade.info, mostrou que 9,5% dos estudantes brasileiros de 11 anos já fizeram apostas online. A proporção aumenta com a idade. E entre os alunos do ensino médio, um a cada três estudantes já teve experiência com bets. Foram ouvidos, entre agosto e setembro, 1.912 estudantes de 191 escolas públicas e privadas no país. Para diminuir o apelo das plataformas de apostas online proibidas para menores de 18 anos, especialmente junto aos grupos mais vulneráveis, a Comissão de Ciência e Tecnologia do Senado acaba de dar parecer favorável a um projeto que amplia as restrições à publicidade e ao patrocínio das bets. A proposta foi apresentada pela senadora Damaris Alves, do Republicanos do Distrito Federal, e por outros seis senadores que fazem parte da Frente Parlamentar Mista da Saúde Mental.
23: É um projeto construído a várias mãos. Eu só tenho a honra de ser a primeira signatária, mas foi construído com especialista, com a participação de parlamentares, Câmara e Senado, um corpo técnico extraordinário, e a gente está preocupado realmente com essa questão da saúde mental por causa do vício nos jogos de apostas.
22: O objetivo do projeto é limitar o que chama de publicidade predatória, aquela focada no sofrimento humano. Para isso, propõe restringir a propaganda de bets em rádios, TVs, uniformes esportivos, redes sociais, eventos culturais, plataformas de streaming e campanhas com influenciadores digitais. De acordo com informações do Ministério da Saúde, os atendimentos na rede pública relacionados a jogos e apostas cresceram 140% entre 2018 2018 e 2025. Em julho, diante do aumento dos casos de endividamento e até de suicídio associados aos jogos, o Ministério da Fazenda determinou que a publicidade das apostas viesse acompanhada de advertência sobre os riscos envolvidos, a exemplo do que acontece com a propaganda de cigarros e bebidas. A proposta deve ser votada no plenário.
20: O projeto de lei orçamentária de 2027, que chegou ao Congresso, prevê o preenchimento de mais de 48 mil cargos vagos e a criação de 4.704 novas vagas no setor público federal.
21: Mas o ritmo dessas nomeações e a realização de novos concursos terão que respeitar as travas do arcabouço fiscal, que limitam o crescimento real das despesas com pessoal a, no máximo, 0,6% ao ano. Os detalhes na reportagem de Douglas Castilho.
0: A proposta orçamentária atual reserva ao todo 3,84 bilhões para a criação e o preenchimento de cargos públicos em 2027. No entanto, pelas regras fiscais em vigor, chamadas de arcabouço fiscal, o crescimento real do gasto com servidores de cada poder não pode passar de 0,6% acima da inflação ao ano, quando as contas estiverem no vermelho. Além desse mecanismo, o consultor de orçamento do Senado Federal, Sérgio Machado, explicou que a autorização não gera obrigação de contratar.
1: É uma autorização legislativa e orçamentária para a realização de determinadas despesas com o pessoal. Ele não se confunde com dotação orçamentária e muito menos representa uma despesa de execução obrigatória.
0: O projeto de orçamento já prevê gastos acima do permitido em quase 53 bilhões de reais com despesas de salários e aposentadorias. Isso exigiria a aprovação de um projeto de lei de crédito suplementar para cumprir outro limite fiscal, a chamada regra de ouro, norma constitucional que impede a dívida do Estado para pagar esse tipo de gasto.
20: O país já tem pelo menos 36 casos de sarampo confirmados, com maior concentração em São Paulo. No Amazonas, parte dos casos tem origem no Peru, que enfrenta um surto da doença.
21: No Senado, a preocupação com o desenvolvimento de vacinas de importância estratégica para o país levou à criação de uma subcomissão. As informações com o repórter Pedro Pincer.
4: Depois de 36 semanas avaliadas, São Paulo totalizou 32 ocorrências, sendo duas infecções novas na semana mais recente. Simultaneamente, o Amazonas confirmou 3 casos importados do Peru na cidade de Tabatinga. O quadro acende um alerta para a vigilância epidemiológica, especialmente em áreas de fronteira, em meio a surtos da doença em outros países das Américas. Mas desde 2024, o Brasil é considerado pela Organização Pan-Americana de Saúde um território livre de sarampo, como ressaltou o senador Marcelo Castro, do MDB do Piauí, ex-ministro da Saúde.
5: Enquanto notamos aumento alarmante de casos de sarampo em outras partes do mundo, no Brasil, reforçamos a vigilância e promovemos ampla cobertura vacinal visando prevenir surtos e garantir a proteção para todos. Infelizmente, não podemos deixar de mencionar o período sombrio que vivemos recentemente, quando o negacionismo em relação às vacinas permitiu que doenças antes eliminadas, como o sarampo, voltasse a ser um problema.
4: A Comissão de Ciência e Tecnologia aprovou em agosto a criação de uma subcomissão permanente para acompanhar o desenvolvimento científico e tecnológico de vacinas de interesse nacional. O colegiado deverá acompanhar pesquisas, projetos estratégicos, financiamento e produção de vacinas, além de promover o diálogo entre pesquisadores, empresas, órgãos públicos e agências de fomento. Hoje, a vacina contra o sarampo faz parte do calendário nacional de vacinação do SUS para pessoas de 12 meses a 59 anos. Quando há circulação do vírus, porém, o Ministério da Saúde recomenda ainda a aplicação da chamada dose zero em bebês a partir de 6 meses.
20: E os limites para a regulação das redes sociais sem restringir a liberdade de expressão foi tema de discussão em uma audiência pública do Conselho de Comunicação Social do Congresso.
21: Especialistas divergiram sobre a necessidade de regras mais rígidas para combater abusos e o risco de restrições restrições excessivas. A reportagem é de Yasmin Rodrigues.
19: Até onde regular as redes sociais sem transformar a moderação de conteúdo em censura? Essa foi uma das principais questões levantadas durante a audiência pública do Conselho de Comunicação Social do Congresso. Um dos problemas apontados durante a audiência foi a falta de transparência das próprias plataformas. A diretora do Internet Lab, Fernanda Campanucci, afirmou que as regras utilizadas pelas empresas são genéricas e devem ser mais transparentes.
7: Transparência real sobre os critérios de moderação. Só vai funcionar se tiver essa transparência real. Na prática, os termos das plataformas são genéricos demais. Como ela regula o seu espaço, as regras que ela define. Isso deixa um limbo, tanto para o usuário quanto para o moderador.
19: A audiência também discutiu o que se espera de uma eventual regulação. A presidente do Conselho, Patrícia Blanco, destacou que as contribuições apresentadas durante o debate podem ajudar o Congresso na construção dessas regras.
8: Que esses registros, essas contribuições possam ajudá-los na hora da decisão, para que a gente tenha um ambiente digital, que a gente consiga, de fato, excluir as questões relacionadas a discurso de ódio, à intolerância, à desinformação.
19: Mas a criação de novas restrições também recebeu críticas. Para o diretor do Instituto Civis, Jamil Assis, o Congresso precisa ter cautela antes de estabelecer novas regras para as plataformas.
9: A gente está legislando em um assunto que ainda a gente mede e avalia muito mal, muito novo. É imprudente empilhar restrições sobre o objeto que a gente ainda não sabe medir de maneira adequada.
19: O desafio colocado no debate é encontrar um modelo de regulação capaz de estabelecer parâmetros para a atuação das empresas sem retirar dos usuários o direito à informação e à manifestação.
21: Com edição de Paulo Agrova e trabalhos técnicos de Eliseu Caires, o Jornal do Senado fica por aqui. Acompanhe agora as notícias da Câmara dos Deputados. Boa noite.
20: Boa noite e até amanhã.
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24: Projeto proíbe propaganda sexual em eventos com crianças e adolescentes.
25: Avança a proposta que amplia políticas de acessibilidade no ensino superior.
24: Deputados analisam sugestões que regulamentam plataformas de conteúdo.
25: Boa noite. Continuamos hoje com o projeto de gravação de edições do jornal Câmara dos Deputados em emissoras da Rede Câmara de Rádio. Este programa está produzido diretamente da cidade de Parauapebas, com a participação do colega Francesco Costa, da Rádio Câmara de Parauapebas. Eu sou Márcio Aquilissardi, bem-vindo, Francesco.
26: Boa noite, Márcio. Obrigado, Márcio. Uma honra profissional participar da apresentação desta edição do jornal Câmara dos Deputados, dentro da Voz do Brasil. Vamos agora às notícias da Câmara dos Deputados. Eli Borges, do Republicanos, do Tocantins, celebra a retirada de pauta do projeto que trata liberdade democrática e religiosa nas plataformas digitais. Segundo o deputado, a proposta poderia restringir a liberdade de expressão.
27: Esse PL 2630 de 2020, ele faria um ataque muito forte nas plataformas digitais, que a partir disto, as plataformas não poderiam fazer determinadas divulgações. Por exemplo, não poderia, a sociedade não poderia questionar ministros do Supremo, não poderiam questionar o presidente da República, porque as plataformas serão vigiadas num colegiado que viriam de setores do governo.
25: Eli Borges observa ainda que a proposta comprometia a liberdade religiosa, que considera um direito fundamental. O deputado destaca que a mobilização da bancada evangélica foi fundamental para a retirada do projeto de pauta.
26: Maurício Neves, do PP de São Paulo, quer proibir órgãos públicos e empresas de contratar ou patrocinar serviços de pornografia com recursos próprios ou dinheiro proveniente de repasses governamentais. O texto veta ainda parcerias e incentivos públicos para plataformas de conteúdo adulto.
25: Maurício Neves explica que o projeto impede o uso de verbas institucionais para financiar conteúdos sexualmente explícitos. O texto prevê ainda multas, perda de benefícios fiscais e impedimento de contratar com o poder público para empresas que descumprirem as regras.
11: Meio ambiente.
26: Silvio Costa, filho do Republicanos de Pernambuco, apoia a criação de uma CPI para investigar, apurar casos de crueldade contra animais. A ideia é investigar também o uso de plataformas digitais para divulgar ou incentivar esse tipo de crime.
25: A comissão deve ainda identificar possíveis grupos organizados, avaliar falhas na apuração desses crimes e discutir medidas para fortalecer a proteção aos animais. Segundo Silvio Costa Filho, o objetivo é combater a violência, sem tratar da regulamentação da liberdade de expressão nas redes sociais.
2: Segurança Pública.
26: Sargento Faú, do PL do Paraná, é autor do projeto de lei que permite à polícia e ao Ministério Público acessar o monitoramento de presos com tornozeleira eletrônica. De acordo com o deputado, o objetivo é agilizar investigações e evitar a prática de novos crimes.
3: Para te dar um exemplo, um crime acontece, um homicídio acontece em determinado local. Para saber se uma pessoa que é suspeita passou por ali ou não, e essa pessoa usa tornozeleira eletrônica, é preciso de uma ordem judicial. Isso pode atrasar em muitas horas a obtenção dessa informação. O meu projeto permite que policiais e o Ministério Público ali mesmo já tenham dados junto ao centro de monitorização para poder saber se aquele criminoso passou ali.
25: Na opinião de Sargento Faúro, o projeto facilita o trabalho policial ao permitir consultas mais rápidas sobre a localização e os trajetos registrados pelas tornozeleiras. O projeto foi aprovado pela Câmara e agora tramita no Senado, onde o deputado articula apoio para a votação do texto.
26: Dal Barreto, do União da Bahia, defende a aprovação de projetos que impõem novas restrições a condenados por sexuais contra crianças e adolescentes. O texto prevê áreas de afastamento para impedir a aproximação das vítimas e de locais frequentados por menores.
25: Dal Barreto afirma que o principal objetivo é reduzir o risco de novos crimes após a saída da prisão. A proposta proíbe o contato digital com menores de 14 anos e o exercício de atividades profissionais voltadas a jovens dessa faixa etária.
2: Justiça.
26: Avança na Câmara. Projeto que proíbe propagandas com apelo sexual em eventos de livre acesso a crianças e adolescentes. A repórter é Silvia Munhato.
10: A Comissão do Esporte da Câmara dos Deputados aprovou proposta que proíbe a exibição de propagandas com apelo sexual, erotização ou conteúdo sexualmente explícito em eventos esportivos ou recreativos de livre acesso ao público. A regra também vale para as transmissões desses eventos. O texto foi aprovado na versão sugerida pela relatora, deputada Helena Lima, do PSD de Roraima, para um projeto de 2003 e outros 91 projetos analisados em conjunto. Enquanto o texto original proibia anúncios com apelo sexual em todos os meios de comunicação, a relatora limitou a medida aos ambientes esportivos e recreativos. Para ela, a medida protege o público vulnerável sem criar regras que prejudiquem a liberdade de expressão.
12: Criança tem que viver a infância, adolescente precisa ser protegido em sua fase de desenvolvimento. Quando esse conteúdo aparece em estádio, em evento e na TV ou na internet, ele chega a milhões de pessoas, inclusive a menores de idade. Então ela ajuda a proteger os pais e responsáveis. E ela também cobra a responsabilidade de quem anuncia, de quem organiza e também quem transmite esses eventos.
10: Pela legislação atual, programas de TV e espetáculos precisam exibir a classificação indicativa por idade, mas as peças publicitárias não passam por classificação. Pela medida, o descumprimento da regra será considerado publicidade abusiva. Com isso, as empresas infratoras sofrerão as punições administrativas e civis que já existem na legislação de proteção do consumidor e de crianças e adolescentes. O projeto que proíbe a exibição de propagandas com apelo sexual em ambientes de livre acesso ao público será analisado pelas comissões de comunicação e de Constituição e Justiça. Em seguida, será apreciado pelo plenário. Da Rádio Câmara de Brasília, Silvia Munhato.
2: Trabalho.
25: Mauro Benevides Filho, do União do Ceará, apoia a proposta de emenda à Constituição que reduz de 44 para 36 horas semanais a jornada de referência para o piso da enfermagem. Segundo o deputado, a mudança aumenta a complementação paga porque o cálculo passa a considerar uma jornada menor.
15: Qual é o benefício? O valor remuneratório de complementação financeira que eles recebem hoje sobre 44 horas, vamos dizer, R$ 700, R$ 800, com a redução para 36 horas, esse benefício vai aumentar para 1.200, 1.300. Ou seja, é um impacto direto na remuneração, vai estimular mais ainda a enfermagem brasileira, a todo um acompanhamento da enfermagem comigo aqui na Câmara dos Deputados, aqui no Congresso Nacional. E eu, portanto, apresentei a emenda constitucional 127, que encontrou 10,6 bilhões de reais para pagar o piso da enfermagem em todo o território brasileiro.
26: Mauro Benevides Filho relata que a proposta previa inicialmente uma jornada de 30 horas, mas foi ajustada para 36 horas para reduzir o impacto financeiro. A mudança já foi aprovada pela Comissão de Constituição e Justiça do Senado e aguarda a inclusão na pauta de votações do plenário.
2: Economia.
25: Jefferson Campos, do PL de São Paulo, pede a votação da proposta que reformula a cobrança do IPVA e impõe teto de gastos para órgãos públicos. O texto limita a alíquota do IPVA a, no máximo, 1% do valor venal do automóvel e passa a calcular o imposto com base no peso do veículo.
26: A proposta também estabelece limites orçamentários para despesas com publicidade institucional e fixa um teto para os gastos do Poder Legislativo e dos Tribunais de Contas. Segundo Jefferson Campos, a medida busca garantir maior responsabilidade fiscal na administração pública.
25: Paulo Litro, do União do Paraná, defende o projeto que aumenta de 81 mil para 130 mil reais o limite de faturamento do microempreendedor individual. A mudança permite que pequenos empreendedores ampliem a receita sem perder o enquadramento como MEI.
26: A proposta, que tem o apoio de Paulo Litro, também amplia de 1 para 2 o número de empregados que podem ser contratados pelo microempreendedor. Cada funcionário deverá receber um salário mínimo ou piso salarial da categoria profissional.
25: Beto Preto, do PSD do Paraná, quer extinguir o conselho que hoje analisa recursos de empresas e contribuintes contra cobranças de impostos federais. Ele explica que esses casos passariam a ser julgados diretamente pela Justiça Federal, inclusive os processos que já estão em andamento.
26: Para Beto Preto, a mudança reduz a morosidade, aumenta a segurança jurídica e evita a duplicidade de julgamentos entre a esfera administrativa e judicial. O deputado acredita que a proposta preserva o contraditório, a ampla defesa e o devido processo legal dos contribuintes.
2: Agricultura.
25: Tião Medeiros, do PP do Paraná, apoia o projeto que garante indenização a produtores rurais por perdas de produtos perecíveis causadas por interrupções no fornecimento de energia elétrica. A proposta obriga as concessionárias a analisar o pedido de ressarcimento em até 30 dias.
26: Tião Medeiros argumenta que apagões e oscilações na rede provocam prejuízos recorrentes no campo, com perda de leite, peixes, vacinas e alimentos refrigerados. Segundo ele, a medida reforça a responsabilidade das distribuidoras e incentiva um serviço mais eficiente nas áreas rurais.
2: Ciência e tecnologia.
25: Otineu Cortes, do PL do Rio de Janeiro, sugere a criação de uma frente parlamentar em defesa do Programa Espacial Brasileiro. De acordo com o deputado, o objetivo é impulsionar projetos voltados ao fortalecimento do setor espacial e da inovação tecnológica no país.
26: Altineu Cortes acredita que o colegiado pode contribuir com a estabilidade orçamentária para as ações da Agência Espacial Brasileira. Para ele, o desenvolvimento de áreas como telecomunicações e monitoramento climático reforça a soberania nacional.
2: Esporte.
25: Vinícius Gurgel, do PL do Amapá, destaca a aprovação na Câmara de projeto que cria o regime especial de tributação para associações desportivas, sem fins lucrativos. O texto enviado ao Senado estabelece cobrança unificada de tributos com alíquota de 5% sobre a receita bruta.
26: Vinícius Gurgel ressalta que a medida estimula o financiamento de modalidades olímpicas e paralímpicas. As entidades que investiram continuamente em pelo menos 6 modalidades poderão abater parte desses gastos nos tributos devidos.
2: Educação.
25: Alice Portugal, do PCdoB da Bahia, comemora a aprovação na Câmara de projeto que proíbe cursos de graduação à distância na área da saúde e de educação física. A deputada considera que a formação desses profissionais exige atividades práticas e contato direto com pacientes e equipamentos.
6: É possível formar um contador, até um licenciado para ensinar nas diversas regiões longínquas desse país à distância, contanto que sejam cursos com controle, com aulas semipresenciais. sociais, com monitoria. Mas em saúde é algo difícil, porque como ensinar a um enfermeiro como aplicar um injetável no quadrante superior do glúteo esquerdo à distância? Como saber sem tocar para o aprendizado? As tecnologias em saúde são extremamente dinâmicas e complexas, e é preciso que o estudante tenha contato direto com a evolução dessas tecnologias.
26: Alice Portugal avalia que a mudança contribui para melhorar a qualificação dos profissionais que atendem a população. Ela alerta que o alto número de matrículas à distância em cursos que exigem laboratórios e contato com tecnologias pode comprometer a formação dos profissionais.
1: Comissões.
25: Aprovada na Comissão de Educação da Câmara, prevê a divulgação de dados sobre estudantes com deficiência no ensino superior. A ideia é aperfeiçoar as políticas públicas de inclusão e acessibilidade. A repórter Mônica Tati tem os detalhes.
13: Proposta aprovada pela Comissão de Educação da Câmara dos Deputados quer melhorar informações sobre estudantes com deficiência no ensino superior. O projeto determina a coleta e a divulgação sistemática de dados sobre o acesso, a permanência, a conclusão e a evasão de pessoas com deficiência nas universidades. O relator na Comissão de Educação, o deputado Ismael, do PL de Santa Catarina, destacou que o INEP, o Instituto Nacional de Estudos e Pesquisas Educacionais Anísio Teixeira, já realiza o levantamento dessas informações, mas falta uma sistematização específica para esses dados.
14: Na sinopse estatística da educação superior, anualmente publicada pelo INEP, já se encontram informações sobre o número de matrículas em curso de graduação das pessoas com deficiência por sexo e tipo de deficiência em cada município brasileiro. Não há, contudo, especificação por instituição de educação superior ou o cálculo de indicadores de permanência, conclusão e evasão, embora nos questionários do referido censo sejam coletados dados por aluno, curso e instituição que permitam esse detalhamento.
13: O deputado Ismael ressalta que a abrangência dos dados do censo é ainda maior do que a prevista no projeto original, pois inclui todas as instituições de educação superior, públicas e privadas, e não apenas as universidades federais e estaduais. No entanto, falta a organização desses dados para auxiliar na criação de políticas inclusivas. O deputado propôs que não seja criada uma nova lei, mas que as obrigações da União na divulgação dos dados referentes ao ensino superior sejam incluídas no capítulo do Estatuto da Pessoa com Deficiência, que trata do direito à educação. As informações divulgadas deverão subsidiar o planejamento, a implementação, o monitoramento e a avaliação de políticas públicas governamentais voltadas para a inclusão e acessibilidade. A proposta, que dispõe sobre a coleta e a divulgação de dados de pessoas com deficiência no ensino superior, ainda será analisada pelas Comissões de Defesa dos Direitos das Pessoas com Deficiência e de Constituição e Justiça. Se for aprovada, segue para a apreciação do Senado. Da Rádio Câmara de Brasília, Mônica Tati.
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1: Direitos Humanos.
26: Acácio Favacho, do MDB do Amapá, apresentou o projeto que obriga companhias aéreas a conceder desconto mínimo de 80% na passagem de quem precisa viajar por motivo de morte de um familiar. A tarifa humanitária vale para deslocamentos destinados a velório ou sepultamento.
25: A proposta de Acácio Favacho também assegura remarcação sem multa, crédito ou reembolso integral quando o falecimento ocorrer antes da viagem. O parlamentar afirma que as medidas diminuem as barreiras enfrentadas pelo passageiro durante o período de luto.
1: Saúde.
26: Projeto de Kleber Verde, do MDB do Maranhão, assegura aos pacientes e seus responsáveis o acesso integral há informações sobre medicações administradas na rede de saúde pública e privada. A proposta exige o detalhamento de dados como lote, dosagem, validade e nome do profissional responsável.
25: De acordo com Kleber Verde, casos de urgência e UTI deverão contar com a presença de ao menos 2 profissionais de enfermagem para aplicação de medicamentos. Na visão dele, a medida busca evitar fraudes, erros e tragédias no ambiente hospitalar.
26: Eunício Oliveira, do MDB do Ceará, apoia o trabalho da Frente Parlamentar em defesa da Política Nacional de Plantas Medicinais e Fitoterápicos. O deputado informa que o objetivo do colegiado é incentivar pesquisas.
25: A iniciativa também visa apoiar a produção e ampliar o uso de plantas medicinais e fitoterápicos na saúde pública. No entendimento de Eunício Oliveira, a Frente Parlamentar contribui para o aproveitamento sustentável da biodiversidade brasileira e para o fomento à agricultura familiar.
26: Termina agora esta edição especial do Jornal Câmara dos Deputados, produzida e apresentada pela Rádio Câmara de Brasília, em parceria com a Rádio Câmara de Parauapebas, integrante da Rede Câmara de Rádio.
25: Eu agradeço ao Francesco e a toda a equipe da Câmara de Vereadores de Parauapebas pelo excelente trabalho conjunto.
26: Obrigado à Câmara dos Deputados por esta oportunidade. Esse programa teve trabalhos técnicos de Everson Urani e apresentação de Márcio Aquilissade e Francesco Costa. Boa noite.
25: Muito boa noite. O Jornal Câmara dos Deputados volta amanhã. Você fica agora com o Minuto do TCU.
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4: O Tribunal de Contas da União monitorou 67 universidades federais para verificar medidas de prevenção e combate ao assédio moral e sexual. 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Faltam ainda estruturas adequadas para acolher vítimas, apurar denúncias e capacitar servidores e estudantes. O tribunal deu 180 dias para que as universidades avancem no cumprimento das medidas. 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
0: 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Boa noite.

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1: Na 104.1, 9 horas em ponto.
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0: você que tá ligadinho, que tá numa boa, Valdecir Gonçalves vai assumindo a máquina sonora a partir de agora, meu compadre. Vamos dominando por aqui até a meia-noite, a sua rádio
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0: E hoje é trilegal pra você curtir a nossa programação.
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0: 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Falo pra você também de Vivi Lanches aqui na programação maga do seu rádio. Carimba aí, meu filho. Carimba aí que nós estamos felizes demais aqui na programação maga do seu rádio. Trazendo
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0: E você já sabe que o melhor lanche é na Vivi Lanche e você é o nosso convidado todo especial.
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0: Segundou, meu filho, começando a semana.